0: Copa Sul-Americana, o Grêmio está tentando virar para cima no Montevideo City Torque. Terminou 2-2. O Grêmio ganhou de prêmio mais dois jogos para o calendário. Terá de disputar os playoffs das oitavas de final da Sul-Americana. O Montevideo City Torque vai direto para as oitavas e o Grêmio ainda tem mais duas partidas contra um terceiro colocado da Libertadores da América. Fim de jogo e o Carlos Vinícius foi expulso. Ainda ao final da partida, o Grêmio empata em 2-2. Deixa eu dar uma passada pela Argentina e lá Fortaleza terminou. O Mirassol com um time misto, jogou com um time misto, não jogou bem, perdeu do Lanús por 1-0 e foi ultrapassado pela LDU. Sabe por quê? Porque a LDU mudou o time no segundo tempo. O treinador, o Thiago Nunes brasileiro, treinador da LDU, tirou um zagueiro, foi para cima, colocou o Deverson, tirou um lateral, o Quinteiro, colocou o Deverson e deu certo. O time perdia por 2-1 pro Always Red. O Deverson fez 2 gols, a LDU venceu e conquistou o primeiro lugar no seu grupo, tomou a liderança do Mirassol. O Mirassol, portanto, vai disputar no pote 2, será adversário no pote 2 e a LDU de Thiago Nunes vai para o pote 1, terminou com 12 pontos, Mirassol também com 12. No confronto direto aqui no Brasil, 2-0 para o time do Rafael Guanais. Lá no Equador, 2-0 para a LDU, foram para o desempate, saldo de gols iguais, 3 de saldo, mas a LDU fez um gol a mais que o Mirassol, fez 8 gols, o Mirassol fez 7, portanto a LDU avança em primeiro neste grupo. E terminou no grupo do São Paulo também, o Millonarios perdeu para o O'Higgins em casa por 2-1, o time chileno vai para os playoffs da Sul-Americana. Felipe Oliveira, o seu destaque na vitória do Tricolor, 1-0. Daqui a pouquinho tem a coletiva do Dorival Júnior, a gente vai ficar ligado para ouvir a coletiva do treinador do São Paulo. Felipe, o seu destaque na vitória primeira de Dorival Júnior no segundo retorno ao Tricolor. Felipe.
1: Exatamente, a primeira vitória do Dorival Júnior nessa terceira passagem pelo São Paulo. Uma boa noite para todo mundo que nos acompanha no Confira Comigo no Replay, o melhor pós-jogo do rádio. São Paulo que chega agora com o Dorival Júnior a 3 jogos, 2 empates e a primeira vitória finalmente acontece. Destaque para Arthur, que foi talvez o grande nome do São Paulo nessa partida, chegando ao seu terceiro gol nessa temporada, seu segundo nessa Copa Sul-Americana, empatando na artilharia do Tricolor na competição ao lado do Luciano, os dois com os 2 gols, e o São Paulo garantindo e sacramentando algo que foi mais sofrido do que o necessário, que foi a classificação na liderança do Grupo C da Copa Sul-Americana. Caso o Boston River não tivesse vencido a equipe do Higgins na última rodada, algo que era o esperado, até porque o Boston River até a última rodada não tinha vencido e já estava eliminado quando iniciou a última rodada, se o Boston River não tivesse vencido a equipe do Higgins, hoje o São Paulo não dependia só de si para ser o líder da sua chave. O Boston River ajudou o Tricolor Paulista na última rodada e o São Paulo fez seu dever de casa e conseguiu, se sacramentou como o líder do Grupo C. Um destaque importante, jogo tranquilo para o São Paulo, mas foi importante para o técnico Dorival Júnior testar os jogadores da base do São Paulo. E o Dorival encerrou essa partida com 5 atletas finalistas nas últimas 2 Copas São Paulo. Osório finalista na Copa São Paulo de 2025, o Negrucci finalista também na Copa São Paulo de 2020, não, o Osório, perdão, Negrucci e Luca finalistas na Copa São Paulo de 2025, Osório, TT e Pedro Ferreira finalistas na Copa São Paulo de 2026, Negrucci e Luca campeões em 2025 com o São Paulo em cima do Corinthians na Copinha, e o Osório e o Pedro Ferreira entraram nessa decisão. Em 2026, Osório, TT e Pedro Ferreira eram titulares e destaques do São Paulo nessa Copa São Paulo. Pedro Ferreira, por até como curiosidade, era o camisa 10 do time. No banco de reservas ainda tinha o Hugo, que era titular na Copa São Paulo de 2025, campeão, e o Jordi, que era o titular e destaque também do São Paulo na Copa São Paulo de 2026, vice-campeão para o Cruzeiro no início desse ano. Mostra o fator de destaque do São Paulo, que são seus garotos da base. E hoje é a primeira chance que Dorival Júnior teve, de fato, de testar esses garotos. garotos e dá atenção ainda maior para os meninos frutos das categorias de base do São Paulo, Weber.
0: Tá certo, Felipe Oliveira, trazendo, portanto, o seu destaque nesta vitória do Tricolor. O Tricolor agora que tem a partida no Mangueirão contra o Remo no final de semana, com transmissão da Nova Brasil, inclusive. Lembrando a você que amanhã, a partir das 20h30, direto de Itaquera e também aqui direto de Teresópolis, a gente vai curtir Corinthians e Platense, último jogo do Timão, buscando uma melhor colocação. Tem a possibilidade agora, com essa derrota do Mirassol, o Corinthians tem a possibilidade de ultrapassar o time do interior paulista naquela questão da fase de grupos, né? Desempenho, a melhor campanha da fase de grupos. Portanto, o Corinthians tem essa possibilidade, transmitiremos a partir das 20h30. Na quinta-feira, mais ou menos muito parecido com o que aconteceu hoje, o Nova Brasil em campo às 17h30. Depois, na sequência, às 18h45, tem Palmeiras e Júnior Barranquilla. E no sabadão, a gente vem com Grêmio e Corinthians a partir das 16h30. E no domingo, rodada tripla no futebol da Nova Brasil. Direto do Maracanã, a abertura da nossa jornada, estarei no Maraca para Brasil e Panamá, despedida da seleção brasileira de território nacional, seleção brasileira que viaja para os Estados Unidos já na segunda-feira e joga no outro sábado contra o Egito, também com transmissão da Nova Brasil, último amistoso antes da Copa do Mundo. E só lembrando, né, que teremos a abertura da jornada do Maracanã. Às 16h, vamos para a Arena do Verdão, para Palmeiras e Chapecoense. Voltamos ao Maraca às 18h para Brasil e Panamá. E fechamos essa rodada tripla com o jogo do Tricolor no Mangueirão, Remo e São Paulo. 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Celso Cardoso, a vitória do São Paulo foi magrinha, hein, Celso? 2-0 foi pouco.
2: Foi pouco, e olha que o São Paulo nem precisou fazer esforço para chegar nesses 2-0, Weber. Foi um jogo tranquilo, porque o Boston River é um time muito limitado, e olha que o Boston River ainda chegou a causar alguma preocupação para o São Paulo no segundo tempo. São Paulo se acomodou com os 2-0. Realmente foi uma partida para cumprir tabela. Resultado feito muito cedo. Com 18 minutos, São Paulo já estava vencendo por 2-0. E depois só administrou. Foi só o que fez o São Paulo do Dorival. Não empolgou, mas conseguiu uma vitória, primeira sob o comando do novo treinador. A gente tem que destacar o lado direito do São Paulo, com o Arthur, que para mim foi o melhor do jogo, pelo que ele fez no primeiro tempo. Segundo tempo, ninguém do São Paulo jogou bem. E o Lucas Ramon também, que dá uma outra cara pro São Paulo, né? Quando você compara o que tem normalmente pelo lado direito, especialmente o Cedric, o Lucas Ramon, ele tem chegada, ele tem efetividade, é mais agressivo, marca bem também, mas ele não só marca, ele ataca, diferentemente do Cedric, né? Então, é uma ótima opção pro São Paulo melhorar de rendimento esse lado direito com o Lucas Ramon e o Arthur, meu querido Weber Lima.
0: Tá certo, Celso. Portanto, aí o nosso Celso Cardoso trazendo o seu destaque. Celso, em relação à garotada que entrou, o que, que você achou?
2: Olha, Weber, o Luca, ele entrou bem, deu tempo de fazer alguma coisa. O Pedro Ferreira, né, é um jogador que pode ser mais testado também, porque veja só, o que São Paulo tem para articulação? Usa o Luciano, que na verdade ele é um atacante, nunca foi um 10, apesar de vestir a 10. O menino que veio do Bahia...
1: Cauli.
2: O Cauli até agora não disse a que veio. O Cauli ainda não disse a que veio. Seria esse cara, mas não consegue ser. Então o Dorival pode testar um pouco mais o Pedro Ferreira, por que não? né, fazer mais testes, colocar mais um menino para jogar, para ganhar confiança. É o que ele tem à disposição hoje do São Paulo. Eu sei que o Dorival não curte muito essa questão de trabalhar com jovens, mas o São Paulo pode ser uma alternativa. E são meninos que foram campeões aí da Copa São Paulo recentemente. Quer dizer, então, tem uma possibilidade real, sabe, de serem bem aproveitados. Então, eu gostei do Pedro Ferreira, gostei também do Luca. O TT hoje não teve muita oportunidade para aparecer. Mas é um garoto que eu gosto muito também e entendo que vale o investimento, Weber. Quando eu falo do investimento, é botar para jogar, sabe? Dar mais rodagem. Porque quem você tem no titular? Ferreirinha. Ferreirinha, às vezes acontece, às vezes não acontece. O Arthur, ok. O Arthur é unanimidade pelo lado direito. Mas pelo lado esquerdo, você pode tentar o TT, você pode tentar o Lucas, pode tentar vários jogadores jovens. E também não entendo até porque o Rian Francisco não é utilizado nesse time do São Paulo. É outro jogador também que fez uma Copa São Paulo na ocasião quando São Paulo foi campeão contra o Corinthians muito bem e que não é aproveitado no time titular. Então, no time titular não, né? No grupo profissional, eu quero dizer.
0: É, e o Ferreirinha aí, ele mais dá errado do que certo, né, Celso? Então, é o momento mesmo de se testar mesmo os garotos nesse momento que o São Paulo vive, né, um momento muito ruim. Inclusive, Celso, a gente já teve, é lógico que isso não acontece, o raio não cai todas as vezes no mesmo lugar, mas a gente já teve isso no Santos, né? O Santos estava passando por um aperto e tal, vamos colocar a molecada. E aí apareceram Robinho e Diego e o título do Campeonato Brasileiro. Então, quer dizer, às vezes acontece, né? O garoto surge na crise, né, Celso?
2: Sem dúvida alguma. Isso foi 2002, o Santos foi eliminado precocemente e com um tempão sem jogar até o Campeonato Brasileiro. O Leão nem queria aqueles garotos, mas era a única coisa que tinha e de repente deu liga. E o Santos não só revelou Diego, Robinho, naquele time também tinha Elano e tantos outros jogadores, como foi campeão.
0: Paulo Almeida.
2: Paulo, é, exatamente isso. Como foi campeão brasileiro naquele ano com os garotos que ninguém esperava. Então, o São Paulo pode realmente, de repente, utilizar esses garotos e vislumbrar essa possibilidade de conquistar algo. Até porque não tem muita alternativa, Weber. E esse time do São Paulo, o time titular, é muito instável, é muito irregular. O Ferreirinha, por exemplo, contra o Cruzeiro, não faz muito tempo, meteu três gols no mesmo jogo e depois não conseguiu repetir. Né? Falei do Cauli, falei o próprio André Silva, que às vezes joga, mas não consegue ter aquela regularidade, não consegue aparecer. Luciano, tudo bem, Luciano tem status no São Paulo hoje de ídolo, por mais que a gente torça o nariz, é o que tem para hoje e é um cara que quando joga tem resolvido para o São Paulo. Então, dá para você fazer apostas, especialmente no meio para frente. E o São Paulo tem jogadores jovens que ele pode utilizar. Repito, Pedro Ferreira, Luca, TT, são jogadores que o São Paulo pode usar mais.
0: Legal. Jorge Vinícius, o seu destaque final, JV. Uma coisa que você frisou muito na transmissão é que São Paulo poderia ter atropelado na noite de hoje. Jorge Vinícius, o seu destaque para essa vitória do São Paulo. E até o próximo final de semana, com muito futebol na Nova Brasil, JV.
3: Com certeza, Weber, né? Ficou esse gostinho de quero mais para a torcida do São Paulo. Com 18 minutos, estava vencendo por 2-0. E da maneira que começou para cima, de uma maneira avassaladora, partindo com tudo para cima do time uruguaio, a gente criou uma falsa expectativa de ver o São Paulo hoje no Morumbi se classificando com uma goleada para cima do Boston River. Fato é que foi 2-0 só, mas agora eu quero ver essa sequência no comando do Dorival Júnior do Tricolor e já no próximo jogo do Campeonato Brasileiro, que é uma parada indigesta. Vai jogar no Mangueirão, em Belém, no próximo domingo à noite, às 8h30, contra o Remo, que está lá embaixo, na zona do rebaixamento. E eu quero ver como é que vai se comportar esse São Paulo nas mãos do Dorival Júnior, em um jogo bom para se jogar e para ganhar também. Os 8 jogos que São Paulo vinha de atuações ruins e principalmente resultados, empate, derrota, derrota, empate, essa sequência foi quebrada hoje. Então tira um pouco da pressão do São Paulo para a sequência. Mas domingo eu quero ver melhor como é que vai ser o comportamento desse São Paulo com Dorival Júnior, que à frente do tricolor no seu retorno está invicto. São 3 jogos com 2 empates e a vitória de hoje, a classificação para as oitavas de final da Copa Sul-Americana. Um abraço para você, curta bastante a noite de Teresópolis aí, com muito cobertor, hein? Muito cobertor, muito agasalho aí, querido Weber Lima. Bom trabalho aí, parabéns por essa grande cobertura da Nova Brasil sob seu comando aí, junto com a seleção brasileira, a partir de amanhã, para valer na Granja Comari, em Teresópolis, Weber.
0: Valeu, Jorge Vinícius. Ó, eu tava aqui pegando as coisas para mostrar o agasalho aqui, rapaz. Ó, quem tá no YouTube tá vendo aqui, eu tô de agasalho aqui, preparado para daqui a pouco, que aqui dentro no restaurante do hotel, Hotel Atos, aqui em Teresópolis, tá gostoso aqui, mas lá fora não deve estar fácil, que depois que terminar a jornada aqui, tenho que sair realmente para comer alguma coisa. E aqui tá frio, lá fora tá frio. 9:16, inclusive, Celcinho, você está me devendo uma dessa daí, viu? Você está devendo uma dessa daí para a gente conversar sobre os causos do rádio, que tem, o Celcinho tem histórias maravilhosas. Bom, 9:16, é o seguinte, vamos curtir os gols da partida, os gols de São Paulo 2, Boston River 0, na voz do avassalador Jorge Vinícius.
3: É do lado esquerdo com o Endel progressiva, cruzou pro Caleri, passou por ele, sobrou, Arthur vai fazer, bateu! São Paulo, na metida de bola do André Silva, lá da lateral da grande área, ele visualizou o Caleri, entrou por dentro, por trás chegava o Arthur, o passe foi pro Arthur, que emendou pro gol, para marcar no Morumbi, o primeiro do... Vai dando like. O São Paulo ataca pela direita com Arthur. Domina. Sai de Fernandes. Entra na área para fazer. Cruzou para o Caleri. Gol contra.
0: Voz do nosso Jorge Avassalador Vinícius. É o seguinte, vamos para a coletiva. Vamos ouvir desde o início a coletiva do técnico Dorival Júnior, que fala no Morumba. Vamos lá.
4: Agora para o próximo jogo contra o Remo, finalizar essa primeira parte da temporada e ter esse espaço da data FIFA para descansar e treinar, ajustar para as arestas.
5: Bom, eu acho que dentro da competição, primeiro nós tínhamos a necessidade de garantirmos a nossa classificação, vindo com a primeira colocação do grupo, é um fato importante. Tivemos hoje uma partida mais ou menos com as mesmas características da partida anterior. Nós temos bons momentos, boas situações acontecendo, comportamentos sendo repetidos, e de repente, em algum momento da partida, a gente perde um pouco esse controle, porque nós perdemos a posse de bola. Então, eu acho que é um fator que tem chamado a atenção, nós temos que procurar uma correção, vamos tentar trabalhar. Foi apenas um bom resultado, nada além disso. Eu acho que passo a passo, em busca aí de uma regularidade.
6: Dorival, boa noite, Gabriel Sarto, que bancada tricolor. Queria te perguntar a respeito do ataque hoje, você fez uma dupla, Caleri e André Silva, o André também vinha jogando, né, de forma alternada com ele. Queria que você falasse o que você buscou com esse ataque e explicasse como que você enxergou o posicionamento e entrega de ambos hoje em campo.
5: Eu acho que o André, ele tem uma característica interessante, ele flutua bastante. Isso aí chamava atenção nos momentos em que eu via atuar. Eu espero que ele continue fazendo dessa forma. Foi uma peça fundamental na partida de hoje, pelo comportamento que teve, pelas situações que nos proporcionou, criamos condições de podermos, não só com infiltrações, mas acima de tudo com movimentos de ataque, principalmente a última linha adversária, o que provocava uma situação bem desconfortável. Enquanto ele teve condições, ele aproveitou muito bem essa possibilidade. Eu espero que ele continue crescendo. Sei que ele está voltando de uma lesão bem séria, mas tudo agora é questão de tempo para que ele alcance uma readaptação e consiga aí dar uma sequência, buscando uma regularidade dentro do clube.
7: Dorival, tudo bem? Dorival, início de trabalho, e claro, você acaba herdando, né, alguns problemas também de trabalhos anteriores. E um desses problemas é justamente a queda de rendimento do São Paulo no segundo tempo. Os seus três jogos mostraram muito isso. Um primeiro tempo de controle praticamente absoluto, né, contra Milionários, Botafogo e hoje, mas no segundo tempo essa dificuldade muito grande. Queria te perguntar por que você acha que isso acontece e o fato de você, praticamente em todas as mudanças, ter colocado os garotos da base, foi justamente pensando em achar uma solução para isso, de repente dar um pouco mais de vitalidade, juventude para o time?
5: Bom, primeiro é uma obrigação você ir conhecendo cada um deles, né? Um pouco mais de perto, em campo, nos dando uma resposta dentro da capacidade e das condições de cada um. Eu acho que esse é o principal ponto. Segundo, é um fator que vem incomodando. Eu sei pelas colocações de vocês aí ao longo das últimas partidas, é natural que nós tenhamos uma possibilidade de termos uma certeza, desculpem, a partir do momento que isso se repita com muita frequência. Eu espero que nós possamos cessar tudo isso, justamente encontrando um equilíbrio um pouco maior, em cima desse equilíbrio, uma confiança dos jogadores, não quererem defender o resultado a todo momento. Isso às vezes chama muita atenção, porque provoca uma condição dentro da partida desnecessária para uma equipe que pode ter um domínio um pouco maior. Eu acho que a nossa amostragem nas três partidas foram muito próximas, muito semelhantes, e nós temos que ter o entendimento que nós precisamos repetir isso num período de tempo muito maior para que possamos manter aquilo que a equipe apresenta praticamente em todo o primeiro tempo. Enquanto eu não encontrar essa consistência, natural que vai ser um desafio cada dia maior. Se eu soubesse, na realidade, aquilo que acontece, já teria tentado atuar, ainda não consegui perceber.
8: Dorival, boa noite. Isabela do Lance aqui. Desde a sua chegada e vendo algumas entrevistas de jogadores, principalmente nesse jejum que o São Paulo estava enfrentando, muito se falava sobre a falta de confiança do elenco, a falta de confiança que eles estavam apresentando e até mesmo a falta de confiança por parte da torcida. Você acredita que com o futebol que mostrou hoje, com o resultado, com a classificação, essa confiança está renascendo? E como que você está sentindo essa parte mais psicológica do elenco agora com um pouquinho mais de trabalho, agora com esse resultado positivo?
5: Eu acho que é muito cedo, não podemos afirmar que isso já tenha ou já venha acontecendo. Nós ainda precisamos de um equilíbrio muito maior em relação àquilo que vinha sendo produzido. Eu acho que a equipe tem qualidade, capacidade, pode evoluir, pode crescer. Nós temos que acelerar esse processo, nós temos que ter um entendimento que nós precisamos manter um domínio um pouco maior das nossas ações em campo. Eu acho que isso daí ele foi comprovado nos três primeiros tempos que nós jogamos. Porém, também se repetiram ações negativas nas segundas etapas. Então, eu acho que isso daí é um ponto que diverge um pouco. que você fica pensativo, analisando, tentando entender para que você possa alcançar uma correção. Eu espero que com um pouco mais de confiança, talvez, a gente tenha um desempenho um pouco mais regular.
9: Dorival, boa noite. Alexandre Salvador, canal Arnaldo Tirone. Obviamente o São Paulo hoje fez uma boa partida, mas enfrentou um adversário, digamos, não do mesmo nível que enfrenta normalmente nos campeonatos aqui nacionais, inclusive. Queria saber se você pretende, né, já que tem tantos desfalques, manter essa formação para o jogo de domingo contra o Remo, e o quão importante é sair, né, para a parada da Copa com uma vitória e talvez se aproximando mais do G4. Obrigado.
5: Eu acho que teremos um jogo muito disputado no final de semana, um jogo fundamental para as nossas pretensões. Eu acho que nós já poderíamos ter tido uma recuperação um pouquinho diferente nos jogos anteriores. Talvez tenhamos feito por merecer até. Essa oscilação, ela preocupa. Quanto à escalação, eu vou tentar ter os melhores jogadores, falo fisicamente, em condições de poderem dar uma ótima resposta. E tendo uma ou duas opções daqueles que estão no departamento médico para o final de semana, já seria muito importante. Eu acho que reforçaria ainda mais e nos daria um leque um pouquinho maior de opções.
10: Dorival, boa noite. Bruno Gilfrida, do GE. A escalação de hoje, com 4 atacantes, claro que você já vinha utilizando o Luciano, que também é um atacante, né? Mas ele já está mais acostumado a fazer essa função de meia. E hoje até pensei que o Arthur poderia fazer essa função, mas acabou sendo o André Silva, que é um centroavante, né? Apesar de ter essas características, flutuar mais. É uma opção que você considera para o decorrer da temporada, talvez para o fim de semana, diante da falta de opções que você tem? Ou foi algo muito específico do jogo de hoje contra um adversário que era o último colocado do grupo e que o São Paulo precisava de qualquer jeito pressionar desde o começo para vencer?
5: Eu acho que tem um pouco de tudo, mas o principal é que o André tem características de um meia também. Os movimentos que ele fez em treinamentos nos mostrou uma possibilidade de repente encontrarmos um jogador para essa função. Eu acho que a flutuação dele é muito interessante, o ataque à profundidade, os movimentos que ele faz. Eu acho que com isso nós ganhamos um jogador interessante que pode nos dar uma ótima condição. Vamos ter calma, esperando que ele continue esse processo, continue melhorando, crescendo, evoluindo dentro das suas condições e possa continuar nos dando uma boa resposta. No jogo de hoje eu fiquei satisfeito com aquilo que eu vi. Vamos ver o que poderemos ter aí até o final de semana.
11: Dorival, boa noite. Yuri Medeiros, da Itatiaia. Nesse seu começo pelo São Paulo, você tem optado por um time mais vertical, né? Com dois pontas, e aí Luciano e Calleri, agora o Calleri e o André Silva. Você, numa resposta anterior, falou sobre a questão de perder a posse. Você acha que, para amenizar essa queda no segundo tempo, passa pela sua cabeça adicionar mais um meio-campista, mais alguém para reter mais essa posse e não acelerar tanto, não usar tanto a transição? Sei que você tem os desfalques, mas quando você tiver mais jogadores à disposição, essa é uma ideia para fazer com que o São Paulo perca menos a posse?
5: Obrigado. Eu acho que pode ser uma condição que se apresente, a característica de alguns jogadores que nos faltam, né? No caso aí, Marco Antônio, hoje Luciano, Cauli, enfim, são vários jogadores desse setor que estão aí afastados, né, momentaneamente. Eu acredito que quando tivermos aí o elenco um pouco mais preenchido, talvez nós tenhamos possibilidades e de repente nós possamos encontrar. Mas o mais importante é que isso daí não se dá por apenas um fato, né, um detalhe. Eu acho que uma série deles que às vezes provoca uma situação em que você se retrai inconscientemente e sofra um perigo desnecessário próximo ao seu gol. Eu acho que foi isso que aconteceu na última partida, principalmente. Nós tivemos, talvez, no fundo do pensamento, a intenção de segurarmos um resultado que é muito difícil de acontecer. E, de repente, abrimos mão daquilo que vínhamos fazendo muito bem na primeira etapa. Até porque, naquele jogo, também a equipe do Botafogo não conseguiu fazer um ataque sequer na primeira fase da partida. O mesmo, acredito, tenha acontecido na noite de hoje. Mas a regularidade ainda fica comprometida em razão desse detalhe que nos falta e provocando sempre uma situação desconfortável dentro dos jogos. Isso preocupa.
12: Dorival, boa noite. Felipe Scozafave, da ESPN. Na sua última passagem aqui pelo São Paulo, o São Paulo revelou para o mundo o Beraldo, né, que hoje em dia é um grande zagueiro e tal, e agora você tem utilizado muito o Osório, né, muito por falta de opções. Queria que você fizesse uma análise dele, né, o primeiro jogo completo dele, né, no último ele entrou, nesse ele jogou o jogo inteiro e tal, pareceu seguro. Queria saber se você acha que ele tem potencial para ser mais ou menos perto do Beraldo. E eu queria saber também sobre o Calleri, porque eu acho, se não me engano, ele chegou a 10 jogos sem marcar. Ele perdeu um gol no primeiro tempo, ele dava para ver ali que ele saiu muito triste. Na hora do pênalti, ele também estava muito ansioso, ele foi até a linha, botou a bola lá, saiu, daí ficou naquele tempo, ele foi de novo lá. Queria saber se você conversou com ele, porque, enfim, você conhece ele bem da primeira passagem.
5: Eu acho que ele não tem que ter esse tipo de preocupação. Se ele continuar produzindo, lutando, trabalhando pela equipe, o gol vai sair com naturalidade. Naquele período também anterior, ele teve um momento como esse, talvez não com tantos jogos, mas teve um momento assim. Eu acho que tudo vai acontecer dentro de uma normalidade. O importante é que ele continue contribuindo. Se continuar lutando como está, trabalhando como está, podem aguardar aí que, se Deus quiser, os gols estarão próximos.
13: Dorival? Osório.
5: Ah, desculpa. Eu acho assim, eu jamais gosto de fazer comparações de um atleta para o outro, tá? Aliás, as características de um são muito diferentes da do outro. Eu acho que nós temos que ter calma, darmos condições para esse garoto poder evoluir, crescer, adquirindo uma confiança. Para mim, um atleta, ele busca um amadurecimento entre 60 e 120 partidas. Então, assim, é muito cedo para a gente já tentar esboçar ou imaginar aonde ele possa chegar. Nós temos que ter um pouco de calma.
13: Dorival, Alexander Vieira, Bola VIP Brasil. Eu queria que você fizesse uma comparação da primeira semana dos seus outros trabalhos, né? Você completou agora uma semana e é um ano do São Paulo muito conturbado, principalmente politicamente, é o quinto mês e com o terceiro técnico, hoje mesmo, com o terceiro jogo seguido, você pedindo a torcida, hoje o público já foi um pouquinho mais baixo. Você acredita que foi, das três passagens que você teve até aqui, a semana mais difícil que você enfrentou no São Paulo?
5: Não, talvez não a semana mais difícil. O momento do São Paulo é um pouco diferente de todos os outros anteriores. Eu tenho que entender isso. É o sentimento do torcedor, esse desânimo, espero eu, momentâneo com a equipe. É um fato e nós temos que entender, considerar e trabalharmos para que possamos reverter esse quadro. Eu acho que esse é o espírito, esse é o objetivo de todos nós. E eu tenho certeza que, no momento certo, as coisas vão mudar. Eu acredito no trabalho, na repetição, no dia a dia, naquilo que possamos fazer para que o atleta possa evoluir. Alcançando uma evolução, taticamente falando, ele fatalmente ele vai crescer individualmente. Crescendo individualmente, a equipe ganha muito. Eu acho que é por esse caminho sempre. Nós não podemos nos virar num momento como esse. Nós não podemos abaixar a cabeça porque as situações não acontecem dentro de uma normalidade. O importante é você continuar buscando, acreditando, jamais gerando uma dúvida dentro daquilo que você possa realizar como equipe e principalmente individualmente, para que você esteja fortalecido e possa, dentro de campo, reverter um quadro. Só nós dentro vamos fazê-lo. Então, nós temos que ter essa consciência, que nós dependemos de todos nós aqui, de uma aproximação maior, de um respaldo maior de todos e, acima de tudo, de uma entrega, para que, existindo a entrega e o comprometimento, os resultados apareçam novamente.
14: Seguimos então com o técnico Dorival Júnior. Obrigado a todos pela presença. Uma boa noite.
0: Portanto, aí a entrevista do técnico Dorival Júnior. Olha, Celso, eu vou falar um negócio pra você, Celso. Comparar o jogo do Botafogo com esse de hoje, o Dorival tá de sacanagem. Dorival falar que comparou o primeiro tempo contra o Botafogo, o primeiro tempo. Primeiro que essa coisa aí, de primeiro tempo e segundo, eu já fico meio com o pé atrás. Esse negócio aí não existe. Futebol são 90 minutos. Um jogo, ele tem 90 minutos, Celso. Esse negócio de comparar o jogo do final de semana com o São Paulo foi mal demais no segundo tempo e o Botafogo conseguiu um empate e por muito pouco não vira com o Boston River. Não dá, Celso. São mundos completamente diferentes, Celso.
2: É, mas eu entendo, Weber, que ele estava fazendo uma comparação em relação à produção do time, né? O que tem em comum é que o São Paulo jogou razoavelmente bem no primeiro tempo contra o Botafogo, jogou razoavelmente bem contra o Boston River e no segundo tempo foi mal contra o Botafogo e foi mal também contra o Boston River. E ele faz uma menção, ou melhor, uma meia-culpa, né? Ele diz que ainda não consegue identificar por que que o São Paulo atua bem no primeiro tempo, que não consegue atuar bem no segundo tempo, que ele precisa investigar, precisa entender essa coisa de tentar perceber e aprender para poder mudar. De qualquer maneira, a questão é a seguinte: contra o Botafogo é mais time que o Boston River. Então, por isso que o São Paulo tomou o empate e quase tomou a virada. Hoje, se o Boston River tivesse um pouquinho mais de qualidade, muito provavelmente teria feito o primeiro gol que levaria o São Paulo a uma pressão danada. Falamos sobre isso, inclusive, na jornada. Que o Boston River, em determinado momento do segundo tempo, estava melhor que o São Paulo. E não fez o gol assim por detalhe.
0: Teve uma bola na trave, Celso.
2: Teve bola na trave. Essa bola na trave foi mais no finalzinho do jogo. Mas antes teve defesa do Rafael, teve pressão por ali, conseguiu chegar e o São Paulo totalmente acomodado. Aí que vem, contra o Botafogo, não dá para você tirar uma conclusão das razões. Hoje, por exemplo, que eu estava fazendo o jogo, eu achei que o São Paulo se acomodou. Como fez 2-0 muito cedo, achou que o jogo era fácil, achou que o jogo era tranquilo e tirou o pé. Essa foi a minha percepção. Mas se a gente for avaliar o histórico, o São Paulo tem apresentado isso ao longo da temporada, né? Faz um primeiro tempo bom. Quando faz um primeiro tempo bom e cai no segundo tempo. Contra o Juventude também, você vai se lembrar que foi assim. Então é um São Paulo irreconhecível no segundo tempo. Cansaço? Problemas de uma pré-temporada mal feita? Não sei se isso justifica não, viu, Weber? Mas olha, falar o Muricy, o torcedor São Paulo ainda adorar se fosse o Muricy nos tempos atuais. Mas o Dorival vai ter que realmente entender as razões que levam o São Paulo ser tão apático no segundo tempo das partidas como tem sido ultimamente, especialmente contra o Botafogo e hoje também pela Copa Sul-Americana.
0: Ô Celso, eu não quero pegar no pé do Dorival, até um cara que eu gosto.
2: Eu também, viu?
0: Não quero pegar no pé do Dorival, mas eu vou te falar um negócio. Algumas coisas estão me assustando aí, né? Algumas falas. Uma ficou na última coletiva que ele está conhecendo o time. Eu entendo, Celso, o técnico estrangeiro que vem para o Brasil e não conhece as suas peças. Trabalhei com o Zete, você sabe disso, por muito tempo.
2: Sim,
0: o Zete,
2: claro,
0: falava isso, falou: olha, o cara vai vir, vai demorar um tempinho, vai ter que conhecer o jogador brasileiro. Mas o Dorival conhece todo mundo, Celso. O Dorival até outro dia estava no Corinthians.
2: Então,
0: ele tem obrigação como treinador, como trabalho dele, conhecer o adversário. E no caso aí, o time que ele vai treinar, ele já conhece todo mundo. Ele pode não conhecer a garotada, ok, que ele vai viver mais próximo dessa garotada, Celso. Mas falar que está conhecendo ainda o time aí não dá, Celso.
2: Se a gente fizer uma análise um a um, por exemplo, Weber, Rafael, não tem como. O Lucas Ramon, até pouco tempo, estava no Bressol, brilhando aí na temporada passada com a camisa do time da região de São José do Rio Preto, de Mirassol. O Alan Franco trabalhou com ele, o Rafael trabalhou com ele, o Wendel, ele levou para a seleção. Sabe, você é Pablo Maia, Danielzinho, ele pode não ter trabalhado, mas conhece do Mirassol. Você tem o Arthur, poxa vida, o Arthur dispensa apresentações, Caleri. Então só Ferreirinha, de Grêmio, o Ferreirinha chegou a trabalhar com ele também no São Paulo, não me recordo agora. Acho que trabalhou. Então, sabe, realmente eu concordo contigo, ele não conheceu os garotos, é uma história. Mas daí justificar que por isso São Paulo ainda não está rendendo, não faz muito sentido. Se você pegar o banco, então. Vamos pegar o banco aqui. Tá ok, o Coronel pode, mas é goleiro. Enzo Dias, pô, jogador importante do River Plate. Toloi, foi jogador de seleção italiana. Se eu estiver equivocado, foi. O Cedric, imagina, pelo amor de Deus. Sabe? Então, o resto é a garotada. A garotada ele vai acabar conhecendo mesmo com... Mas não são eles que estão decidindo. Qual é o garoto que está entrando aí que vai fazer... Que tem papel de protagonista no time de São Paulo? Nenhum. Então, me parece muito mais uma força de expressão. Me parece muito mais uma... E aí que está o detalhe, né? O Eber, a gente chegou a falar sobre isso também. E, de novo, com todo respeito ao Dorival... Você vai se lembrar de quando ele estava no Corinthians, que eu fiz um paralelo comparando ele com o Fernando Diniz. Ele vinha nas coletivas, porque precisa de reforço, precisa disso, precisa daquilo, blá, blá, blá. E o Fernando Diniz só botando todo mundo para cima. Então me parece também que é meio que uma muleta do Dorival, sabe? Essa coisa de, não tenho, não conheço. Tem sempre uma desculpa, sabe, debaixo da manga. E não dá, você tem que assumir as responsabilidades e de repente, tudo bem. Talvez ele tenha se expressado mal. Não se expressou mal. Ele falou assim, tem jogador que ele nem sabe o nome, né? Mas não é isso que justifica o momento do São Paulo e a situação do São Paulo. Ô, Weber, vou aproveitar que a gente está... Vou receber uma mensagem que a gente está sendo ouvido em Maceió, viu? Um beijo para a Anne que está nos ouvindo lá em Maceió.
0: Que legal. Lá em Maceió... O pessoal acompanhando no 106,5. Muito obrigado pela audiência, pelo carinho. E tem a checagem de um pênalti lá entre Deportivo Cuenca e Santos. Olha, um dia desses não marcaram um pênalti dessa forma. Ela pega na manga do jogador, no braço, na altura da manga. Não pega no braço, pega bem perto do ombro ali. O Gabigol tentou um drible para cima do zagueiro do Cuenca. Eu não vejo como pênalti, mas vamos ver como é que esse árbitro vai. Eu não vi pênalti, eu não sei se o Celso está acompanhando aí. Eu não vi pênalti, o critério tem que ser o mesmo. Esses
2: não,
0: mesmo a bola pegou da mesma forma.
2: Na minha tela aqui está o Flamengo,
0: fala,
2: tá?
0: Celso.
2: Não, só para dizer que na minha tela aqui está o Flamengo. Estou sendo poupado desse sacrifício.
0: Então tá bom. Deportivo Cuenca e Santos 0-0. Demora demais a revisão. Eu não marcaria. Vamos ver o que será marcado. Eu não vejo como penalidade. Vamos ver o que o árbitro vai dar. Não deu pênalti. Agiu corretamente. Vocês vão ver o lance, quem está ouvindo no rádio, quem está vendo no YouTube. A bola pega no ombro, na manga da camisa e ali não pode ser dado pênalti. Ali não pode de jeito nenhum. Segue 0-0 Santos e Deportivo Cuenca. E lá no Rio de Janeiro, 0-0 entre Flamengo e Cusco, Estudiantes e Independiente Medellín, também 0-0, os gols não estão saindo. No grupo B, Nacional e Coquimbo Unido, também 0-0, Universitário e Tolima, 0-0 os jogos da Libertadores. O Nacional abre o placar. Nacional acabou de abrir o placar para cima do Coquimbo Unido, 1-0. E no outro jogo, Universitário e Tolima, 0-0, mas que não vai mudando por enquanto. Não vai mudando absolutamente nada para o Coquimbo Unido, que fica em primeiro nesse grupo. Você vai ver, Celso. Você vai ver que o Palmeiras vai ficar no pote 2 e vai pegar esse Coquimbo Unido. Olha o que eu tô falando. Que não existe time mais largo em sorteio, Celso.
2: Eu concordo contigo, viu, meu? Se bem que às vezes dá ruim, né? Já caiu no caminho do Palmeiras o Botafogo, já caiu no caminho do Palmeiras o Corinthians. Quer dizer, Corinthians Copa do Brasil. E quando caiu o time forte, deu ruim. Mas quando caiu molezinha, Palmeiras chegou. Então, se caiu o Coquimbo, é porque o desenho da taça tá traçado, viu, meu querido Weber?
0: É, rapaz,
2: pode dar Mirassol também agora, né?
0: É, o Mirassol. É. O Mirassol caiu no pote 2, vai estar junto com o Palmeiras.
2: É verdade. Vai estar
0: no mesmo pote.
2: Vai estar no mesmo pote, é verdade. Mirassol, é isso aí.
0: É.
2: O Mirassol vacilou hoje, né? Perdeu.
0: Gostoso. Perdeu. Perdeu do Lanús e o Deverson deu a classificação, a LDU com 2 gols no segundo tempo. E o Santos abre o placar lá na Vila Belmiro com Gabigol. Gabigol abre Deportivo Cuenca 0, Santos 1, Deportivo Cuenca 0. Com esse resultado, o Santos, deixa eu dar uma olhada na chave do Santos, como é que está nesse momento. 0-0 São Lourenço e Ricoleta. Com os resultados de momento, o Santos está pulando a 8 pontos e está ficando com a segunda colocação neste momento na competição. Está indo para 7 pontos o Santos, né? 7 pontos, o São Lourenço está indo a 8. O Santos será agraciado, presenteado com mais 2 jogos de playoff de Sul-Americana. 9:45, eu quero ouvir o povo falando no WhatsApp. Celcinho, pode colocar desde o áudio do programa que tem a opinião do povo e a gente quer ouvir no WhatsApp no 11 943 805 100. Deixa eu mandar um abraço aqui, ó, pro Luiz de Santana de Paraíba. Tirar o Caleri para colocar TAP é falta de respeito com o argentino e com a torcida. César de Atibaia, um abraço para você. O Heber, sua opinião sobre o Robinho Júnior, que já passou por 3 técnicos e não vinga. Acho que não está dando oportunidade, né? Precisa dar mais oportunidade para o garoto. Vamos lá, algumas mensagens, Celcinho, vamos lá.
15: Oi, Weber, tudo bem? Edson Rocha aqui de São Paulo. Eu acho que na Copa do Brasil não tem facilidade para ninguém. Passou a fase, agora é cada um para si e futebol para todos. Um abraço, é o Edson Rocha aqui do Imirim. Abraço a toda a equipe.
16: Weber Lima, o maior desafio na Libertadores é do São Paulo, Weber Lima. Escolher qual canal que ele vai assistir. Alô. O Santos, o Corinthians ou o Palmeiras?
17: Weber, Carlos, vem aí. Tem maracutaia no sorteio. Pode ter certeza disso. As duas bolas que ficaram por último, elas devem ter umas 20, 30 gramas mais pesadas. Porque elas estavam no fundo do poço.
15: Weber e toda a equipe aí do futebol, Edson Rocha aqui do Imirim, eu acho que o maior desafio nem é o Mirassol, pelo futebol que está apresentando, é o Santos. Santos não passa não, porque o Remo lá é difícil, hein? Abraço a todos.
18: Boa noite, Heber Lima, viu, Heber? O Veloso com o Celso aí, craque. E daqui a pouco vai jogar Nho Rui com o Nho Pio hoje. 2-0 pro Nho Pio. E é o Francisco, Heber Lima. Tô aqui em Sorocaba e vai, Corinthians!
19: Boa noite aí, pessoal da Nova Brasil FM. Aqui é o Zé Roberto, São Paulino, São José dos Campos. Ó, hoje, se o São Paulo jogar o Celso Cardoso no meio campo e o Heber Lima no ataque, a gente, mesmo assim a gente ganha hoje, de goleada ainda. Valeu!
20: Fala, Celso Cardoso, é a lenda do jornalismo esportivo aí, não só de São Paulo, mas do Brasil inteiro. Você é fera, garoto. Você, Heber Lima, 2-1 São Paulo hoje, no sufoco, 2-1. Um abraço, Ricardo Vila Mariana, São Paulo. Vamos, São Paulo!
21: Fala, Weber Lima, David Jundiaí, São Paulino. Weber, duas perguntas. O Marcos Antônio vai pro Flamengo? É verdade isso? E o Dorival, será que ele vai manter o mesmo esquema tático que o Roger vinha com 2 pontas? Um abraço.
22: A cabeça branca, Celso Cardoso, Veloso. Veloso, para de chorar. Você quer que eu empreste para você o Tapia? Quer que eu empreste para você o Luciano, Cauli, para pôr no Palmeiras, para pôr no Flamengo? Aí eles mandam uns 4-5 para nós lá. Vocês estão chorando de barriga cheia. O São Paulo joga com o time B todo dia. Todo dia quando vai jogar, joga com o time B.
23: Boa noite, Weber. Boa noite, Nova Brasil. Weber, lógico que o maior desafio é do Santos, Weber. O Santos, se jogar a primeira divisão de Cajamar, ele vai passar mal. Um abraço a todos aí, Nivaldo de Cajamar.
24: Weber Lima, Celso Cardoso e grande JV, Márcio Oliveira Tricolor, mais um sofrimento Tricolor, esse time não oferece confiança pra ninguém, meus queridos, tamo junto, sempre com vocês, a melhor do Brasil.
25: Boa noite, Nova Brasil, tudo bem, Fernando de Campinas, motor de aplicativo. Infelizmente, pro seu São Paulo, vai ser 3-2 pro Milionário, empate virado.
0: Para.
1: Boa noite, Weber. Boa noite, galera da Nova Brasil em Campo. Fernando, aqui de Campinas. É, o torcedor falou aí, o torcedor de São Paulo não tá apoiando quando o time tá bem. Então faz mais de uns 20 anos que o torcedor de São Paulo não tá apoiando, rapaz. Porque o time não tá bem faz um tempo. E não vai ser surpresa nenhuma se perder do Boston River, hein? Pelo amor de Deus.
3: Pessoal da Nova FM, boa tarde. Aqui é o Sidenil da Baixada do Gristério, o corintiano. Então, para falar do André Sanches, não é só ele não, tem que fazer uma limpeza geral lá. Eu sou sócio desde 82 lá, alguma coisa está errada, aliás, bastante coisa está errada lá. Tem que fazer uma limpeza.
4: Boa noite, Web Lima, boa noite a todos. Rodrigo aqui da Zona Leste, nesse trânsito da Radial, escutando aqui a Nova Brasil. É, esse time aí que vai jogar contra São Paulo é um Boston horrível demais, muito horrível. E o São Paulo é um São Paulo fraco clube. Então, é por isso que vai dar empate.
0: Lógico que foram mensagens, né, enviadas durante a transmissão, durante o programa, pô, mas agradecendo demais tantos áudios, né, que o pessoal enviou, tanta gente que escreve aqui, como a Ângela Esperança, lá da cidade de Sertãozinho, um beijo pra você. Aqui, ó, que tem mais gente, que hoje São Paulo, o Helenildo de Nossa Senhora das Dores, no Sergipe, ouvindo lá em Sergipe, deixa eu ver aqui, cadê? Pelo 93,5, abraço pra você, curtindo aí também. Quem mais? Ele falando que o São Paulo goleava, enfim, são diversas mensagens. O José do Capão Redondo, um abraço pra você. Enfim, tem muita gente participando, agradecendo demais a sua audiência, o seu carinho. Felipe Oliveira, o seu destaque final. Um grande abraço, Felipe. Até amanhã no Nova Brasil em Campo com as informações do Tricolor.
6: Grande abraço, Weber. Grande abraço, Celso. Todos que nos acompanharam aqui em mais uma jornada na Nova Brasil. Amanhã estamos de volta no Nova Brasil em Campo com todas as informações do São Paulo. São Paulo que agora fica um bom tempo sem voltar à sua casa, sem voltar ao Morumbis. São Paulo que, com essa paralisação por conta da Copa do Mundo, volta só no próximo dia 22 de julho à sua casa, quando enfrenta a equipe do Atlético Paranaense. O Tricolor Paulista retoma suas atividades nessa semana, visando o duelo deste final de semana, domingo, às 9h30 da noite, no estádio Bam Paraná Baenão, em Belém do Pará. São Paulo encara a equipe do Remo pelo Campeonato Brasileiro, aí sim a última partida antes da paralisação para a Copa do Mundo. São Paulo tem alguns desfalques que só retornam depois da Copa, é o caso de Marcos Antônio, de Sabino, de Luciano, esses jogadores que podem retornar só depois da Copa do Mundo. O Tricolor Paulista vai utilizar esse período de tempo parado para aí sim ter um São Paulo com cara de Dorival Júnior, já que teve pouquíssimo tempo para trabalhar essa equipe. São Paulo que continua invicto com o seu novo treinador, 2 empates e 1 vitória, e o Tricolor Paulista agora fica quase 2 meses sem retornar à sua casa, volta no próximo dia 22 de julho. E amanhã estamos de volta com todas as informações do Tricolor Paulista.
0: Maravilha, Felipe Oliveira trazendo o seu destaque, o destaque do Tricolor. Celso Cardoso, o seu destaque final. Um grande abraço, Celso. E estaremos juntos na sexta, é isso, Celso?
2: Isso mesmo, sexta-feira estaremos juntos. Weber, queria agradecer o carinho dos ouvintes, fazendo muito generosamente, né, alguns elogios ao trabalho, muito obrigado. E tem um ouvinte, verdade, que nos escalou, verdade, que colocou você no meio, eu no meio e você no ataque. É melhor você no meio e eu no ataque, tá? Porque eu não sou tão criativo não, mas sou fazedor de gols. Então, toca no Celso que é gol, é melhor, querido Weber.
0: Ô, Celso.
2: Oi.
0: Ô Celso, é melhor eu jogar na ponta do banco de reservas. Eu fico lá, tranquilo, na ponta, lá sentado. Tá bom.
2: Se você jogar na ponta do banco de reservas, eu vou ficar fora do jogo. Então é melhor você jogar no meio e tentar ser, entendeu? A flecha. Ou melhor, o arco. A flecha é você, eu.
0: Um abraço.
2: Abraço, até sexta. Valeu, forte abraço.
0: Maravilha. Um abraço, você curtindo o futebol na Nova Brasil. Só fechando aqui, aqui tá mostrando o gol do Santos, né? O gol do Santos, o Santos vence por 1-0 o Deportivo Cuenca e por enquanto está indo ao playoff, né, ao playoff da competição das oitavas de final. É, o Flamengo lá jogando com o time reserva, rapaz, que coisa, hein? Flamengo atuando com uma equipe reserva contra o Cusco e não consegue marcar gols. Deixa eu olhar aqui o Flamengo, ó. Rossi, titular. Varela, não, Rossi tá no banco, pô. É, Andrew no gol, Emerson Royal, Danilo, Vitão e Ayrton Lucas. Everton Araújo, Saúl de la Cruz,

0: 2-2 com o Montevideo City Torque e conseguiu também uma vaga nos playoffs. Teremos amanhã algumas partidas, né? O Vasco em São Januário jogando contra o Barracas Central. O Vasco, que se vencer, também deve ir ao playoff. Também teremos o Bragantino. O Bragantino em situação mais difícil, pega o Carabobo, que jogará por um empate. Se o Bragantino não vencer, estará fora, eliminado da competição. O Botafogo também joga 7 contra o Caracas, mas o Botafogo já está garantido na próxima fase, em primeiro lugar, nas oitavas de final. Amanhã também às 7 tem Atlético Mineiro e Puerto Cabello. O Galo precisa vencer, porque senão praticamente está fora da competição. Na Libertadores da América, além do jogo do Flamengo hoje, tivemos o Mirassol, que perdeu em La Fortaleza para o Lanús, 1-0, e com isso ficou em segundo do seu grupo, vai para o pote 2. Isso porque a LDU, com uma virada a la Deyverson, 2 gols, a LDU perdia no Casablanca, no Equador, 2-1, Deyverson entrou e fez 2 gols, a LDU 3, Always Red 2. Amanhã a Nova Brasil transmite para você, a partir das 8h30, direto de Itaquera, Corinthians e Platense. Portanto, esse é o jogo envolvendo o brasileiro. E amanhã tem o Fluminense, que precisa vencer o La Guaira no Maracanã e torcer por um tropeço do Bolívar contra o Independente Rivadavia, tá certo? Você curtiu o futebol da Nova Brasil, com a narração de Jorge Vinícius, os comentários de Celso Cardoso e as reportagens de Felipe Oliveira, com os trabalhos técnicos de Ricardo Simões, Lucas Monteiro, Gabriel Petraço, Cezinha Martins. Na mesa de som, Celcinho Roberto, na produção de Antônio Lima. E comigo, Éber Lima, que volta amanhã às 5h30, aqui direto de Teresópolis, na Granja Comari, já com a recepção da seleção brasileira, aqui a cidade serrana, janeiro, com a seleção, o início da preparação aqui na Granja Comari. Fique agora com um dos gols da partida, na voz de Jorge Vinícius, com pão de alhozinho, com pãozinho da jogo. Obrigado pela audiência, pelo carinho. Eu volto amanhã às 5h30 com o Nova Brasil em campo. Fique com Deus. Um grande abraço. Tchau.
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8: Olá, boa noite.
9: Boa noite para você que nos acompanha em todo o país.
8: Terça-feira, 26 de maio de 2026.
9: Vamos ao destaque do dia, qualidade de vida.
8: Brasil alcança pela primeira vez patamar mais elevado do índice de desenvolvimento humano.
9: Estudo das Nações Unidas aponta que a educação foi o que mais impulsionou o crescimento. Luana Karen.
10: Na escala que vai de 0 a 1, o país saiu de 0,744 em 2012 para 0,805 em 2024, alcançando o patamar de muito alto desenvolvimento humano.
8: Destaque também para o Bolsa Família, que além da transferência de renda, exige frequência escolar mínima de crianças e adolescentes.
9: Sobre o assunto, vamos conversar ao vivo com o ministro do Desenvolvimento e Assistência Social, Família e Combate à Fome, Wellington Dias.
8: E ainda, Minha Casa Minha Vida.
9: Presidente Lula entrega mais de 500 unidades habitacionais a famílias que vivem em Manaus.
8: Residencial conta com bibliotecas, duas churrasqueiras, centro comunitário, espaços comerciais e quadra poliesportiva.
11: Vamos contratar até o final desse ano 3 milhões de casas para o povo brasileiro.
9: Hoje, na apresentação da Voz do Brasil, Luciana Vasconcelos e Luciano Seixas.
8: 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Acesse radiogov.ebc.com.br ou o canal Gov na sua TV aberta.
9: Pela primeira vez, o Brasil atingiu a classificação IDH muito alto na classificação das Nações Unidas.
8: O Índice de Desenvolvimento Humano mede a qualidade de vida da população.
9: Segundo o estudo, políticas como Bolsa Família colaboraram neste avanço.
10: O desenvolvimento humano no Brasil alcançou o maior nível da história, segundo o radar IDHM 2024, divulgado pelo Programa das Nações Unidas para o Desenvolvimento. Na escala que vai de 0 a 1, o país saiu de 0,744 em 2012 para 0,805 em 2024, alcançando o patamar de muito alto desenvolvimento humano. O indicador leva em conta 3 pilares: educação, renda e expectativa de vida. A educação foi a área que mais avançou. Saltou de 0,679 em 2012 para 0,798 em 2024. O estudo aponta que políticas públicas de transferência de renda, como Bolsa Família, ajudaram a reduzir o trabalho infantil e aumentar a permanência de crianças e adolescentes na escola. Uma realidade próxima da vivida pela estudante Gabriele Natanael Gomes. Foi o Bolsa Família que permitiu com que ela e os irmãos frequentassem a escola.
12: Meu pai, ele é marceneiro, minha mãe é auxiliar de serviços gerais. Eles sempre trabalharam bastante. Com a ajuda desse auxílio, dando suporte a mim e aos meus irmãos, matriculados na escola, sendo acompanhados ali nos postos de saúde, eles conseguiram ter mais segurança para trabalhar tranquilos.
10: Em 2012, com a melhoria de renda, a família deixou o Bolsa Família. O pai de Gabriele, o marceneiro Vilmar Manuel Gomes, diz que o cartão do benefício ficou guardado de lembrança.
13: Quando eu comecei a ter a vida melhor, as condições melhor, aí que eu não precisei mais, aí eu fiquei muito feliz de saber que eu não precisei mais. Essa ajuda já ia passar para outra pessoa.
10: Os dados mostram também redução das desigualdades raciais. Nos últimos 13 anos, o desenvolvimento humano da população negra cresceu em ritmo quase duas vezes maior que o da população branca. Mesmo assim, a diferença ainda existe. Enquanto a população branca chegou ao índice de 0,851, a população negra alcançou 0,774. O ministro-chefe da Secretaria-Geral da Presidência da República, Guilherme Boulos, destacou que é responsabilidade do governo avançar ainda mais.
14: O abismo que separa a renda média da pessoa branca e da pessoa negra, ele é menor, mas ele ainda existe. O abismo que separa a renda masculina da renda feminina, ele é menor, mas ele ainda existe. A gente também tem consciência da responsabilidade de que a gente precisa avançar mais.
10: Em uma rede social, o presidente Lula destacou que o resultado não é coincidência, mas reflexo de escolhas políticas consistentes e coordenadas. E disse que ainda há um longo caminho pela frente, com desigualdades regionais, de gênero e de raça, que precisam ser superadas. Reportagem Luana Karen.
15: E o ministro do Desenvolvimento e Assistência Social, Família e Combate à Fome, Wellington Dias, está conosco aqui no estúdio da Voz do Brasil para comentar esses dados e falar mais sobre o Bolsa Família. Boa noite, ministro.
16: Boa noite, Luciana, a você e todo o Brasil.
15: Ministro, como nós ouvimos na reportagem, em 2024, o Brasil atingiu o melhor patamar de desenvolvimento humano da história e a melhora na educação foi o que puxou esse índice para cima. As contrapartidas do Bolsa Família, que obrigam a manter crianças na escola, têm a ver com esse resultado?
16: Tudo a ver. Veja que a transferência de renda, o Bolsa Família, ele não é só transferência de renda. Ele é um programa que coloca como condicionalidade o cuidado primeiro com a saúde. Ou seja, queremos um brasileiro, uma brasileira saudáveis. Então, se recebe aqui o Bolsa Família, mas aqui a gestante tem que acompanhar ali toda a fase da gestação, os exames. A criança, quando nasce, também ali tem todos os cuidados, vacinas. É integrado com a educação. A educação como grande alicerce para interromper uma história de vulnerabilidade, de pobreza na família. Então, quando a pessoa está recebendo o Bolsa Família, ali as crianças estão matriculadas, acompanhamos a frequência à aula, a aprovação, agora o pé de meia que ajuda a reforçar mais ainda esse trabalho. E veja o resultado, todo ano a gente comemora uma média de 1 milhão e 300 mil pessoas que são do Bolsa Família e que termina uma qualificação para ter uma profissão. É um Pronatec, é um curso técnico, é o Acredita, que agora a gente está trabalhando, é um curso superior e, é claro, aqui é uma porta larga para a superação da pobreza. Mas eu queria registrar esse feito, ele é histórico. Eu sou da geração, eu tenho mais de 60 anos, eu sou da geração que viveu o Brasil subdesenvolvido, um país subdesenvolvido. Depois alcançamos já ali no primeiro mandato do presidente Lula, segundo, numa estratégia extraordinária, já ali no primeiro mandato da presidenta Dilma, o Brasil como um país em desenvolvimento. Nós tínhamos alcançado o IDH 07. E agora, entramos no clube dos países, não é, com o IDH muito alto IDH. É o patamar de países da Europa, é o patamar de países da América do Norte, ou seja, é um clube, não né, infelizmente, que não são de muitos países. Mas o Brasil deixa de ser só aquela grande economia, aquele grande produtor de agricultura, e melhora a desigualdade. Como disse o presidente Lula, ainda temos que encarar a desigualdade regional. Por isso que essa divulgação da ONU, através do PNUD, ela também nos traz um dado bom, que é o IDHM, que é uma medição por município. E aqui permite a gente trabalhar por município, por região do Brasil, não é? Cuidar da população, não é? Como a população de negra e negros, a população de indígenas, ou seja, e com isso alcançar uma igualdade mais completa.
15: É aproveitar esses dados, então, ministro, para poder fazer políticas públicas mais direcionadas?
16: Sim, o Brasil ele tem muita eficiência em tirar pessoas e famílias da fome, da pobreza, e agora a gente tem uma condição de um passo novo. Como é que, por exemplo, o IDH muito elevado, Distrito Federal, mas como é que a gente olha para várias regiões do Distrito Federal, como o Sol Nascente, né? Como é que a gente olha o estado do Pará, cresceu, mas como é que a gente olha ali para o arquipélago de Marajó, os três estados que tiveram melhor crescimento, né? O meu Piauí, não é? Que tem uma história extraordinária, Rio Grande do Norte, Alagoas, tiveram um crescimento muito alto. O Piauí, por exemplo, tinha um índice de desenvolvimento humano no começo desse século, 2002, 2003, 0,4. Muito baixo desenvolvimento. E passou para baixo desenvolvimento, 0,5, 0,6, médio desenvolvimento. Agora alcançamos 0,74, quase 0,75, né, já nos aproximando, não é, da média nacional. Então, isso por quê? Porque melhor educação era a pior em educação. Hoje, o quarto melhor em educação. Então, melhora a renda, melhora a expectativa de vida. E eu digo que com essa forma como o Brasil, o governo do Brasil, o presidente Lula trabalha, de um lado, tirar da fome, mas superar a pobreza, garantir investimentos, habitação. Ele está entregando casas em Manaus. Significa alguém que pagava um aluguel, ganha um salário mínimo, mas aí paga a metade para pagar o aluguel. Aquela família fica na pobreza. Então, a necessidade de alcançar várias necessidades do ser humano, e é isso que o projeto do Brasil está trabalhando.
9: Ministro, nós temos aqui dois depoimentos de pessoas que já receberam Bolsa Família e saíram do programa. A primeira é a Stephanie de Mello Oliveira, de Rio Branco, no Acre. Ela conseguiu um emprego com carteira assinada, passou um ano dentro da regra de proteção do programa, né, antes de sair. Vamos ouvir a Stephanie.
17: É o meu primeiro emprego de carteira assinada, né? Mas já trabalhava em outros lugares, né? Tipo, faxina, diária. Logo quando eu comecei a trabalhar, né, ainda recebia, né, 650. Aí demorou, acho que assim, uns 4 meses, baixou o valor, né? Foi para 325. Aí recebi uma mensagem, né, do governo que eu ia receber esse valor durante 12 meses. Que quando foi o mês passado, foi suspendido, assim como falaram, né? Quando eu não trabalhava, era só o Bolsa Família.
9: E a gente tem também a Lilian Pinheiro, que ela é empreendedora. Atualmente ela tem um salão em Pernambuco, participou do programa Acredita no Primeiro Passo para conseguir melhorar o negócio. Hoje ela também dá cursos para outras mulheres. Vamos ouvir a história da Lilian.
18: Quando a maternidade chegou na minha filha, eu fiz uma escolha de fazer um curso para cuidar dela. Nesse tempo, eu fui contemplada pelo Cade Único para receber o Bolsa Família. Fiz a inscrição para se tornar cabeleireira. E aí, depois disso, eu não parei mais. Eu só comecei a investir dentro do meu espaço. Eu tinha apenas uma cadeira na garagem da minha casa e o tanque. Foi quando também eu conheci o Banco do Nordeste, onde formamos um grupo e participamos do programa Crédito Amigo. Lembro que eu comprei produtos para dentro do meu salão. E daí, essa parceria ela só foi dando continuidade, né? E hoje me tornei especialista em cachos.
9: Pois é, ministro. Tanto o encaminhamento para o emprego quanto o estímulo ao empreendedorismo fazem parte aí dos eixos de mobilidade social que estão ligados ao programa de transferência de renda. Explica melhor para os ouvintes como é que funcionam esses mecanismos.
16: Olha, primeiro, nós criamos aí por uma iniciativa do presidente Lula uma mudança que estimula, né, o trabalho, o emprego, o empreendedorismo, o cooperativismo. Veja já na fala, não é, da Gabriela, e na, falando inclusive do Vilmar, né, o pai dela, que a partir do Bolsa Família ela pôde estudar, pôde crescer, né, o pai também, e isso é extraordinário. A Stephanie, né, que exato, coloca aí sobre a parte do emprego. Veja, a gente criou, tinha um medo de assinar carteira, porque senão ia perder benefício. E a gente criou uma regra de proteção, onde quando alguém vai para o emprego, ali ela não sai do Bolsa Família. A gente mede a renda. Mede a renda. A renda precisa alcançar R$ 706 per capita acima desse valor para poder sair de vez do Bolsa Família. E uma família de 5 pessoas tem que ter uma renda de R$ 3.530 na família para poder sair do Bolsa Família. Sai do Bolsa Família, mas não sai do cadastro. Quando perde o emprego, volta de novo para o Bolsa Família. O outro foi a regra de proteção, como disse aí a Stephanie, que ela vai para o emprego, passa a ganhar. Ela ultrapassou a chamada linha da pobreza. Mas ainda assim, a gente deixa por 12 meses. Ela permanece por 12 meses. Esse emprego é para valer, né? Ou é aquele emprego temporário? Então a gente aguarda para ver o que acontece. E ela recebe ali o valor do benefício mais o salário, né? Como ela disse, acumula. Então isso foi uma diferença muito grande na área do emprego. Veja que o Brasil segue crescendo, graças a Deus. 5 milhões e 300 mil novos empregos desde janeiro de 2023, neste mandato do presidente Lula. E destes empregos, 90% é o povo do Cadastro Único Social. O povo do Bolsa Família, não é, grande parte dos empregos. Agora, também o empreendedorismo. O exemplo aí da Lilian, né, que montou lá, começou ali com a cadeira, depois um salão de beleza. Agora a gente apoia. É um mercadinho, é uma pessoa que trabalha com uma pequena indústria, um restaurante, enfim. E, neste caso, também é a mesma regra. Então, nós temos hoje, para você ter uma ideia, no mês de maio, 7 milhões de brasileiros, de famílias, 7 milhões de famílias que estão no emprego, estão como pequeno negócio e recebendo o Bolsa Família, ou recebendo 100% ou recebendo a metade, porque está na regra de proteção. Então, eu quero acreditar no campo, um outro caminho, o cooperativismo, né? O cooperativismo. A gente, inclusive, está premiando as empresas que mais empregaram o povo do Bolsa Família, não é? Premiando as cooperativas que mais estão ajudando as pessoas a superarem a pobreza. Eu digo que esse caminho do Brasil é tão extraordinário que são 142 países que já acompanham esse modelo do Brasil.
15: Ministro, para a gente finalizar, que a gente tem só um minutinho, o Ministério reformulou o aplicativo e o site do Bolsa Família. Vamos chamar as pessoas agora para ver esse site, esse aplicativo. O que que tem de novo?
16: Olha, de novo é mais humanização. Ou seja, através do celular, através de um aplicativo, a pessoa vai poder, por exemplo, eu quero atualizar o cadastro, bloqueou meu Bolsa Família. O que que aconteceu? Vai lá no aplicativo e você, inclusive, já resolve. Ah, bloqueou porque não tomou a vacina. Bloqueou porque o filho não está matriculado. Ou seja, ali ele já sabe, é uma linha direto. E mais, abre porta o aplicativo para todos os programas que estão integrados ao Cadastro Único Social. Não é só o Bolsa Família, não é só o BPC. tem o Pé de Meia, Farmácia Popular, Gás do Povo, Luz do Povo, agora o programa Minha Casa Minha Vida, Melhoria Habitacional, Pronaf, ou seja, tem 56 programas. É uma porta da dignidade, como diz o presidente Lula. Então eu fico muito feliz de ver o Brasil, de um lado, no top 10 dos países, né, que mais desenvolvidos do mundo, e também, é claro, a importância do social, o desenvolvimento social como parte estratégica do próprio desenvolvimento econômico. Isso é potente.
9: Muito bem, nós conversamos com o ministro do Desenvolvimento e Assistência Social, Família e Combate à Fome, Wellington Dias. Muito obrigado, ministro, pela entrevista aqui à Voz do Brasil.
16: Olha, eu que agradeço e, se Deus quiser, vamos voltar para dar boas notícias para o Brasil. O Brasil melhorando, o Brasil crescendo.
15: Olha. E hoje o presidente Lula entregou mais de 500 moradias do programa Minha Casa Minha Vida em Manaus.
9: Além do condomínio contar com área comunitária, ele ainda possui escolas e posto de saúde próximos.
19: Dona Aldenora Gomes Brito mal conseguiu aguentar a emoção. Ela é uma das beneficiadas com um apartamento no residencial Morar Melhor em Manaus. A casa própria era o sonho de uma vida inteira.
20: Muito obrigado por essa chave. E hoje esse sonho está sendo realizado. Ganhei meu apartamento completo.
19: Nesta terça-feira foram entregues 576 moradias que vão abrigar pelo menos 2.300 pessoas no residencial Morar Melhor 13, 14 e 15, localizado no bairro Tarumã-Açu. As unidades têm cerca de 50 metros quadrados de área privativa e seguem os novos padrões do Minha Casa Minha Vida, com varanda e espaço para convivência, que incluem 3 bibliotecas, churrasqueiras, centro comunitário, área comercial e quadra poliesportiva. O empreendimento recebeu 92 milhões de reais em investimentos do Fundo de Arrendamento Residencial. O presidente Lula falou sobre a retomada e o alcance histórico do programa Minha Casa Minha Vida.
21: Tem gente que nunca tinha tomado banho no chuveiro. Tem gente que não sabia o que era uma pia ou lavar um prato numa torneira. E isso é desumano num país que tem todo o potencial de fazer casa para todo mundo. Está na Constituição brasileira que casa é um direito de todo e qualquer cidadão e nós temos apenas que cumprir a Constituição. Por isso, nós criamos o Minha Casa Minha Vida. Vamos contratar até o final desse ano 3 milhões de casas para o povo brasileiro.
19: O presidente Lula também defendeu o fim da escala 6x1.
21: E ontem, no Congresso Nacional, nós fizemos um acordo com o presidente da Câmara e nós vamos acabar com a escala 6x1, o povo vai trabalhar 5 dias e vai poder descansar 2.
19: A entrega do condomínio foi feita com toda a infraestrutura, que inclui água, esgoto, iluminação pública, energia elétrica, pavimentação e drenagem. E o entorno do residencial Morar Melhor ainda conta com creche, escolas e posto de saúde. De Manaus, no Amazonas, Luciana Colares de Holanda.
15: O programa Move Brasil, táxis e aplicativos já está com os recursos garantidos.
9: Uma medida provisória foi publicada hoje, destinando 30 bilhões de reais para o financiamento de carros novos em condições especiais.
15: Os contratos de financiamento serão feitos no mês de junho.
22: Foi publicada nesta terça-feira a medida provisória que abre crédito extraordinário de 30 bilhões de reais para compra de veículos por motoristas de táxi e de aplicativo. A iniciativa faz parte do programa Move Brasil, lançado no dia 19 de maio pelo governo federal. E o objetivo é ampliar o acesso ao financiamento de automóveis voltados ao transporte individual de passageiros. Em uma visita a uma concessionária de carros elétricos em Brasília, o vice-presidente Geraldo Alckmin afirmou que há uma enorme procura pelo novo programa. Segundo ele, as mulheres terão ainda mais redução na taxa de juros dos financiamentos, porque o governo quer estimular que elas ganhem espaço no setor.
23: Há um estímulo para as mulheres, porque há uma procura grande das mulheres para motorista de aplicativo ou taxista, seja mulher. Então a gente quer estimular que mais mulheres venham participar como motoristas de aplicativo ou táxi.
22: O Move Brasil vai financiar automóveis novos de até R$150 mil que façam parte da lista de veículos habilitados no programa Mover, permitindo apenas modelos considerados sustentáveis. O vice-presidente destacou ainda que o programa já possui uma linha de financiamento para caminhões e ônibus.
23: Há um segundo programa para caminhões e ônibus de 21,1 bilhões de crédito. Foi incluído neste programa também os implementos rodoviários. E isso vai ajudar muito na logística do Brasil, melhorar a produtividade.
22: Podem participar do novo programa motoristas de aplicativos com cadastro ativo há pelo menos 12 meses, que tenham realizado ao menos 100 corridas nesse período na mesma plataforma, além de taxistas registrados e em atividade. Para se habilitar, o motorista precisa preencher cadastro na plataforma gov.br/movebrasil. A partir do dia 18 de junho, quem recebeu a confirmação de participação no programa poderá procurar as concessionárias e instituições financeiras para análise de crédito. Reportagem Gabriela Noronha.
9: A semaglutida sintética, um medicamento usado para diabetes e para perda de peso, poderá ser produzida no Brasil.
0: O Ozive, medicamento conhecido como caneta emagrecedora, usa o mesmo princípio ativo do Ozempic.
9: O ministro da Saúde, Alexandre Padilha, afirmou que o Brasil vai se beneficiar com essa produção. E o governo já estuda como será o uso pelo Sistema Único de Saúde.
1: Vai produzir aqui no Brasil. Então isso significa derrubar o preço, porque você começa a ter uma concorrência maior. Significa medicamento com segurança, porque foi avaliado tecnicamente pela Anvisa, e significa geração de emprego e renda aqui no Brasil. Nós vamos começar um protocolo no SUS para avaliar como utilizar essas medicações no Sistema Único de Saúde.
0: Essas foram as notícias do Governo do Brasil.
9: Uma realização da Secretaria de Comunicação Social da Presidência da República.
0: Com produção da empresa Brasil de Comunicação.
9: Fique agora com as notícias do Poder Judiciário e do Congresso Nacional.
0: Boa noite.
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2: CNJ aprova contra-cheque único para cumprimento de decisões do STF sobre salários de magistrados.
3: Primeira turma do Supremo mantém decisão que determinou o fim da aposentadoria compulsória remunerada como penalidade máxima imposta a juízes.
2: STJ suspende liminar e mantém concurso do Ministério Público de Mato Grosso com provas em Cuiabá e São Paulo.
3: Boa noite, eu sou Marcela Luiza.
2: Eu sou Walter Lima.
3: O Conselho Nacional de Justiça aprovou hoje, por unanimidade, contra-cheque único para magistrados do país para cumprir decisões do STF sobre verbas indenizatórias.
2: A resolução é da relatoria do presidente do CNJ e do STF, ministro Edson Fachin, Carolina Chaves.
24: Para Fachin, a medida tem como objetivo ampliar a fiscalização dos pagamentos a magistrados.
25: Um contra-cheque por magistrado. Afinal, o que se paga com dinheiro público não pode se esconder em múltiplas folhas. E nesse sentido, o contra-cheque único permitirá uma maior transparência de todos os recebimentos.
24: Com essa resolução, cada magistrado só poderá receber um único documento com detalhamento de salário e de verbas indenizatórias, sem uso de folhas suplementares. O contra-cheque único vai deixar explícito o valor efetivamente pago na conta de cada magistrado.
3: Mantida a decisão que determinou o fim da aposentadoria compulsória remunerada como penalidade máxima imposta a juízes.
2: O entendimento é da primeira turma do Supremo Tribunal Federal. Marta Ferreira.
26: Em março deste ano, o ministro Flávio Dino, relator do caso, determinou que o Conselho Nacional de Justiça deverá aplicar a perda do cargo de magistrado e a consequente perda de salário como a maior punição por violações disciplinares. Segundo ele, infrações graves devem ser punidas com a perda do cargo, de acordo com a interpretação da reforma da Previdência, promovida pela Emenda Constitucional 103 de 2019. A decisão foi contestada e analisada pela primeira turma do Supremo. A primeira turma, então, negou provimento ao recurso e, com isso, fica mantida a decisão que afastou a aposentadoria compulsória remunerada como sanção disciplinar máxima aplicável a magistrados.
3: Presidente do STJ suspende efeitos de liminar que havia paralisado o concurso público para promotor de justiça substituto do Ministério Público de Mato Grosso.
2: O edital prevê a aplicação da prova objetiva em Cuiabá e São Paulo no dia 14 de junho. Fátima Uchoa.
4: Um candidato impetrou mandado de segurança alegando, entre outros pontos, violação do princípio da isonomia por suposta desigualdade entre candidatos de diferentes regiões do país. O Tribunal de Justiça de Mato Grosso concedeu a liminar, mas o presidente do STJ, ministro Herman Benjamin, destacou que o adiamento repentino da prova, além de causar prejuízos aos candidatos já inscritos, comprometeria o cronograma do concurso, obrigaria a administração a reorganizar todas as etapas do certame e retardaria a recomposição do quadro funcional do Ministério Público Estadual. Com a suspensão da liminar, fica mantida a prova objetiva para 14 de junho, tanto na capital mato-grossense quanto na capital paulista.
3: Entrou em vigor a nova regra que obriga empresas a prevenir riscos à saúde mental no ambiente de trabalho.
2: A atualização da norma regulamentadora 1 passa a incluir os riscos psicossociais no gerenciamento das empresas. Anderson Conrado.
6: A partir de agora, empresas e órgãos públicos terão de identificar e controlar situações que possam afetar a saúde mental dos trabalhadores. Entre os fatores estão assédio, pressão excessiva por metas, jornadas prolongadas e sobrecarga no trabalho. Para a Justiça do Trabalho, a nova norma reforça a importância da prevenção e da criação de ambientes de trabalho mais saudáveis.
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3: Uma boa noite.
2: E até amanhã.
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0: Eu sou Paula Groba.
1: E eu sou Humberto Pinheiro.
0: E estes são os destaques de hoje do Jornal do Senado, que começa agora.
1: Aprovada a medida provisória que garante reajuste de 5,4% no piso salarial de professores da educação básica.
0: Avança projeto que limita bloqueios de repasses federais a estados e municípios.
1: Comissão aprova a convocação de presidente do Banco de Brasília para explicar operações com o Banco Master.
0: Boa noite.
1: Boa noite.
0: Uma vitória para a educação. O Senado aprovou a medida provisória que prevê aumento de 5,4% no piso salarial dos professores da educação básica. O texto fixa o valor de 2026 em R$ 5.130,63.
1: A proposta busca dar mais segurança aos educadores e reforçar a valorização da carreira docente em todo o país. Mais informações com o repórter Pedro Pincer.
2: O Senado aprovou uma medida provisória que determina piso salarial de R$ 5.130,63 para os professores da educação básica pública em 2026, um reajuste de 5,4% em relação ao piso anterior. De acordo com a medida, o reajuste passará a considerar a inflação do ano anterior, medida pelo INPC, somada a 50% da média de crescimento das receitas do Fundeb nos 5 anos anteriores. A relatora, senadora professora Dorinha Seabra, do União do Tocantins, destacou a importância de valorizar o trabalho dos docentes.
3: Esse é o nosso apelo para que, a partir do piso, as carreiras sejam reorganizadas nos diferentes municípios brasileiros e nossos estados.
2: Se aplicada por todos os entes federativos, a nova regra deve gerar um impacto de R$ 6,4 bilhões em 2026. As receitas do Fundeb, que financiam 70% dos salários dos professores, cresceram 120% em termos reais entre 2020 e 2026. O texto segue agora para a sanção presidencial.
0: E a proteção às mulheres vítimas de violência doméstica foi ampliada. O plenário aprovou uma proposta que dá mais tempo para que elas denunciem os agressores.
1: O projeto aprovado hoje aumenta de 6 meses para 1 ano o prazo para a apresentação de queixa ou representação criminal, reconhecendo as dificuldades enfrentadas por muitas vítimas para romper o ciclo da violência. O repórter Alexandre Campos tem os detalhes.
4: A senadora professora Dorinha Seabra, do União do Tocantins, que foi relatora da proposta na Comissão de Constituição e Justiça, lembrou que muitas vezes a vítima tem laços afetivos com o agressor. Por isso, o tempo maior para apresentar a queixa é necessário para que ela vença o medo e tome a iniciativa de buscar a ação do poder público.
5: Nós lutamos o tempo todo evitando situações que possam ser utilizadas como estratégias para tirar o direito da mulher poder ter a justiça instalada numa situação de violência.
4: Opinião semelhante tem a senadora Damares Alves, do Republicanos do Distrito Federal, relatora do projeto na Comissão de Direitos Humanos.
6: Essa mulher, quando está se sentindo mais segura, às vezes no novo emprego, numa nova casa, ela vai ter maturidade, equilíbrio para fazer a denúncia. Então, a gente precisa estender esse espaço, esse tempo, para que ela faça a denúncia da violência.
4: Nos casos de ação penal pública, quando o Ministério Público não oferecer a denúncia, a vítima também passa a ter o direito de queixa ou representação contra o autor do crime no prazo de 12 meses. O projeto segue para a sanção presidencial.
0: O senador Eduardo Girão, do Novo do Ceará, defendeu a regulamentação do ensino domiciliar na educação básica, o homeschooling. Ele criticou a condenação de um casal em São Paulo por abandono intelectual e afirmou que a falta de regras claras gera insegurança jurídica para as famílias.
1: Girão também argumentou que o ensino em casa pode ser necessário para crianças com autismo, depressão, transtornos de aprendizagem ou vítimas de bullying.
7: Defender o homeschooling não significa absolutamente atacar a escola tradicional. Significa reconhecer que nenhuma sociedade livre pode impor um único modelo educacional para todas as famílias e para todas as crianças.
0: Na mesma linha, o senador Hermes Klan, do PL de Santa Catarina, cobrou a votação do projeto que regulamenta o ensino domiciliar na educação básica. Segundo ele, a proposta garante segurança jurídica, fiscalização e transparência para o homeschooling, além de equilibrar a liberdade das famílias com o dever do Estado de garantir a educação.
1: Clã também criticou a demora do Senado em analisar o texto aprovado pela Câmara em 2022.
8: Preservam o interesse público na qualidade pedagógica e na proteção contra abusos e no desenvolvimento integral da criança. O projeto chegou ao Senado Federal em 2022. Já deveria ter sido submetido à deliberação final desta Casa.
0: Comissão de Assuntos Econômicos do Senado aprovou a convocação do presidente do Banco de Brasília, Nelson Antônio de Souza, para explicar as operações realizadas com o Banco Master. O depoimento deve ocorrer na próxima terça-feira. A decisão foi tomada após o presidente da Caixa, senador Renan Calheiros, do MDB de Alagoas, afirmar que o dirigente do BRB condicionou a ida ao Senado à publicação do balanço financeiro do banco.
1: O pedido de convocação foi apresentado pela senadora Damares Alves, do Republicanos do Distrito Federal, que cobra esclarecimentos sobre as operações e os impactos financeiros envolvendo o Banco Master.
0: Hoje, a comissão também aprovou um projeto que obriga a Comissão de Valores Mobiliários a apresentar todo semestre um relatório sobre a sua atuação. O projeto ainda aguarda votação em turno suplementar. Durante a votação, o caso do Banco Master foi citado pelos senadores Jaime Bagatoli, do PL de Rondônia, e Damares Alves, do Republicanos do Distrito Federal.
9: Senadora Tereza Cristina, se nós tivéssemos uma CVM, ele estivesse fiscalizando, nós não tínhamos chegado nessa situação que o Banco Master chegou.
10: Somos o órgão fiscalizador e essa comissão é órgão fiscalizador. E a CVM não compartilhava informações com a gente. Eu tenho certeza que se nós tivéssemos, como cai nessa questão do Banco Master, sido acionados institucionalmente, nós teríamos feito alguma coisa.
1: Avançou no Senado o projeto que limita o bloqueio de recursos dos fundos de participação dos municípios e dos estados.
0: A proposta aprovada na Comissão de Desenvolvimento Regional busca a liberação desses recursos para setores essenciais, especialmente nas cidades pequenas. Repórter Patrícia Oliveira.
11: Para pagar dívidas previdenciárias, a União poderá reter no máximo 5% de cada parcela dos fundos de participação dos municípios e dos estados. A proposta do senador Rogério Carvalho, do PT de Sergipe, busca evitar que o bloqueio desses repasses federais afete principalmente cidades com até 50 mil habitantes e comprometam áreas como saúde, educação e infraestrutura. Segundo o relatório da senadora professora Dorinha Seabra, do União do Tocantins, para cerca de um quarto dos municípios brasileiros, essas retenções variam entre 5 bilhões e 7 bilhões de reais por ano.
12: Ao estabelecer o teto de 5%, a proposta alinha a regularização das dívidas previdenciárias com a capacidade financeira dos estados e municípios.
11: A proposta altera a Lei do Custeio da Seguridade Social e segue agora para a decisão final na Comissão de Assuntos Econômicos.
1: E os Centros Federais de Educação Tecnológica de Minas Gerais e do Rio de Janeiro podem se transformar em universidades tecnológicas federais.
0: É o que define uma proposta aprovada pela Comissão de Educação do Senado, que seguiu para análise do plenário. Repórter Rodrigo Rezende.
13: A mudança na estrutura acadêmica dos Cefetes Mineiro e Fluminense foi aprovada pela Comissão de Educação do Senado. O relator da proposta, senador Camilo Santana, do PT do Ceará, ressaltou que essas instituições sofreram transformações significativas nos últimos anos e, por isso, merecem a mudança.
14: Ao longo das últimas décadas, ambas ampliaram significativamente sua atuação na educação superior, na pós-graduação e na pesquisa aplicada, assumindo perfil acadêmico compatível com o modelo de universidades tecnológicas federais.
13: Conrado Rodrigues, vice-diretor-geral do Cefet de Minas Gerais, explicou como a mudança impacta a organização dos centros de ensino.
15: Ele faz com que os dois Cefetes deixem de fazer parte da matriz orçamentária da Secretaria de Educação Tecnológica, CETEC, passem a fazer parte da matriz orçamentária da Secretaria de Ensino Superior, a SESU, o que é uma matriz orçamentária mais compatível com o que as duas instituições são.
13: Além das sedes nas capitais de Minas e do Rio, os Cefetes possuem diversas unidades em cidades do interior, que seriam transformadas em campus das novas universidades. O projeto segue para análise do plenário do Senado.
1: Com edição de Paula Groba e trabalhos técnicos de Eliseu Caires, o Jornal do Senado fica por aqui. Acompanhe agora as notícias da Câmara dos Deputados. Boa noite.
0: Boa noite e até amanhã.
16: Câmara dos Deputados. Proposta disponibiliza recursos para ações contra alagamento nas cidades.
17: Avança enquadramento da profissão de vigilante como atividade de risco.
16: Deputados opinam sobre projeto que reduz a jornada de trabalho semanal.
18: Boa noite. Pastor Henrique Vieira, do PSOL do Rio de Janeiro, sustenta que interesses econômicos estariam atrasando o fim da escala 6x1. Segundo o deputado, a mobilização popular e o apoio do governo federal fortalecem o debate sobre redução da jornada sem corte salarial.
16: Pastor Henrique Vieira defende a aprovação da proposta, argumentando que a mudança é necessária para melhorar o cotidiano dos trabalhadores. O parlamentar menciona relatos de exaustão física e emocional, especialmente entre mulheres e mães solo.
18: Nilton Tato, do PT de São Paulo, critica a resistência de parte do Congresso ao fim da escala 6x1. O parlamentar acredita que a redução da carga horária sem diminuição salarial pode estimular a geração de empregos e movimentar a economia.
16: Para Nilton Tato, a Câmara pode dar um passo histórico na construção de uma legislação que traga mais qualidade de vida para os trabalhadores. Ele afirma que a alteração do regime laboral vai permitir mais tempo para descanso, convivência familiar, lazer e cuidados pessoais.
18: Luiz Lima, do Novo, do Rio de Janeiro, manifesta preocupação com a proposta que acaba com a jornada de trabalho 6x1. Embora reconheça que o novo modelo possa trazer benefícios ao trabalhador, o deputado critica o impedimento legal para o exercício de atividades no sexto dia da semana.
16: Na visão de Luiz Lima, a medida interfere na liberdade individual e prejudica diretamente cerca de 10 milhões de trabalhadores comissionados como vendedores. O parlamentar defende que o Congresso preserve a possibilidade de complementação da renda familiar.
18: Tadeu Venere, do PT do Paraná, demonstrou sua surpresa com a postura de deputados que usam a tribuna para criticar o projeto que reduz a jornada de trabalho no país.
16: Na avaliação do parlamentar, mais do que meritória, a proposta é justa e vai trazer dignidade ao trabalhador, com tempo para o descanso, lazer e convívio familiar. Para Tadeu Venere, o regime de escravidão imposto por uma jornada exaustiva e mão de obra quase gratuita ficou no passado.
18: Patrus Ananias, do PT de Minas Gerais, também condena os críticos da redução da jornada de trabalho. O parlamentar afirmou que resistência à proposta demonstra o posicionamento daqueles que ainda estão presos ao passado e usam hoje os mesmos argumentos impostos à época da escravidão.
16: Patrus Ananias também parabenizou os empresários brasileiros comprometidos com o bem-estar do trabalhador. Segundo o parlamentar, 5 dias de trabalho e 2 de descanso vão promover o avanço para toda a sociedade brasileira, longe do coronelismo do passado.
18: Murilo Gouveia, do PSDB Fluminense, também defendeu a redução da jornada de trabalho no país. Na avaliação dele, é preciso garantir aos trabalhadores um equilíbrio entre as atividades laborais e a sua vida pessoal.
16: O parlamentar assegurou que a redução nos dias de trabalho vai criar um ambiente mais produtivo e digno ao trabalhador. Hoje, na visão de Murilo Gouveia, os dias exigidos são penosos aos trabalhadores, restringindo momentos de descanso e de cuidado da própria saúde.
18: Helder Salomão, do PT do Espírito Santo, aponta que o relatório da Comissão Especial da PEC do fim da escala 6x1 prevê uma transição da jornada semanal, com redução para 40 horas após 12 meses de vigência da lei. Ele lamenta pedido de vista que adiou a votação da matéria.
16: Helder Salomão defende a aprovação da proposta como forma de garantir 2 dias de descanso aos trabalhadores brasileiros. Ele argumenta que jornadas excessivas aumentam o risco de adoecimento, reduzem a produtividade e prejudicam a convivência familiar.
18: Sérgio Turra, do PP do Rio Grande do Sul, critica o fim da escala 6x1 sem período de transição. O congressista avalia que a mudança, sem uma fase de adequação mais longa, pode prejudicar trabalhadores de menor renda e elevar custos para setores mais vulneráveis da economia.
16: Sérgio Turra pede que o Congresso discuta por mais tempo a redução da jornada semanal, levando em conta as diferenças entre grandes empresas e pequenos negócios. Ele avalia que medidas adotadas sem cautela podem ampliar a informalidade em vez de garantir empregos protegidos.
18: E o relatório sobre a jornada de trabalho pode ser votado ainda esta semana na comissão especial que analisa o tema. O relator propõe o fim da escala 6x1 com 40 horas semanais e transição de 14 meses.
16: O repórter Murilo Souza tem mais informações sobre o texto.
19: O relator da Comissão Especial da Câmara dos Deputados sobre o fim da escala 6x1, deputado Léo Prates, do Republicanos da Bahia, apresentou nesta segunda-feira seu parecer recomendando a redução da jornada de trabalho no país para 40 horas semanais, sem redução salarial e com 2 dias de descanso por semana. um deles preferencialmente aos domingos. A medida está prevista em uma proposta de emenda à Constituição que deverá ser votada pelo colegiado na próxima quarta-feira e, em seguida, pelo plenário da Câmara, antes de seguir para o Senado. Um pedido de vista adiou a votação da PEC na comissão especial nesta segunda-feira. Pela proposta, 60 dias após a promulgação da nova emenda constitucional, o limite da jornada de trabalho cai para 42 horas semanais, já com repouso remunerado de 2 dias por semana. 12 meses após essa etapa, o limite será fixado definitivamente em 40 horas semanais. O texto é a versão do relator para 2 propostas de emenda à Constituição que previam a redução de jornada de trabalho no país para 36 horas semanais. No parecer, Prates argumenta que a transição para 36 horas semanais deve ser gradual e apoiada por políticas públicas, negociação coletiva e incentivo à produtividade.
20: Com a implementação progressiva, estamos permitindo que as empresas e setores planejem os investimentos em tecnologia e na reorganização operacional, em vez de recorrerem imediatamente a eventuais cortes de empregos ou repasse dos custos aos consumidores.
19: A proposta de emenda à Constituição mantém a possibilidade de compensação de horários e de redução de jornada por acordo coletivo, inclusive para regimes diferenciados, como trabalhadores com escalas específicas ou de setores essenciais ou de atividade contínua, de áreas como saúde, segurança, transporte e limpeza urbana. Para pequenos negócios, como MEIs, microempresas e empresas de pequeno porte, a proposta prevê regras específicas para reduzir os impactos da mudança, desde que os empregos sejam preservados. Já profissionais com alta qualificação e salário elevado poderão ter mais flexibilidade na jornada. E nos contratos públicos e terceirizados, a redução só valerá após aditivo contratual. Da Rádio Câmara de Brasília, Murilo Souza.
21: Economia. Tony de Paula, do PSD do Rio de Janeiro, elogia o programa Gás do Povo, iniciativa do governo federal que atende milhões de famílias no país. No entanto, ele alerta para a exigência de que os vasilhames de gás sejam recarregados apenas em fornecedores parceiros das distribuidoras.
22: Para o Tony de Paula, essa prática configura um monopólio de poucas empresas e encarece o custo para a população que fica refém das marcas. O parlamentar pede ao governo que reveja as regras atuais e abra o mercado para a livre concorrência.
21: Habitação. Charles Fernandes, do PSD da Bahia, solicitou ao governo federal a construção de 150 moradias do programa Minha Casa Minha Vida no distrito de Mutans, em Guanambi. Ele explica que a iniciativa busca atender famílias em situação de vulnerabilidade habitacional.
22: Charles Fernandes defende políticas habitacionais como forma de reduzir o déficit de moradia no país. Na visão do deputado, a casa própria representa dignidade, segurança e melhores condições de vida para as famílias.
21: Trabalho. O projeto estabelece como atividade perigosa a profissão de vigilante, o que pode trazer benefícios para a categoria em termos de políticas públicas. A reportagem é de Júlia Lopes.
23: A Comissão de Trabalho aprovou o projeto de lei que reconhece a profissão de vigilante como atividade de risco. A proposta, de autoria do deputado delegado Marcelo Freitas, do União Mineiro, altera o Estatuto da Segurança Privada e estabelece a atividade como perigosa devido à alta exposição ao risco de quem a exerce, independente da utilização ou não de arma de fogo. A norma regulamentadora 16 da Consolidação das Leis de Trabalho, a CLT, define como atividades perigosas aquelas que expõem o trabalhador a condições que podem comprometer sua segurança, saúde física ou mental durante o exercício da função. Essas atividades são classificadas de acordo com o nível e o tipo de risco a que o profissional está sujeito. Atualmente, as ocupações consideradas de risco pela legislação incluem a construção civil, a mineração, a segurança pública, o transporte rodoviário e a indústria elétrica. Para o relator do projeto, deputado Capitão Alden, do PL da Bahia, o reconhecimento da atividade do vigilante como de alto risco não apenas valoriza o profissional, como também pode contribuir para a formulação de políticas públicas que garantem melhores condições de trabalho à categoria.
24: Grande parte dos profissionais não recebem auxílios ou indenizações em caso de invalidez ou morte. Isso, muitas vezes, é uma concessão de uma ou outra empresa. Mas isso, não estando previsto em lei, faz com que esse profissional fique fique à mercê dessas empresas. Então, isso é um ganho importante.
23: O texto também destaca que o vigilante é muitas vezes o único elo entre a criminalidade e a sociedade, principalmente em locais onde a presença policial é limitada. Além dos riscos físicos, a pressão constante de atuar em situações de perigo pode resultar em estresse e outros problemas de saúde mental. O projeto segue agora para análise na Comissão de Segurança Pública e Combate ao Crime Organizado. Da Rádio Câmara de Brasília, Júlia Lopes.
2: Segurança Pública.
22: Aloysio Mendes, do Republicanos do Maranhão, afirmou que o Senado é omisso ao não votar a PEC da segurança pública, mesmo diante do avanço do crime organizado no país.
18: Segundo Aloysio Mendes, a imprensa cobrou a aprovação das mudanças. A Câmara fez sua parte ao aprovar a matéria, mas os senadores não avançaram na votação da proposta, a exemplo do que ocorreu com a matéria para diminuir a idade penal.
22: Coronel Ulisses, do União, presta homenagem aos 110 anos da Polícia Militar do Acre. O parlamentar exalta o trabalho dos policiais na proteção da população, especialmente em comunidades isoladas e regiões de fronteira.
18: Ex-comandante-geral da PM acreana, Coronel Ulisses defende a valorização dos profissionais da segurança pública. Ele também sugere melhorias na estrutura, mais treinamento e a aquisição de equipamentos mais modernos.
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2: Comissões.
22: Comissão aprova projeto que cria novo modelo para a incorporação de tecnologias no Sistema Único de Saúde. A repórter Daniela Lessa nos conta como funciona a proposta.
4: A Comissão de Saúde da Câmara dos Deputados aprovou o projeto que cria um novo modelo para a incorporação de tecnologias no Sistema Único de Saúde, o SUS. A proposta institui os chamados acordos de compartilhamento de risco, mecanismo que permite ao poder público adquirir medicamentos, equipamentos e outros tratamentos novos, condicionando o pagamento aos resultados que eles apresentarem na prática. O projeto que altera a Lei Orgânica da Saúde é de autoria do deputado Eduardo da Fonte, do PP de Pernambuco. O relator na Comissão de Saúde, deputado Rafael Simões, do União de Minas Gerais, apresentou um texto alternativo que ampliou o alcance dos acordos. Segundo ele, o modelo permite acelerar o acesso da população a tratamentos inovadores, ao mesmo tempo em que protege o orçamento público.
5: Para que as pessoas hoje possam acessar uma nova tecnologia,

0: instrumentos inovadores e acompanhar ao longo do tempo se eles realmente entregam os resultados prometidos. Se o tratamento não funcionar como esperado, o pagamento pode ser reduzido ou até não acontecer. Segundo o relator Rafael Simões, o modelo ajuda a enfrentar um problema recorrente na saúde pública, que é o alto custo de tecnologias novas, muitas vezes incorporadas por meio de decisões judiciais, sem comprovação suficiente de eficácia. O projeto, que cria um novo modelo para incorporação de tecnologias no SUS, agora será analisado pela Comissão de Constituição e Justiça e de Cidadania. Da Rádio Câmara de Brasília, Daniele Lessa.
1: Saúde.
2: Soraya Santos, do PL do Rio de Janeiro, critica uma cartilha do SUS voltada para gestantes, questionando a substituição da palavra mãe pela expressão pessoas que gestam. Ela diz que o material desconsidera a experiência da maternidade e o papel das mulheres durante a gestação.
3: Soraya Santos também condena outros conteúdos da cartilha relacionados à interrupção da gravidez. A parlamentar acredita que o foco do material deveria estar na orientação sobre pré-natal, parto, puerpério e cuidados com a saúde materna e do bebê.
2: Lucas Redecker, do PSD, comemora o convênio do governo do Rio Grande do Sul com instituições de saúde para realizar mais testes do pezinho no estado. Ele afirma que a medida amplia o diagnóstico de atrofia muscular espinhal e de imunodeficiências primárias em recém-nascidos.
3: Lucas Redecker ressalta que a detecção precoce dessas doenças permite iniciar o tratamento dentro do prazo previsto pelo SUS. Ele pede que o governo federal estabeleça prazos para que todos os estados implementem 5 fases do teste. Do pezinho.
2: Rodrigo Hollenberg, do PSB do Distrito Federal, comemora a inclusão na pauta de votações de projeto que prevê direitos para pessoas com diabetes mellitus tipo 1. O parlamentar assinala que a proposta garante acesso a medicamentos e demais insumos necessários ao tratamento.
3: Rodrigo Hollenberg explica que a proposta também prevê pausas na escola, no trabalho e em provas de concurso para que a pessoa possa monitorar a glicemia. Ele acrescenta que o acesso a apoios financeiros dependerá de avaliação biopsicossocial, conforme regras da legislação.
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1: Meio Ambiente.
2: A prevenção a enchentes pode ganhar mais recursos a partir de proposta que está sendo examinada na Câmara. Acompanhe a reportagem de Maria Neves.
5: A Comissão de Meio Ambiente e Desenvolvimento Sustentável da Câmara dos Deputados aprovou o projeto que destina recursos do Fundo Nacional sobre Mudanças do Clima a ações para conter alagamentos e inundações nas cidades brasileiras. O texto original da deputada Dandara, do PT de Minas Gerais, determinava que o poder público deveria financiar a criação das chamadas cidades esponjas, que adotam medidas como pavimentação permeável e reflorestamento para absorver a água das chuvas. A deputada Leda Borges, do PSDB de Goiás, no entanto, modificou a redação para prever apenas a destinação de verbas para o enfrentamento a inundações e alagamentos em ambientes urbanos. De acordo com a parlamentar, a lei que criou o Fundo sobre Mudança do Clima atribui apenas ao Poder Executivo Federal a competência para decidir sobre a utilização dos recursos. Leda Borges argumenta que a proposta é importante devido aos desastres provocados pelas mudanças climáticas.
6: Nos últimos anos, inundações e alagamentos passaram a ocorrer de forma recorrente em diversos municípios brasileiros. Tais eventos resultam não apenas em expressivos prejuízos econômicos, como também comprometem a infraestrutura urbana, a mobilidade, a saúde pública e, lamentavelmente, provocam perdas humanas, sobretudo em regiões mais vulneráveis.
5: Ao apresentar o projeto, a deputada Dandara explicou que o conceito de cidade esponja foi criado pelo arquiteto e urbanista chinês Kunjian Yu. Segundo relatou, o chinês se inspirou nas práticas tradicionais de populações asiáticas para conviver com as chuvas torrenciais do período das monções.

0: A ideia é criar condições para que parte da água das chuvas seja reabsorvida o mais rapidamente possível pelo solo, de modo a evitar alagamentos e enchentes. O projeto, que destina recursos do Fundo Nacional sobre Mudança do Clima para combater enchentes e alagamentos em ambientes urbanos, ainda será analisado pelas comissões de Finanças e Tributação e de Constituição e Justiça. Da Rádio Câmara de Brasília, Maria Neves.
1: Homenagem. Gilson Daniel do Podemos registra a realização da Festa do Divino Espírito Santo em Viana, no Espírito Santo. O deputado destaca a celebração de missa na matriz da cidade e convida a população para participar da programação elaborada pela Prefeitura.
2: Termina agora o Jornal Câmara dos Deputados com trabalhos técnicos de Everson Urani e apresentação de José Carlos Andrade e Márcio Aquilissardi. Uma boa noite para você.
1: Ótima noite. A Voz do Brasil volta amanhã. 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Boa noite.

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0: Nova Brasil, muito boa noite, agradecendo a sua audiência e companhia, tá no ar, este é o Arquivo Nova Brasil, satisfação por aqui é o Júlio, vamos juntos, e você já sabe, a sonoplastia deste programa tem todo o know-how dele, Robson Duarte, e é claro, ali os trabalhos da nossa produção feita pelo Henrique Oliveira. A você, mais uma vez, agradecemos demais o carinho e a gente segue com essa programação que tá mil. Pra começar, tem Serra do Luar, ao som de Leila Pinheiro. Curta comigo.
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0: Nova Brasil, o som dos Paralamas do Sucesso, Beco.
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0: A gente vai falar da faixa título do segundo álbum do Kid Abelha, que foi lançado em 1985. Educação Sentimental 2 é um clássico absoluto das rádios brasileiras. Composta por um trio de ouro, e aí eu tô falando de Leone, Paula Toller e Ebert Viana, a canção traz uma poesia sensível sobre a fragilidade dos relacionamentos. Aqui tem Educação Sentimental 2, Kid Abelha.
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0: Nova Brasil, Tremendão, Erasmo Carlos, Coqueiro Verde. Primeiro bloco fica por aqui, a gente volta em instantes. Fique na sintonia.
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0: Nova Brasil, voltamos. Um auê com você. Esta é Baby do Brasil.
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0: Nova Brasil, Quereres, com Caetano Veloso.
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0: Esta canção foi lançada em 2000, Esperando na Janela, e estourou no Brasil inteiro, na voz de Gilberto Gil, como a grande marca da trilha sonora do filme Eu, Tu, Eles, dirigido por Andrusha Wadton. Curta comigo e relembre, Gilberto Gil, Esperando na Janela.
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0: Fechamos a primeira hora. Daqui a pouco tem muito mais arquivo aqui na Rede Nova Brasil FM. 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
0: Nova Brasil, seguimos com o arquivo já de volta. Palavras e silêncios. Aqui tem o encontro de Fagner e Zé Cavaleiro.
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0: Nova Brasil, a maré com roupa nova. E agora quem chega por aqui é Paula Ruda.
1: Olá, ouvintes da Nova Brasil. Nesse dia 26 de maio, comemoramos o aniversário de 96 anos do ator e cantor Tony Tornado. De origem humilde, aos 11 anos fugiu de casa e foi para o Rio de Janeiro, onde sobreviveu como engraxate e vendedor de amendoim. Pioneiro da soul music e do funk aqui no Brasil, ele marcou a cultura nacional ao vencer o Festival Internacional da Canção em 1970 com o hit BR3, a qual fala sobre a violência nas estradas e os perigos enfrentados pelo povo. A rodovia em questão, na época chamada de BR3, hoje é conhecida como BR-040, que liga Minas Gerais ao Rio de Janeiro. 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

0: Nova Brasil, curtimos Ângela Rorô, Amor, Meu Grande Amor. Rápido intervalo, volto em instantes, fique na sintonia.
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2: Nova Brasil já de volta com os olhos vermelhos do Capital Inicial.
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0: próxima. Obrigado pelo carinho e pela audiência. A gente se fala. Um forte abraço.
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2: Horas e 4 minutos. Bom dia para você que tá aqui na sintonia da Nova Brasil nesta quarta-feira. Hoje é dia 27 de maio de 2026. Por aqui, Cláudia Nakazato. Vamos juntos aqui pela Nova Brasil FM, uma empresa do Grupo Tati de Comunicação. Você pode nos ouvir pelo rádio, pelo aplicativo ou pelo site novabrasil.com. Nessa próxima meia hora, a gente vai conferir os nossos colunistas. Também tem a previsão do tempo e a gente começa muito bem com Ivan Lins. Vitoriosa, bom dia para você.

0: Nova Brasil FM, Gilberto Gil com Marina, agora 6:12.
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2: Você conhece alguém que usa anabolizantes? É só um ciclo, depois eu paro, a minha dose é baixa, eu preciso aumentar a minha massa magra, com o meu amigo não aconteceu nada. Essas frases são muito comuns. Anabolizantes são substâncias derivadas da testosterona ou com ação parecida com esse hormônio, usadas para aumentar a massa muscular e melhorar o desempenho físico. O problema é que muita gente acredita que usar por pouco tempo ou doses baixas não traz risco. Mas isso não é verdade. Um estudo publicado o ano passado na revista Circulation acompanhou usuários de anabolizantes por cerca de 11 anos e observou um aumento importante do risco cardiovascular de ter um infarto ou um AVC, o famoso derrame. Esses pacientes tiveram maior risco de infarto, tromboses, arritmias e insuficiência cardíaca, que é quando o coração pode crescer. E um dado chama muita atenção. O risco de cardiomiopatia, que é quando o coração fica forte, musculoso, foi cerca de 9,5 vezes maior do que quem não usou hormônio. Cardiomiopatia é quando o músculo do coração começa a aumentar, fica doente, mais forte, mais rígido e pode não funcionar adequadamente. O anabolizante, ele pode piorar o metabolismo do colesterol, aumentar a pressão arterial, deixar o sangue mais grosso, favorecendo a trombose. O nosso coração é também um músculo e ele pode sofrer. O Conselho Federal de Medicina proíbe a prescrição de hormônios anabolizantes para fins estéticos, ganho de massa muscular ou melhora o desempenho esportivo. A Anvisa também fez um alerta para os implantes hormonais manipulados. O chip da beleza, que contém gestrinona, também é anabolizante. E muita gente não sabe nem o que está usando. Por isso, fica o alerta. Não tem atalho, não existe dose segura. Antes de buscar resultados rápidos, converse com seu médico. E vocês sabiam dessas informações?
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0: Nova Brasil FM, a gente ouviu Fernanda Abreu com Herbert Viana.
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0: Agora são 6h17, quem está chegando com as informações do tempo é a Maria Clara Sasaki.
2: Olá, muito bom dia a todos que nos acompanham. A quarta-feira promete tempo firme em boa parte do Brasil. E quem está no interior dos estados tem que tomar muito cuidado com relação aos índices de umidade relativa do ar e reforçar a hidratação. A umidade pode ficar abaixo de 40%, de 30% nas horas mais quentes do dia. Se chover hoje, algo passageiro nas áreas litorâneas do sudeste e do nordeste do Brasil. A temperatura chega até 32 graus em Fortaleza, faz 29 em Salvador e 30 em Maceió e no Recife. Em São Paulo, os termômetros marcam 24 graus, um pouquinho mais baixo que ontem. No Rio de Janeiro, pode fazer 29 com risco de chuva à tarde e em Vitória, máxima também na casa dos 29 graus. Já em Brasília, tempo firme, poucas nuvens e máxima de 27. Maria Clara Sasaki, da Tempo OK, Meteorologia, para a Nova Brasil.
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0: Nova Brasil, a gente ouviu Maria Bethânia com Olha, agora 6h25.
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2: Um paciente chegou no meu consultório reclamando de uma sombra no centro da visão. 40 e poucos anos, empresário, agenda cheia, achou que era cansaço, que ia passar. Ficou esperando 2 meses. Quando eu fiz o exame, vi líquido acumulado sobre a mácula, a região central da retina, que é a responsável pela leitura e pelo reconhecimento de rostos. A causa não era a tela, pessoal. Não era o sol. Era o cortisol, o hormônio do estresse. Eu sou Marco Negreiros, oftalmologista e CEO da iCare, e hoje, na coluna Visão de Futuro, vamos falar sobre a corioretinopatia serosa central, a doença ocular do estresse que você provavelmente nunca ouviu falar, mas que pode estar acontecendo agora com alguém que você conhece. Cortisol elevado, seja pelo estresse do dia a dia, seja por medicamentos como corticoide, aumenta a permeabilidade dos vasos da coroide, a camada de vasos que fica abaixo da retina. Quando isso acontece, o líquido vaza e se acumula sob a mácula, formando uma espécie de bolha. O resultado? Uma sombra ou uma mancha no centro da visão. Objetos que parecem menores do que são. Cores que perdem a vivacidade. E existem 3 formas dessa doença. A aguda, a mais comum, que resolve sozinha em até 3 meses na maioria dos casos. A crônica, quando o líquido persiste, a causa tem dano progressivo para a retina. E a causa recorrente, quando os episódios voltam a cada um, deixam um rastro de dano acumulado. Quase metade dos pacientes tem recorrência da doença. Quem está no risco? Homens entre 30 e 50 anos são 6 vezes mais afetados do que as mulheres. Personalidade do tipo A. Aquela pessoa que nunca para, perfeccionista, que dorme pouco e carrega o trabalho para a cama. É um fator que surpreende o uso de corticoide. Não só a injeção, tá? Spray nasal, creme para alergia na pele, colírio com corticoide. Todos são fatores de riscos documentados. Se você perceber uma sombra no centro da sua visão, objetos que parecem menores ou linhas retas que parecem torcidas, procure um oftalmologista. O diagnóstico é feito com um exame chamado OCT, que fotografa as camadas da sua retina. A forma aguda, muitas vezes, resolve só com acompanhamento. Já a forma crônica precisa de tratamento. Mas quanto antes, melhor. O estresse que você ignora, seus olhos não ignoram. Então, na próxima semana, eu te vejo novamente aqui na Visão de Futuro, na Rádio Nova Brasil.
0: Esse foi o Dr. Marco Negreiros e a coluna Visão de Futuro. Agora são 6h28, já já tem o Jornal Nova Brasil.
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0: Os trens da linha 7 Rubi estão operando com velocidade reduzida e maior tempo de parada desde as 4h38 desta manhã, devido a problemas na via entre Lapa e Vila Aurora. E a ponte estaiada Joana Blanco, em São José dos Campos, vai ter novos bloqueios parciais a partir de hoje para realização de uma inspeção preventiva nos cabos de sustentação dos viadutos. Segundo a Prefeitura, a interdição de meia pista vai ser das 9h às 17h até o dia 6 de junho. O bloqueio acontece em 2 etapas, de 27 de maio a 2 de junho no sentido sul e de 3 a 6 de junho na ligação com Jardim Aquários, na região oeste. Agora são 6h30, uma ótima manhã de quarta-feira para você.
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10: Olá, bom dia, excelente manhã de quarta-feira para você ligado aqui na Nova Brasil. Vamos falar da Marginal Tietê. Tem tráfego carregado já na direção da Castelo Branco, da saída da Ayrton Senna até a chegada ao acesso à Dutra. A partir dali o caminho melhora, só volta a ficar intenso ali na região do sistema Anhanguera Bandeirantes. Na direção da Zona Leste tem um pouquinho de diminuição na passagem pelo sistema Anhanguera Bandeirantes, mas dali para frente, ótimas condições. 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
15: Brasil teve 42.590 homicídios em 2024. E por incrível que pareça, esse foi o menor número de assassinatos em 11 anos no país.
16: Flávio Bolsonaro se reúne com o presidente norte-americano Donald Trump em Washington.
15: O pré-candidato diz ter pedido a classificação do PCC e do Comando Vermelho como grupos terroristas.
16: O governo do Distrito Federal aciona o Supremo Tribunal Federal para pedir socorro da União ao BRB.
15: E o Supremo Tribunal Federal decide que a aposentadoria compulsória não deve mais ser a pena máxima a juízes.
16: E o Conselho Nacional de Justiça determina que juízes terão contra-cheque único para evitar penduricalhos fora do teto.
15: Empresários pedem ao presidente do Senado que o fim da escala 6x1 fique para depois da eleição.
16: E tá chegando a hora, hein? Jogadores da seleção brasileira começam a se apresentar hoje para disputar a Copa do Mundo. E hoje, minha gente, é quarta-feira, dia 27 de maio. Que seja um excelente dia para todos nós.
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15: Bom dia, Stephanie Alves. Muito bom dia também para você que nos acompanha em toda a rede Nova Brasil, em São Paulo, Campinas, Ribeirão Preto, Araçatuba, São José dos Campos, Mococa, Brasília, Recife, Salvador, João Pessoa, lá na região da Mantiqueira, no sul de Minas, no Rio de Janeiro, pela rádio Nova Paradiso. A gente está aí na sintonia do seu rádio, estamos também no aplicativo da Nova Brasil, que você baixa no seu celular. Estamos no site novabrasil.com e lá no nosso canal no YouTube, Jornalismo Nova Brasil, é o nosso canal no YouTube. O pessoal vem chegando, dando bom dia, participando aqui com a gente, do jeito que a gente gosta. Entra lá, se inscreve no nosso canal, aproveita para participar do bate-papo ali com os nossos ouvintes, internautas, espectadores, comentando as notícias do dia e comentando o que você quiser comentar. O espaço ali é livre para você. Jornalismo Nova Brasil é o nosso canal no YouTube. Estamos transmitindo ao vivo com imagens, Stephanie Alves.
16: É isso, e a gente gosta demais quando tem a sua participação. É por você que estamos aqui todos os dias, tá? Fazendo esse noticiário. Vamos juntos na próxima hora. Mauro tá aí com essa escuridão atrás dele, aqui em Brasília, aquele amanhecer de pintura, tá? Dá pra gente olhar, gente, a câmera lá fora? Mauro, hoje tá especial, viu? Eu até coloquei aí no Nova Brasil Brasília, é o Instagram da rádio aqui na Capital Federal. O sol começou a brilhar ali no fundo, parece que estourou a câmera, mas estava alaranjado, avermelhado o céu nesse dia bonito, nessa quarta-feira linda amanhecendo aqui na capital federal.
15: Aqui em São Paulo não está tanto frio assim, 17 graus, mas acho que não teremos, acho que hoje o sol não, nem vai raiar, teremos, vai ficar de noite assim mesmo, pelo jeito. O sol resolveu não se apresentar hoje para o trabalho aqui em São Paulo. 17 graus não na veio. Capital paulista, é isso aí. Vamos lá, a gente começa essa edição do Jornal Nova Brasil falando de eleições.
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15: O senador Flávio Bolsonaro se reuniu ontem com o presidente dos Estados Unidos, Donald Trump, no Salão Oval da Casa Branca. Depois do encontro, Flávio publicou uma foto ao lado do republicano e afirmou que a reunião durou cerca de 1h40, a convite do próprio Trump. Quem está no YouTube está vendo a foto aí, o Trump sentado ali na mesa dele. Apoiado na mesa dele, sentado na cadeira ali, e o Flávio Bolsonaro em pé ao lado do presidente americano. A Casa Branca não se manifestou sobre o encontro. Aliados do senador comemoraram a agenda, vista aí como uma tentativa de fortalecer a pré-candidatura após a repercussão negativa das revelações sobre negociações com o ex-banqueiro Daniel Vorcaro para financiar o filme Dark Horse, filme sobre a vida do ex-presidente Jair Bolsonaro.
16: Bom, Flávio evitou falar antes desse encontro, né? Mas depois ele falou assim, numa entrevista que ele concedeu logo depois de se reunir com Donald Trump, ele negou que a sua pré-campanha esteja em crise, apesar, né, de as pesquisas indicarem o aumento da vantagem do presidente Lula sobre ele. O senador afirmou que não pediu apoio eleitoral a Trump e disse que jamais faria esse tipo de solicitação. Segundo Flávio, essa reunião abordou temas de segurança pública e economia. Ele afirmou, por exemplo, ter defendido que o primeiro comando da capital e também o Comando Vermelho, duas facções que a gente conhece bem aqui no Brasil, sejam classificadas pelos Estados Unidos como organizações terroristas estrangeiras. Na área econômica, ele disse ter discutido o potencial brasileiro no setor de terras raras e minerais críticos, afirmando que o Brasil pode ser uma alternativa à China nesse mercado.
15: Daqui a pouquinho, o Diego Amorim comenta a visita de Flávio Bolsonaro a Donald Trump. A gente segue aqui te contando tudo o que é essencial no noticiário desta quarta-feira.
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15: 4 em cada 10 idosos brasileiros têm medo de cair por causa de problemas em calçadas e vias públicas pelo país afora. Entre as mulheres, esse índice passa de 50%. O dado faz parte do ELSI Brasil, que é uma das principais pesquisas sobre o envelhecimento da população, pesquisa que é feita pela Fiocruz e pela Universidade Federal de Minas Gerais. O estudo também aponta que 20% dos idosos têm dificuldade para fazer atividades básicas, como tomar banho, se vestir ou levantar da cama. Ou seja, são problemas sérios para a autonomia das pessoas. Com base nos dados, os pesquisadores defendem políticas públicas para mobilidade, segurança, cuidado e envelhecimento saudável.
16: E agora a gente traz uma daquelas notícias que a gente fica feliz, mas nem tanto, é triste, mas é boa, mas é ruim. Vamos falar de desmatamento aqui no Brasil, viu? Ficou abaixo de 1 milhão de hectares no ano de 2025, e isso aconteceu pela primeira vez desde o início dessa série histórica que começou a ser medida lá em 2019. Os dados são do relatório anual do desmatamento divulgado pelo MapBiomas. Segundo esse levantamento, foram devastados 984 mil hectares no ano passado, 4 mil hectares no ano de 2025. Esse número representa uma queda de pouco mais de 20% em relação ao ano anterior. Todos os biomas brasileiros tiveram uma redução aí na área desmatada. E aí parece uma boa notícia, né? Mas por que que não é? Porque apesar dessa queda, o cenário ainda preocupa. Em 7 anos, o Brasil perdeu quase 11 milhões de hectares de vegetação nativa. É uma área maior, por exemplo, do que o estado de Pernambuco. O Cerrado, de onde eu falo, aqui em Brasília, foi o bioma mais afetado no ano de 2025, com 55% de todo o desmatamento registrado no país. A Amazônia aparece em segundo lugar, com quase 290 mil hectares devastados. E entre os estados, Maranhão, Tocantins, Piauí, Bahia e Mato Grosso concentraram mais de 63% da área desmatada aqui no Brasil.
15: A gente está te apresentando números de um país que avança, mas que ainda não avançou suficientemente para que toda a população viva num país bacana, né? Com qualidade de vida. Você ouviu aí os números sobre o desmatamento, agora a gente tem números sobre a violência. O Brasil registrou 42.590 homicídios em 2024. 42.590 assassinatos no país em 2024. E esse é o menor número da série histórica que foi iniciada em 2014. Esse número representa a queda de quase 7% em relação ao ano anterior, segundo o Atlas da Violência 2026, que é produzido pelo IPEA e pelo Fórum Brasileiro de Segurança Pública. A taxa ficou em 20 assassinatos a cada 100 mil habitantes. É o menor patamar também da série recente.
16: E esse relatório serve como alerta, né? Os pesquisadores estimam que o número real pode ter sido ainda maior, viu? Ainda maior do que 42.590 homicídios. Esse número pode chegar a quase 50 mil homicídios por causa das mortes violentas que não tiveram uma causa determinada apontada. A violência continua concentrada em parte do norte e do nordeste. As maiores taxas foram registradas nos estados do Amapá, Bahia, Pernambuco, Alagoas e Ceará. Já os menores índices aparecem em São Paulo, Santa Catarina, Distrito Federal, Minas Gerais e também no Rio Grande do Sul. É um país ainda extremamente violento.
15: Um país extremamente violento, um país que continua muito desigual. A gente segue te apresentando números que ressaltam isso. O Brasil atingiu pela primeira vez, e está aí uma boa notícia, o patamar de desenvolvimento humano muito alto, segundo o relatório da PNUD, que é ligada à ONU. Do PNUD. O índice de desenvolvimento humano no Brasil chegou a 0,805 em 2014, é o maior já registrado no país. Essa escala vai de 0 a 1 e quanto mais perto de 1, melhor o resultado. Nós estamos em 0,805. O país avançou em saúde, em educação, em renda. A saúde teve o melhor desempenho, com destaque para a longevidade da população. A educação foi o indicador que mais cresceu desde 2012. Mas, e aí a notícia já não é tão boa, esse avanço não foi igual para todos, Stephanie.
16: Pois é, vamos falar dessas discrepâncias também, né? Esse estudo mostra que homens alcançaram um nível de desenvolvimento muito alto. Já as mulheres seguem no patamar alto, apenas alto. Homens muito alto, mulheres apenas no patamar alto. As diferenças também aparecem na questão racial. Pessoas brancas têm índice de 0,851, tá? Acima da média aí brasileira. Já entre as pessoas negras, esse número cai para 0,774. A renda também expõe essas desigualdades. Um homem branco aqui no Distrito Federal, por exemplo, tem uma renda média 4 vezes maior que um homem negro no Maranhão. Esse foi o indicador que menos avançou desde 2012 e ainda puxa o resultado do geral do Brasil para baixo. Então a gente está falando aqui de um país com as suas discrepâncias sociais e todos esses assuntos que a gente trouxe aqui para você, sejam dados de desmatamento, sejam dados de mortes violentas, né? Tudo isso atinge em maior grau, né? Pessoas pobres, pessoas de periferia e especialmente ainda as mulheres.
15: E a população negra também, né? Também é muito atingida nisso.
16: A questão racial também.
15: Nesse índice do índice de desenvolvimento humano, se pegar o índice do país, que é de 0,805, é considerado um índice muito alto. Se considerar apenas o índice para as pessoas negras, que é de 0,774, é considerado um índice alto, mas não muito alto. Então, assim, olha a discrepância que a gente tem aqui quando a gente também está abordando questões raciais no Brasil.
16: Quando a gente fala de um país de proporções continentais, né, a gente tem que olhar para as especificidades também. Falar de um país não é unidade, né? O país tem muitas diferenças e diferenças até assim entre homens, mas depende de que homem a gente está falando, um homem negro no Maranhão ou um homem branco aqui em Brasília. Então, assim, é um país difícil de ser gerenciado e tudo isso, né, a gente tem que ter em mente, mais uma vez, fazendo aquele alerta. Temos eleições em outubro, minha gente. Será que os nossos, né, elegidos, nossos eleitos vão olhar para todas essas diferenças? É bom que você fique de olho aí nos números que você vai digitar na urna eletrônica quando a sua hora chegar lá em outubro. Bom, vamos seguir girando por outros assuntos agora. Já a gente volta para o noticiário político, para o noticiário econômico. Tem muito assunto pipocando aqui em Brasília, mas agora são 6 horas e 47, 45 minutos, perdão. Já vamos chamar o Weber Lima para a gente dar uma passada no esporte também.
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16: Weber Lima chegando aqui conosco, ele que fala essa semana, tá direto lá na Granja Comari, já de olho na seleção brasileira, todo mundo querendo ver, né, os escolhidos por Carlo Ancelotti se apresentarem a partir de hoje, mas antes disso, né, Weber, temos resultados para trazer aí da Libertadores. Flamengo, com aquele time reserva, conseguiu fazer o dever de casa, pelo menos. Muito bom dia para você.
17: Bom dia, Stephanie. Bom dia, Mauro. Bom dia, ouvinte da Nova Brasil. É isso aí. O Flamengo venceu, mas demorou, hein? Demorou, Stephanie. Quase no final da partida, fez os 3 gols. Já tinha dificuldade de fazer um gol no Cusco. O time jogou totalmente atrás e o Flamengo conseguiu derrotá-lo no Maracanã. 3-0, Flamengo, que provavelmente será a melhor campanha desta fase de grupos da Libertadores e terá vantagem até a semifinal da competição jogando em casa. É para isso que vale essa fase de grupos, né? Você ficar à frente de todo mundo e ter a vantagem de decidir em casa até a semifinal, lembrando que final é em jogo único. O Flamengo venceu por 3-0, o Estudiantes no mesmo grupo bateu o Independiente Medellín por 1-0, o Flamengo no pote 1 com 16 pontos, Estudiantes no pote 2 com 9. Ontem tivemos também no grupo B, o grupo que eu vejo como mais fraco da Libertadores, Stephanie, o Coquimbo Unido perdeu para o Nacional no Parque Central no Uruguai e ficou mesmo assim em primeiro lugar no grupo. Segundo Tolima, que um dia eliminou o Corinthians, né, ficou como conhecido como Tolima Day, com Roberto Carlos na esquerda. O Corinthians caiu para o Tolima avança em segundo lugar no grupo B. Hoje nós temos, né, ontem ainda tivemos o Mirassol, né? O Mirassol perdeu lá Fortaleza, o que era esperado, ou com time misto, até porque o Rafael Guanais, técnico do time do interior de São Paulo, já disse que a prioridade é o Campeonato Brasileiro. O Mirassol está na zona do rebaixamento, colocou um time misto ontem na Argentina e acabou perdendo para o Lanús por 1-0. E com isso, aí viu o LDU, um time do treinador brasileiro, Thiago Nunes, e do atacante Deverson. Palmeirense lembra muito bem do Deverson. O Deverson entrou no segundo tempo, fez 2 gols contra o Always Red, que vencia, o time boliviano vencia no Equador por 2-1. Deverson entrou, fez 2 gols e a LDU bateu o time boliviano por 3-2 e se classificou no primeiro lugar com 12 pontos na diferença técnica de gols pró, porque empatou isso. Um confronto direto em saldo de gols, a LDU se classificou em primeiro e ficará no pote 1 no grupo G. O Mirassol fica em segundo, se classifica às oitavas de final, mas tem essa certeza de pegar um primeiro colocado no outro grupo. Hoje, os brasileiros que entram em campo, a Nova Brasil transmite a partir das 8:30 da noite, direto do Itaquerão, Corinthians e Platense. Corinthians já classificado em primeiro lugar, vai buscando essa melhor campanha, né, ou as melhores campanhas no primeiro turno, nessa fase de grupos, e o Fluminense precisa vencer o La Guaira no Maracanã para se classificar, vencer e torcer para um tropeço do Bolívar contra o Independiente Rivadavia. Ontem também, Stephanie, tivemos, passando apenas os resultados da Copa Sul-Americana, a Nova Brasil transmitiu a vitória do São Paulo, 2-0 para cima do Boston River. São Paulo se classifica em primeiro no grupo C e vai direto às oitavas de final. Só fechando, o Santos bateu o Deportivo Cuenca por 3-0, vai ao play-off, tem mais dois jogos para fazer nos play-offs das oitavas de final da Sul-Americana, e o Grêmio também, da mesma forma, pegou ontem o Montevideo City Torque, empatou em 2-2 e também vai aos play-offs das oitavas de final. Hoje, o Bragantino pega o Carabobo às 9:30, precisa vencer para se classificar, se empatar, está fora. O Vasco enfrentará o Barracas Central em São Januário, também buscando a vitória. O Botafogo às 7 enfrenta o Caracas, o Botafogo já está classificado, e o Atlético Mineiro às 7 também em sua arena receberá o Puerto Cabello, também precisa da vitória. Stephanie Mauro.
15: Weber, a pergunta que todo mundo quer saber, o Neymar já tá aí?
17: Não, inclusive...
15: O Weber Lima está em Teresópolis, onde a seleção brasileira vai se concentrar a partir de hoje para a Copa do Mundo, Weber. Conta pra gente, Neymar, quando que o Neymar chega aí, todo mundo quer saber?
17: Olha, Mauro, é a dúvida que está no ar em relação até as condições, a dúvida da condição do Neymar em relação...
16: Como ele chega?
17: A essa lesão. A lesão é do edema, na panturrilha, todos... nós vivemos num momento, né, Mauro, do jornalismo em que todo mundo atira para todo lado, para ganhar like, para ganhar view e etc. Então, como aconteceu em relação a convocação não do Neymar, o mesmo acontece agora com esse edema na panturrilha. O médico do Santos diz que o jogador tem uma leve lesão, grau 1, mas os influencers, jornalistas, dizem que é grau 2, a gente não sabe, vai descobrir hoje, o que é de verdade. Dizem até, aqui na cidade, né, em Teresópolis, alguns jornalistas dizem que ele virá de helicóptero, né, que chegará de helicóptero hoje à Granja Comari. O fato é que não se sabe se o Neymar terá condições de jogar contra o Panamá no domingo, no Maracanã, e no dia 6 contra o Egito, já nos Estados Unidos. Então, Mauro, fica essa dúvida no ar. Nós vamos descobrir hoje, ou no mais tardar amanhã, que será o dia que a imprensa terá acesso à Granja Comari. Hoje os jogadores chegam em grupos às 9 horas da manhã, ao meio-dia, às 3 horas da tarde, chegam em grupos, mas a imprensa não terá acesso à Granja Comari ainda no dia de hoje. E também ficou muito claro, né, até um aviso da CBF, que não teremos entrevistas exclusivas neste período de Granja Comari. Não é o que aconteceu com o Dunga, né, Mauro? Mas amanhã já teremos entrevistas coletivas e uma proximidade dos jogadores para saber no treino, para saber se o Neymar estará ou não em campo, Mauro.
15: É isso aí, seleção começa a se apresentar hoje lá em Teresópolis, a Nova Brasil já está lá com o Weber Lima, que vai contando todas as novidades para a gente aqui no Jornal Nova Brasil e também ao longo de toda a programação. Logo mais 5:30, né, Weber?
17: É isso aí, daqui a pouquinho, às 5:30, tem o Nova Brasil em campo, já com informações da seleção brasileira. E já, pelo menos acredito que no fim de tarde, já teremos o primeiro treino às 5 horas e já teremos uma ideia se o Neymar estará ou não em campo, Mauro.
15: Maravilha. Weber, obrigado, bom trabalho para você aí em Teresópolis. São 6:53, bora girar a reportagem da Nova Brasil.
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16: Olha, um levantamento inédito feito pelo Núcleo de Pesquisa Afro do Centro Brasileiro de Análise e Planejamento, o SEBRAP, revelou que metade dos estudantes brasileiros diz ainda não perceber debates sobre desigualdade racial dentro das salas de aula brasileiras. A repórter Dani Rivas, de São José dos Campos, tem mais informações pra gente.
19: O levantamento foi feito com base na pesquisa com dados do SAEB 2023, por entidades como SEBRAP, Instituto Alana e GL10. O estudo aponta que a educação antirracista ainda não se consolidou de forma efetiva no país. Os dados também mostram, de acordo com o estudo, que há um descompasso entre o que os docentes afirmam fazer em sala de aula e o que é reconhecido pela classe estudantil. Enquanto 81,6% dos professores do nono ano do ensino fundamental e 71,6% dos professores do terceiro ano do ensino médio dizem abordar desigualdades raciais muitas vezes ou sempre, menos da metade dos alunos do fundamental e do ensino médio reconhece que a maioria ou todos os seus professores tratam do tema. A percepção de ausência deste assunto é ainda maior nas escolas particulares. Pesquisadores defendem mais fiscalização, formação continuada de professores e também ações permanentes nas escolas, além de atividades pontuais, como no Dia da Consciência Negra. De São José dos Campos, Dani Rivas.
15: Agora vamos a Ribeirão Preto. A Anvisa aprovou a primeira versão nacional da semaglutida, aquela substância que é usada no tratamento do diabetes e que também é prescrita para emagrecimento. Essa decisão se deu depois do fim da patente da Novo Nordisk e o Éder Martins conta como funciona esse processo legal e regulatório para a gente.
20: A aprovação do registro do Ozive, medicamento à base de semaglutida, representa a primeira aprovação de um concorrente nacional na linha das chamadas canetas emagrecedoras. Mas como funciona essa aprovação? Quais critérios são utilizados para saber se o medicamento vai ou não ao mercado? Quem explica é o advogado especialista em sistema de saúde, Elano Figueiredo.
21: Para um medicamento chegar às farmácias, ele precisa passar pela Anvisa, a Agência Reguladora Federal. O laboratório interessado submete um dossiê técnico completo, estudos de eficácia, segurança e qualidade. Aí a Anvisa analisa tudo isso antes de liberar qualquer coisa, e pode levar meses ou anos, dependendo da complexidade do assunto. Diferentemente dos Estados Unidos, onde o FDA pode autorizar o uso ainda em fase de monitoramento, uma espécie de libera e acompanha, o Brasil exige comprovação mais robusta já na largada para a liberação da comercialização dos medicamentos.
20: De Ribeirão Preto, Éder Martins.
16: E depois das notícias aqui do Brasil, vamos dar uma olhada para o noticiário internacional também. Vamos girar o mundo.
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16: Camilo Mota já está aqui conosco, nos trazendo os principais destaques do noticiário internacional. E hoje vamos te contar que o Irã elevou o tom contra os aliados dos Estados Unidos e também que Israel anunciou ter eliminado, né, aniquilado um dos líderes militares do Hamas lá na faixa de Gaza. Camilo, muito bom dia para você.
22: Bom dia, Stephanie, Mauro, você que acompanha aqui o Jornal Nova Brasil. A gente teve essas duas frentes aí. A primeira delas, o líder supremo do Irã, Mojtaba Khamenei, elevou o tom aí contra os Estados Unidos após os novos ataques americanos no sul do território. Para o Irã, os ataques próximos ao Hormuz são uma grave violação do cessar-fogo e Khamenei afirmou que os países do Golfo Pérsico não vão mais servir de base para as tropas norte-americanas, aí que são países aliados dos Estados Unidos. Ele também disse não acreditar na retomada completa da guerra por considerar o inimigo, ou seja, os Estados Unidos, enfraquecidos ao se referir aí aos norte-americanos. Sobre isso, o chefe das operações navais dos Estados Unidos admitiu em solo norte-americano no Senado que a Marinha americana teria dificuldade sim para garantir sozinha a escolta de navios comerciais em Hormuz nesse cenário também de confronto prolongado. Falando em violações do acordo de cessar-fogo com o Irã e Estados Unidos, Israel voltou a atacar o Líbano de novo e matou 31 pessoas ontem, além de deixar mais de 40 pessoas feridas. As tropas israelenses avançaram ainda mais em território libanês e têm feito aí dezenas de pessoas se deslocarem internamente para se proteger. E ainda ontem, Israel anunciou a morte de Mohamed Odeb, que é apontado pelas forças de defesa de Israel como novo comandante da ala militar do Hamas durante um ataque aéreo na cidade de Gaza. O exército afirmou que o bombardeio atingiu estruturas usadas por integrantes do grupo e também um esconderijo ligado a combatentes envolvidos na incursão contra Israel. Enquanto essas negociações da guerra, da outra guerra contra o Irã e novos ataques ocorrem, o governo Netanyahu também tenta demonstrar essa continuidade do plano de eliminar lideranças militares dos grupos alinhados ao governo do Irã.
1: Obrigado, Camilo. Camilo Mota com as notícias internacionais. Camilo, fica 24 horas de plantão, porque o mundo não para.
22: O mundo não para.
1: Tá certo. São 7 horas em ponto. 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
1: O estado de São Paulo registrou queda de 29% no desmatamento da Mata Atlântica entre 2023 e 2025, segundo dados do Atlas da Mata Atlântica, divulgado esta semana. Os dados colocam São Paulo entre os estados com menores índices de desmatamento no país, além de possuir 13,7% da vegetação nativa. E uma outra informação é que moradores da Zona Leste da capital paulista participaram de uma audiência pública na noite de ontem para reivindicar melhorias para a região. A população relatou cobranças indevidas de IPTU desde 2019, problemas recorrentes com enchentes e dificuldade para conseguir o documento de regularização habitacional. Agora são 7:02, bom dia para você.
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3: Estamos de volta para a gente falar da rodovia Castelo Branco. Tem um pouco de diminuição de velocidade na direção da capital entre o 32 e o 26. Depois, a partir do 17, pé no freio novamente. Só excesso de veículos, não tem nenhum registro de ocorrência de acidente, não. Boas notícias para quem faz o trajeto na manhã dessa quarta em direção ao interior. Por enquanto, o caminho é livre pela Castelo. 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
8: Jornal Nova Brasil. Não perca a hora, 7:05, nós aqui ao vivo para toda a nossa rede, em São Paulo, Campinas, Ribeirão Preto, Araçatuba, São José dos Campos e Mococa, também em Brasília, Recife, Salvador, João Pessoa, na região da Mantiqueira, no sul de Minas e no Rio de Janeiro, através da Nova Paradiso. Estamos no rádio, no nosso aplicativo, também você consegue nos ouvir lá no nosso site, novabrasil.com, e lá no YouTube, no nosso canal Jornalismo Nova Brasil, com aquele espaço generoso para você nos ajudar a construir aqui de diariamente o nosso noticiário. Quem também tá com a gente todos os dias, hein, Mauro?
9: Quem tá com a gente todos os dias também é o Diego Amorim, é isso que você quer dizer?
8: É ele mesmo.
10: Então, Conexão Política com Diego Amorim.
9: Pergunta surpresa.
8: Funcionou não, né?
9: Vamos lá, muito Diego Amorim, bom dia pra você.
11: Bom dia, eu tô aqui todos os dias
9: pois
11: com a gente.
9: Pois é, isso aí.
11: Bom dia, Mauro, bom dia, Stephanie.
9: Bom dia, bom dia.
8: Bom dia.
9: Diego, conta pra gente, a gente falava um pouco mais cedo sobre o encontro de Flávio Bolsonaro com Donald Trump na Casa Branca. O Flávio Bolsonaro conseguiu, aparentemente, o que era o objetivo dele, de publicar uma foto ao lado do presidente americano. E com isso, o centro se moveu ontem, Diego? Ontem a gente já falava sobre a questão do centro. Vamos voltar a esse tema, e essa foto faz o centro se mover?
11: É isso, Mauro. Tem um outro encontro ontem que é muito importante nesse momento.

0: eleitoral, porque o pau que está rolando nas redes é que o centro da direita está se movendo. Será? Será? Será? É como dizem aí na internet, né? Ontem se encontraram os ex-governadores de Minas Gerais e de Goiás, o Romeu Zema e o Ronaldo Caiado. Eu até dei essa notícia em primeira mão na minha coluna no Platô BR. Foi o primeiro encontro entre os dois, entre o Zema e o Caiado, nessa pré-campanha. Eles sentaram para conversar sobre a conjuntura política, sobre a crise que se abateu sobre a candidatura do Flávio Bolsonaro e o que eles podem construir juntos, né? Essa é a pergunta de muitos eleitores de centro, que ficam ali tentando fugir um pouco dessa chamada polarização. Por que que o Zema não se junta com o Caiado, não se junta com o Renan Santos e fazem uma grande candidatura de centro? Eu vou tentar responder essa pergunta hoje para você, ouvinte, que faz esse questionamento com alguma frequência. Primeiro, contando que o Zema e o Caiado, então, se encontraram e um saiu falando uma coisa, o outro saiu falando outra por meio de seus interlocutores. Do lado do Zema, a informação era de que o ex-governador de Minas Gerais não vai abrir mão da sua candidatura e que o Ronaldo Caiado poderia ser um bom vice do Zema. Do lado do Caiado, a informação era de que o Ronaldo Caiado não vai abrir mão da sua candidatura e de que o Romeu Zema poderia ser um bom vice do Caiado. Veja, é um momento em que a crise do Flávio Bolsonaro aconteceu, eu diria até que ainda está em curso, sobretudo porque há uma apreensão constante entre os aliados do Flávio Bolsonaro do que pode surgir mais envolvendo o pré-candidato do PL, filho do ex-presidente Jair Bolsonaro, embora ele jure internamente de que não vai surgir mais nada, de que não tem mais nada, de que o mais grave, entre aspas, né, do que aconteceu foi ele ter ido até a casa do Vorcaro. Mas há uma apreensão nesse entorno do Flávio Bolsonaro. E o Zema, o Caiado, o Renan, sobretudo, os três, estão ali olhando para ver até onde isso vai. Há uma pressão na candidatura do Romeu Zema, interna e também externa, por parte do PL, partido do Valdemar Costa Neto e do Flávio Bolsonaro, para que o Zema recue ou minimize as críticas que tem feito ao Flávio Bolsonaro desde que eclodiu aquele áudio do Flávio cobrando dinheiro do Daniel. Lá no entorno do Caiado, há uma pressão de aliados para que ele ponha a cara. Ô, Caiado, vamos, você é o nome mais experiente aí dos que estão no centro, aproveita essa crise do Flávio, fala mais, coloca mais a cara, vamos para cima para ver o que que dá, né? E aí ontem, enquanto o Flávio Bolsonaro estava lá tirando a foto com Donald Trump, o Zema estava reunido com o Caiado. O Tarcísio de Freitas, que não pode ser candidato à presidência da República porque vai ser candidato à reeleição em São Paulo, deu uma declaração que a gente não pode desconsiderar também. O Tarcísio disse que o Flávio Bolsonaro tem muito a explicar sobre essa história envolvendo o Vorcaro. Lembro a você, ouvinte, a você, Mauro, Stephanie, que o Tarcísio não é do partido do Flávio, ele é do Republicanos, que é o partido que fica ali dizendo que vai lançar o Cleitinho para presidente da República, mas até agora ninguém levou muito a sério isso. Enquanto isso, para finalizar, o presidente Lula sabe que não pode contar somente com a crise do Flávio Bolsonaro e ficar de boa na lagoa. O presidente Lula precisa turbinar a sua campanha à reeleição. Por quê? Porque a rejeição ao Lula é muito alta e há uma grande preocupação, sobretudo em relação a um eventual segundo turno. Num segundo turno, todos esses eleitores que estão saindo do Flávio Bolsonaro, como apontam as pesquisas, em razão dessa crise com o Vorcaro, tendem a voltar para o Flávio Bolsonaro no segundo turno. Existe uma quantidade mínima de eleitores que votam no Flávio e que vão votar no Lula se a crise avançar. Eles vão votar no primeiro turno em Caiado, Zema e Renan, e no segundo turno voltam para o Flávio por conta da rejeição do Lula, por conta do antipetismo. O que é que pesa muito a favor do Lula, para além da máquina pública nas mãos, obviamente, que pesa a favor de todo e qualquer candidato à reeleição? O fato de o Lula ser a única candidatura viável de esquerda. Então há um porto seguro ali nesse eleitorado que está cristalizado em torno do presidente Lula. Para finalizar, Mauro, Stephanie, ouvintes da Nova Brasil em todo o país, tentando responder sobre a possibilidade de haver uma junção no centro e a gente ter uma terceira candidatura um pouco mais viável para além dos 3, 4, 5% no máximo que a gente vê até aqui nas pesquisas. É preciso entender sempre que esses partidos de centro, PSD do Kassab, o Novo, que não é de centro, é de direita, mas é um partido que precisa fazer cláusula de barreira, ou seja, precisa ter um bom desempenho nas eleições de outubro para continuar existindo. O próprio Missão, que é o partido lá do Renan Santos, que é um partido novo, basicamente recém-criado, que quer colocar a cara na política também. Esses partidos precisam fazer bancada, precisam fazer deputados federais. E a candidatura presidencial desses três, do Caiado, do Zema e do Renan Santos, ajudam a dar visibilidade para esses três partidos e, por consequência, podem contribuir para essa formação da bancada federal. Agora, há um outro ponto também. E aí finalizo o meu comentário de hoje, Mauro e Stephanie. Se o Lula ganhar em outubro, vai ser a última eleição do Lula, e aí vamos ver o que vai acontecer na sucessão da esquerda e no PT. Se o Flávio ganhar em outubro, ele em tese vai em busca da reeleição em 2030, que Jair Bolsonaro deve continuar inelegível, enfim, o Flávio é um candidato natural à reeleição. E aí, algum outro partido de centro vai ter que também entrar na jogada para valer. Então, também tem o cálculo desses três, Zema, Caiado e Renan Santos, de se colocarem como uma alternativa agora em 2026, pensando em 2030, porque se alguém topa ser vice agora, você já tira a força do seu nome. Agora, se você mesmo perdendo fica até o fim como candidato, em 2030 você é, em tese, um candidato um pouquinho mais forte do que em 2026, até porque vai ter uma avenida no centro em 2030, pelo menos se espera um arrefecimento da polarização com a saída do Lula, embora o Lula coloque algum sucessor. Então, são contas que estão sendo feitas, não somente pensando na corrida presidencial de 2026, mas também em formação de bancada da Câmara e também já na eleição de 2030. Se eles vão se juntar, acredito que não. Não gosto de fazer muito prognóstico assim, Mauro e Stephanie, vocês conhecem meu estilo, mas eu acho pouco provável que esses três se juntem, a não ser que a crise do Flávio se potencialize e aí eles vejam uma condição mais real de avançar no centro a ponto de tirar o Flávio do segundo turno, o que hoje não é provável na minha humilde avaliação, Mauro.
1: Tá feita a análise. Obrigado por hoje, Diego.
0: Coragem, até amanhã, pessoal.
1: Abração.
2: Até amanhã, 7h14. Vamos gerar com a nossa reportagem?
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2: E o nosso sobrevoo aí pelo país começa aqui pela capital federal. A gente conta agora aqui a PEC, a proposta de emenda constitucional que trata aí, né, do fim da escala 6x1, como está sendo chamada, pelo menos, chegou num momento decisivo lá na Câmara dos Deputados, com a votação do parecer prevista para hoje, naquela comissão especial que foi criada para tratar desse assunto. Enquanto isso, a proposta também está mobilizando o setor produtivo, claro, que pressiona o Senado, tenta ampliar aí o prazo para discussão, principalmente o prazo para implementação, né? Stephanie Ferreira, ao vivo conosco, tem mais informações.
4: Muito bom dia, Stephanie, ouvinte da Nova Brasil. E agora, mais uma vez, a relação do senador, do presidente do Senado, Davi Alcolumbre, com o Planalto fica em xeque, né, Stephanie? Porque ele está sofrendo aí essa pressão para que não ande tão rápido a proposta no Senado como tem andado na Câmara. E ontem, como você disse, Alcolumbre recebeu representantes do setor produtivo que criticaram a tramitação da proposta. Eles pediram que o texto seja discutido só depois das eleições. O presidente da Fiesp, a Federação das Indústrias do Estado de São Paulo, Paulo Scaff, disse que, após a reunião, que a proposta é eleitoreira e que está sendo discutida às pressas por causa das eleições que acontecem em outubro e que a Câmara está sendo irresponsável. Ele disse ainda que as medidas como essa deixam as empresas inseguras e que o Brasil já está perdendo empresas para o Paraguai. Segundo Paulo Scaff, A Alcolumbre ouviu atentamente todos os pontos, os argumentos apresentados pelos representantes e demonstrou compreensão, mas até o momento a Alcolumbre não falou sobre a reunião, não demonstrou nenhum posicionamento em relação à tramitação da PEC. Esse encontro ocorreu em um momento decisivo da PEC na Câmara. Hoje ocorre a votação do parecer na comissão especial e não o suficiente para ganhar ainda mais um capítulo nessa discussão. Ontem o presidente do PL na Câmara, Sóstenes Cavalcante, disse no plenário que vai apresentar destaque de preferência para que seja voltada à escala 4x3. Ele, no discurso, ele ainda desafiou os partidos de esquerda e centro para que votem com ele. Então, não vai ser uma comissão fácil, vai acontecer daqui a pouco, às 10h30 da manhã, não vai ser fácil. Então, a gente ainda tem todos esses pontos aí e Alcolumbre, o Senado, sofrendo essa pressão dos representantes.
5: É um assunto que importa, né? Que trata diretamente com o coração do trabalhador, que importa também ao empresariado. Agora, só para a gente fazer aqui, né, uma conexão entre o que a Stephanie Ferreira está trazendo para a gente, essa reunião que aconteceu ontem com o presidente do Senado, Davi Alcolumbre, com empresariados. Dá para a gente voltar a foto, minha gente? Rapidinho, eu vou fazer um exercício aqui para você que nos assiste no YouTube. A gente está vendo Davi Alcolumbre numa sala, muito provavelmente a presidência lá do Senado Federal, isso, com Paulo Skaff, com o empresariado, né? A gente está falando do topo da pirâmide do Brasil, das pessoas provavelmente mais ricas do Brasil, numa sala amadeirada. Eu vou dizer assim, ó, nós temos na foto, eu conto duas mulheres.
1: Três mulheres.
5: 98 por três mulheres, né? Obrigada, perdão, Mauro. São três mulheres.
1: Quatro mulheres, né?
5: Quatro.
1: Quatro
5: perfeito.
1: Mulheres.
5: Então a gente está falando aqui
1: isso.
5: De uma conta de padeiro. 95% dos representantes nessa foto, deve ter ali umas 20 pessoas. 95% são homens brancos. Homens brancos, numa foto, discutindo a escala 6x1 de todos os brasileiros. Então, isso aqui fala diretamente com as primeiras notícias que a gente trouxe hoje. Exatamente. Aqui no Jornal da Nova Brasil. Quando a gente fala de desigualdade nesse país, a gente tem que lembrar quem é que está lá nos representando, minha gente.
1: Perfeito.
5: Vamos olhar para isso. É uma cena que chama atenção.
1: Eu contei rapidinho aqui, deu 32 homens, 4 mulheres, todos brancos. E é disso que a gente está falando. E esses são os representantes
5: representatividade
1: do setor produtivo no Brasil. É isso. Né?
5: Outubro tem eleições.
1: Perfeito, perfeita.
5: 7h18.
1: Perfeita. 7h18.
5: Obrigada, Mauro. Vamos juntos. 7h18, agora vamos seguir girando pelo que é essencial. O que mais, né? O que mais é essencial para você?
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1: A Polícia Federal afirmou em relatório apresentado ao Supremo Tribunal Federal que o dono do Banco Master, Daniel Vorcaro, pagou despesas do ex-governador do Rio de Janeiro, Cláudio Castro, em viagens ao exterior. Cláudio Castro foi alvo ontem de mais uma fase da Operação Compliance Zero, que investiga as fraudes no Banco Master. Esses supostos pagamentos foram citados pelo ministro André Mendonça na decisão que autorizou busca e apreensão contra Cláudio Castro ontem. Segundo a Polícia Federal, os pagamentos que teriam beneficiado Cláudio Castro foram feitos por Vorcaro na mesma época em que o Rio Previdência fez aportes bilionários no Banco Master, o que André Mendonça classificou como, entre aspas, elevada coincidência. O advogado Carlo Lucchioni, que representa Cláudio Castro, disse ontem que acredita haver motivação política da Polícia Federal nas ações contra o ex-governador e que ainda tenta entender as alegações feitas pela Polícia Federal ao Supremo.
5: Bom, e o Banco Master virou quase uma editoria aqui no nosso noticiário, né? A gente segue falando disso porque o governo do Distrito Federal acionou o Supremo Tribunal Federal para pedir que a União, viu, o governo federal, socorra o Banco de Brasília. Esse pedido foi feito no dia 19 de maio e corre em segredo de justiça. A informação foi primeiramente publicada pelo jornal Valor Econômico. Ontem, o ministro Luiz Fux, que é relator desse caso lá no Supremo, se reuniu com representantes da União, do Distrito Federal, do Banco Central e do Banco de Brasília também. O objetivo dessa conversa foi entrar num acordo aí, né? Discutir possíveis acordos sobre o que pode ser feito para socorrer o caixa do BRB. Uma nova audiência foi marcada para a próxima quinta-feira, amanhã. Desde o escândalo do Banco Master, desde que isso tudo veio à tona, o governo federal tem dito que não ajudaria o Banco de Brasília. O governo federal não socorreria o GDF. O BRB teve um rombo estimado aí, né? A gente fala em estimativas de 8 bilhões com negócios feitos com o Banco Master, e o ex-presidente da instituição, Paulo Henrique Costa, também, né, segue preso negociando uma delação premiada com a Polícia Federal.
1: E a primeira turma do Supremo Tribunal Federal confirmou ontem o fim da aposentadoria compulsória remunerada como penalidade máxima a juízes que cometerem infrações graves. A penalidade máxima nesses casos deve ser a perda de cargo para o Supremo Tribunal Federal. Esse é o entendimento do Supremo Tribunal Federal, de que um juiz que comete uma penalidade grave, ele tem que perder o cargo, em vez de ser aposentado e ainda recebendo com o nosso dinheiro, né? O colegiado confirmou uma decisão monocrática do ministro Flávio Dino sobre o assunto. Essa decisão foi tomada em março. O caso que originou a discussão foi uma decisão do Conselho Nacional de Justiça que determinou a aposentadoria compulsória de um juiz estadual do Rio de Janeiro. Flávio Dino entendeu que houve violação do princípio do devido processo legal e que essa punição foi extinta pela reforma da Previdência de 2019. O Supremo também entendeu que a aposentadoria compulsória com manutenção dos salários significaria um ônus para toda a sociedade.
5: E está todo mundo de olho nesses privilégios aí, né, dos magistrados. O Conselho Nacional de Justiça e também o Conselho Nacional do Ministério Público aprovaram resoluções que impõem um contra-cheque único para juízes e procuradores do Ministério Público. Tá? Todos os vencimentos têm que estar num local só, para que haja mais controle. O objetivo, claro, é dar mais transparência aos subsídios pagos a essas categorias e acabar com o pagamento daqueles penduricalhos, que muitas vezes são feitos acima do teto do funcionalismo público, e cumprir uma decisão do Supremo Tribunal Federal. Os pagamentos hoje são feitos em datas diferentes, com registros em documentos diferentes. No caso do CNJ, a resolução que foi apresentada pelo presidente do Conselho e do STF, ministro do STF, Edson Fachin, proíbe também a criação de novas gratificações e a padronização de todas as verbas remuneratórias e indenizatórias. Fachin defendeu a necessidade de dar mais transparência aos vencimentos dos servidores. 7:23, pega um fôlego aqui com a gente, vamos respirar juntos, agora aquele convite à reflexão, vamos pensar com Gabriel Chalita?
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5: E hoje a gente fala de um caso triste, né? É terrível a gente usar essa expressão que tá tão batida, né, Chalita? Mas é lamentável. Uma mulher foi resgatada depois de ser jogada em um penhasco pelo ex-marido. Isso aconteceu em Minas Gerais. O nome dela é Ana Cláudia. Ela tem 41 anos. O marido dela tem 52 anos. O nome dele é Sivanildo. É um caso triste demais, que chama muita atenção. E hoje a gente vai refletir sobre tudo isso, né? Muito bom dia para você.
7: Bom dia, Stephanie. Bom dia, Mauro. É uma notícia muito triste e é uma notícia, infelizmente, recorrente, né? Crime passional, os crimes passionais, eles não encontram nenhuma justificativa, nem na razão, nem nos sentimentos humanos. E no tema dos crimes passionais, os homens são campeões, né? Não só nas fotos. Infelizmente, hoje no Brasil, quando a gente fala em crimes passionais, 95, 97% de quem pratica um crime passional é um homem, não uma mulher. Então é muito raro, é uma exceção uma mulher matar o seu ex-marido, matar o seu namorado, matar o marido, o namorado e assim por diante, diferentemente do homem. Esse caso mostra uma coisa muito triste de uma sociedade ainda profundamente machista, que acha que o homem pode ser dono da mulher. Uma coisa que me causa estranheza, Stephanie, é que muitos homens, depois, né, de praticarem esses crimes, a resposta deles é muito parecida. Fiz por amor, fiz por amar demais, fiz por querer ela perto de mim, fiz por não aguentar que ela pudesse ter um outro homem, fiz porque eu não imaginava que ela pudesse fazer com outro homem o que ela fazia comigo. Bem, minha gente, ninguém é de ninguém. Quando você termina uma relação, cada um tem direito de construir a sua história. Quantos casos a gente vê, é esse caso de Minas Gerais, acabou a relação, ela não está mais com ele, e aí ele não resistiu a isso, pegou um canivete, foi ameaçar e foi jogar de um penhasco. é aquela cabeça, né, machista, se ela não é minha, ela não será de ninguém. Ninguém é de ninguém. Havia uma canção que falava isso, né? Ninguém é de ninguém, a vida tudo passa. Mas eu acho que esse é um pensamento que a gente precisa ter para as novas gerações, para a maneira de educar meninos e meninas, de que os espaços do existir humano, eles não são espaços em que uma pessoa jamais possa ser dona de outra pessoa. Uma história de amor só existe na admiração. Admirar é olhar com amor, no respeito, na compreensão das escolhas do outro, na compreensão da liberdade do outro. Se há opressão, se há violência, recentemente, aliás, uma pastora no Rio de Janeiro fez uma fala belíssima, né, que foi muito divulgada pelas pessoas, dizendo assim: Deus não quer que você aguente o seu marido batendo em você, seu namorado batendo em você, colocando medo em você. Eu acho que é uma reflexão necessária de que a gente precisa construir uma sociedade em que as pessoas, numa relação de amor, elas não tenham que sentir medo uma da outra. E que jamais alguém possa pensar isso. Se é minha, se não é mais minha, não será de ninguém, né?
1: Xalita, essa é uma discussão que está muito atual, principalmente nas redes sociais, mas a gente vê também na própria imprensa, artigos. Como é que a gente constrói um homem melhor para o mundo, né? Porque muitos desses homens cresceram acreditando, cresceram educados por seus pais, por seus avós, por uma tradição machista que a gente tem na sociedade, cresceram acreditando que o homem, de fato, é o grande provedor e que a mulher não pode deixá-lo, né? Porque isso atingiria a sua masculinidade, enfim. Como a gente constrói um homem melhor?
7: Mauro, a palavra é educação. A gente tem que educar nas famílias, na escola, no que a gente está fazendo agora, né, no programa de rádio, para que as pessoas pensem sobre isso. O Brasil ainda é um país extremamente machista. Veja a quantidade de piadas machistas que as pessoas continuam fazendo, né? A maneira que, às vezes, uma família, ela incentiva, por exemplo, um menino a ter uma liberdade sexual imensa, às vezes antes do tempo, e a menina não. A menina tem que se preservar, a menina tem que tomar cuidado com isso. Depois, o que vão dizer dela? Uhum. Então, já vem um pensamento incorreto familiar, passa por um pensamento incorreto nas relações escolares, e ainda a mídia está cheia disso, né? As redes sociais ainda colocam a mulher como objeto, uma mulher como uma coisa.
5: Xalita.
7: E, infelizmente, a gente se acostumou com isso, né?
5: Eu inclusive me propus um exercício, né, Mauro, tentando aí trazer um pouco dessa de resposta também para a tua pergunta, como é que a gente constrói, né, homens melhores. Eu me propus um exercício que eu venho colocando em prática já há algum tempo. Aqui na imprensa, né, trazendo para nós jornalistas, é muito comum que a gente retrate as manchetes assim: olha, mulher é assassinada, mulher é violentada. A gente precisa, primeiramente, começar a dar nome, a dar o gênero de quem comete a violência. Não é mulher é assassinada. Homem mata mulher. Homem violenta mulher. Marido mata mulher. Companheiro assassina. Então, assim, ó, quando a gente dá nome, quando a gente dá o gênero da violência, a gente começa a trazer um pouco disso do homem para essa discussão, né? Da parte que cabe a vocês também nesse latifúndio. Porque não adianta dizer: olha, mas na minha casa eu não, eu crio meus filhos também, eu sou um marido exemplar, um marido excelente, né? Um pai, eu sou até pai de menina, até tem homem que gosta de responder assim: eu até tenho mulher, né? Eu até tenho irmã, tenho mãe. Quando a gente começa a trazer os homens para essa discussão, não adianta pular fora da briga, porque a briga pertence a todos nós.
7: Exatamente, a linguagem ajuda muito, com toda razão. Chacoalhar mesmo as pessoas e pensar e refletir sobre isso. Como é que, vejam que eu já ouvi vários discursos, né, de que o machismo não existe mais. Antigamente no Brasil você tinha inclusive uma forma de excludente, né, de culpabilidade, que era a legítima defesa da honra. O que, que era isso? Um homem matava uma mulher porque ela o traiu. Isso não existe mais. Olha que evolução. É claro que a gente deu. A Lei Maria da Penha ajudou numa série de coisas e outras legislações, mas falta muito para que a gente tome a consciência, né, de que Mulheres e homens precisam ser respeitados, mulheres e homens têm o direito de construir a sua história e têm o direito, inclusive, de terminar uma história. O não é, não é algo fundamental, né?
1: É isso. Xalita, isso obrigado aí. Por hoje. Vamos voltar nesse tema, acho que é muito importante, é um tema super atual, a gente volta a esse tema, porque é preciso, a gente vai dar nossa contribuição para uma sociedade melhor. Obrigado por hoje, Xalita, uma boa quarta para você.
7: Boa quarta.
1: Obrigado você também, Stephanie, boa quarta.
5: Valeu, Mauro, para todos nós, amanhã tem mais.
1: E obrigado a você que nos acompanhou até agora, você fica com as notícias da sua região. Tchau, tchau.
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14: Tá pelas ruas e avenidas da cidade? Verificou o final da placa do seu carro? Fique atento, viu? Já tá valendo rodízio para carros com placas finais 5 e 6. Esses veículos não podem circular no centro expandido agora pela manhã até as 10 horas, depois entre 5 da tarde e 8 da noite. Já estão valendo também as restrições para caminhões e ônibus fretados desde as 5 da manhã. 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
22: Nesta quarta-feira tem futebol na Nova Brasil. A partir das 20h30 da noite, o Timão entra em campo contra o Platense, clube argentino em Itaquera. E a Nova Brasil traz tudo direto da Zona Leste de São Paulo com a narração de Cleiton Gamarra. O Corinthians já está classificado e garantido no primeiro lugar do grupo. Precisa vencer para melhorar a sua posição como um dos melhores primeiros na fase de grupos da competição. Weber Lima para Nova Brasil FM.
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0: 7:35, hoje é quarta-feira, dia 27 de maio de 2026, está no ar o Jornal Nova Brasil, edição São Paulo. Vamos juntos e juntas aqui saber de tudo que está acontecendo na região metropolitana, a maior região metropolitana do país, uma das maiores do mundo. Muito obrigado a você que está na nossa frequência, que está aí no radinho em 89.7, também a você que nos acompanha pelo aplicativo da Nova Brasil aí no seu celular, e para você que está lá no nosso canal no YouTube, Jornalismo Nova Brasil, acompanhando a nossa transmissão com imagens. Quer participar com a gente? Você pode participar lá no espaço do bate-papo lá no YouTube, pode também mandar um WhatsApp aqui para a rádio. O WhatsApp da Nova Brasil é o 11 943 805 100, 11 943 805 100, para você mandar a sua sugestão, a sua crítica. Conta pra gente, tá acontecendo alguma coisa diferente no seu caminho, na sua rua, no seu bairro? Compartilha a informação com os nossos ouvintes, as nossas ouvintes. 11 943 805 100.
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0: E vamos lá para os destaques de hoje, destaques da região metropolitana e de todo o estado de São Paulo. Homicídios de adolescentes crescem quase 12% em São Paulo. Atenção, porque a linha 7 Rubi tem operação afetada e está com lentidão. Supremo Tribunal Federal suspende julgamentos sobre escolas cívico-militares no estado. São Paulo multa uso de penas e plumas animais no carnaval. E o governador Tarcísio de Freitas diz que greve na USP é responsabilidade da reitoria. A gente já destaca para você a questão do número de homicídios de adolescentes, adolescentes entre 15 e 19 anos, que aumentou 12% no estado de São Paulo entre 2023 e 2024, segundo o Atlas da Violência 2026. O levantamento mostra que o total de vítimas subiu de 205 para 228 em apenas um ano. Com isso, São Paulo deixou de ter a menor taxa do país nessa faixa etária. Agora, essa posição passou para o Distrito Federal. O estudo foi produzido pelo Instituto de Pesquisa Econômica Aplicada e pelo Fórum Brasileiro de Segurança Pública. Em todo o Brasil, quase 14 crianças e adolescentes foram assassinados por dia em 2024. O levantamento alerta também para o avanço dos chamados homicídios ocultos, que são mortes violentas registradas ali como causa indeterminada, mas que podem ter sido assassinatos. Só em São Paulo foram estimados quase 2.900 casos que se enquadram nessa categoria aí de causa indeterminada, quase 40% do total nacional. Com isso, a taxa paulista, que aparece com queda, praticamente dobra e sobe para 12,8 por 100 mil habitantes. Quer dizer, se a gente considerar a taxa de homicídios que são registrados como homicídios e somar essas mortes com causa indeterminada, dá esse número de 12,8 por 100 mil habitantes. O estudo aponta que o Brasil registrou a menor taxa de homicídios em 11 anos. E essa menor taxa, pessoal, é de 42 mil mortes, 42.500 e tantas mortes em um ano. Essa é a menor em 11 anos. É estarrecedor isso, que esse número ainda seja o menor, né? 42 mil vidas, 42 mil homicídios em um ano no Brasil. Os pesquisadores afirmam que o crescimento das mortes violentas sem causa esclarecida cria aí um ponto cego nas estatísticas de segurança pública. Os dados mostram que as mortes violentas por causa indeterminada cresceram quase 87% no país em um ano. Em São Paulo, o número chegou a 5.844 registros. O IPEA afirma que usa inteligência artificial para estimar quantos desses casos podem esconder reais homicídios. Na região de Campinas, 6 cidades tiveram aumento nas taxas de homicídio, na contramão da tendência nacional. Valinhos registrou a maior alta proporcional, seguida por Americana, Paulínia e Sumaré. Já na região de Ribeirão Preto, Franca apresentou a maior taxa de homicídios, com 15 mortes por 100 mil habitantes, mais que o dobro da média paulista. A Secretaria da Segurança Pública de São Paulo afirma que os dados usados pelo Atlas têm metodologia diferente da adotada pelas polícias e diz que fez investimentos em integração, inteligência e monitoramento de crimes no estado. 7h41, vamos saber do tempo.
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2: Olá, Mauro, muito bom dia. Bom dia também a todos que nos acompanham. Mauro, hoje não deve chover na maior parte do estado de São Paulo, só aparece ao longo do dia e a temperatura vai subindo à tarde. Agora a sensação de friozinho, mas aos poucos o sol aparece e a temperatura sobe. Na capital paulista não sobe tanto quanto ontem. Hoje os termômetros vão ficar na casa dos 24, 25 graus, mas não há expectativa de chuva. No litoral do estado pode chover fraco e as temperaturas também ficam em torno de 24, 25 graus. Já no interior, máximas na casa dos 26, 27 na maior parte dos municípios. No sul de Minas, termômetros em torno de 23. Maria Clara Sasaki, da Tempo OK Meteorologia, para a Nova Brasil.
0: E do tempo, vamos para o trânsito. Cadu Rodrigues está chegando.
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0: Bom dia, Cadu.
4: Bom dia, Mauro, para você e para todo mundo que está ouvindo o Jornal da Nova Brasil. Vamos falar aqui da rodovia Castelo Branco, para você que está saindo de Jandira e Itapevi. Boas notícias, geralmente ali entre o 32 e o 26 tem bastante problema, né? Hoje só tem tráfego intenso ali entre o 28 e o 26 na passagem pelo Trevo de Barueri. Tem obras acontecendo por ali, claro, quando passar por esse trecho você tem que redobrar a atenção. Lá na frente, depois da passagem pelo Rodoanel, na altura do 20, aí sim o caminho trava e vai assim até o acesso às marginais. Na direção do interior tem ocorrência de acidente ali na altura do quilômetro 25 e o motorista encontra problemas na passagem por esse trecho, mas é só isso. A partir dali, o caminho é bom também em direção ao interior pela Castelo. 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Já já a gente volta aqui na manhã dessa quarta-feira para a gente falar um pouquinho mais do trânsito, especialmente para o ouvinte da Nova Brasil.
0: Obrigado, Cadu. São 7h43. Agora o nosso assunto é o reembolso do plano de saúde para pessoas com CNPJ. É o tema da entrevista que o Heródoto Barbeiro traz para a gente a partir de agora.
5: Olha, para a gente ficar bem informado em relação àqueles planos de saúde chamados coletivos, pode ser na verdade tem três pessoas, quatro no máximo, geralmente a mesma família, isso tem provocado uma corrida pelas pessoas para bater a porta da justiça para saber se paga, se não paga. Há ou não alguma decisão da justiça em devolver aquilo que esses planos, chamados pequenos planos, pagaram para as administradoras de plano de saúde? Para a gente poder entender bem isso, nós pedimos a gentileza da doutora Nayara Souza, que é especialista em direito empresarial. Doutora Nayara, muito obrigado aqui por nos atender.
6: Bom dia, Heródoto. Bom dia, ouvintes. É um prazer.
5: Doutora Nayara, há alguma decisão mais recente da justiça em relação a essa devolução desse dinheiro ou não?
6: Sim, recentemente o STJ ele passou a olhar a realidade desses contratos, ditos como contratos coletivos, que na verdade não são contratos coletivos, são contratos individuais, em que apenas alguns membros de uma família adquirem esses planos. Então o STJ ele passou a entender que existe um falso coletivo e aplicar a esses contratos as restrições e as regulações que a ANS ela estabelece para o contrato individual.
5: Os planos de saúde ainda podem recorrer contra essa decisão que você explicou agora para a gente do Superior Tribunal de Justiça?
6: Sim, são situações que elas são vistas caso a caso. O os planos de saúde, eles ainda podem recorrer, inclusive quanto ao prazo, né? Então, hoje, o prazo para revisão contratual é de 10 anos a partir da assinatura do contrato, para revisão contratual, tá? Para reembolso dos valores pagos a mais, é de 3 anos. Então, as operadoras de planos de saúde, elas ainda podem recorrer para revisar esse tipo de assunto no que tange aos prazos. No entanto, é um entendimento sedimentado do STJ de que quando há um falso coletivo, quando há o desvirtuamento do contrato coletivo pelas operadoras de saúde, então o STJ entende que tem que ser aplicado o teto estabelecido pela ANS.
5: Para que a pessoa possa se habilitar a receber aquilo que ela pagou a maior, segundo essa decisão da justiça que você explicou para a gente, a pessoa tem que entrar na justiça nominalmente, quer dizer, não é uma decisão coletiva?
6: Não, Heródoto, não é uma decisão coletiva, tá? É necessário, existe um forte entendimento jurisprudencial do STJ para revisar esse tipo de contratação, mas não é todo coletivo que é um falso coletivo. Então, tem que ser analisado caso a caso e a pessoa precisa ingressar com a ação judicial para reajustar as mensalidades, para revisar esse contrato e também para ter o reembolso dos valores pagos a mais.
5: Diante desses recursos que você acabou de explicar para a gente, significa, portanto, que as pessoas vão ter que esperar ainda muito mais tempo na sua avaliação ou não?
6: Hoje não. Hoje os juízes dos tribunais, eles já se adequaram a esse forte entendimento jurisprudencial do STJ e as ações, elas tendem a ser menos morosas.
5: Agora, uma ação como essa, ela precisa seguir aquele rito de primeira ir para a primeira instância, depois passar para a segunda instância até chegar no STJ ou vai direto?
6: Não, ela precisa cumprir um rito, até porque precisa ser analisado caso a caso. Então, o juiz, ele precisa ter uma cognição mínima do que está sendo pleiteado para verificar se de fato trata-se de um falso coletivo e aí sim aplicar o entendimento jurisprudencial do STJ àquele caso. Não é algo que tem ainda a repercussão geral.
5: Doutora Nayara, muito obrigado pela sua gentileza. Para você, também outras notícias.
7: Temos às 7h48, temos o nosso resumão das principais notícias de hoje. A linha 7 Rubi da TIC Trens opera com velocidade reduzida nesse momento, situação que acontece desde o amanhecer por causa de um vazamento de óleo entre as estações Lapa e Vila Aurora. Os passageiros enfrentam maior tempo de espera e as plataformas estão lotadas lá na zona norte da capital. A concessionária TIC Trens informou que equipes atuaram para normalizar a circulação, estão atuando, né? E a linha 7 Rubi é aquela que liga São Paulo a Jundiaí, é uma das mais extensas da malha ferroviária paulista. E ainda sobre transporte público, passageiros relataram ontem um arrastão dentro de um vagão da linha 4 amarela do metrô. Segundo as vítimas, um grupo com ao menos 6 pessoas segurou as portas do trem na estação da Luz e roubou celulares e pertences dos passageiros. Uma mulher afirmou que os criminosos agiram rapidamente e fugiram logo após os furtos. A concessionária responsável pela linha informou que não registrou o arrastão, mas confirmou 2 ocorrências de furto durante a manhã. Em um dos casos, o celular de uma vítima foi recuperado depois da ação de agentes de segurança. Uma mulher de 48 anos morreu após passar mal numa clínica de estética no Brooklyn, na zona sul de São Paulo. Segundo a polícia, ela havia feito um procedimento de preenchimento nos glúteos e nas coxas no dia anterior. A paciente sofreu uma parada cardiorrespiratória ao chegar ao prédio onde fica o consultório médico. O caso foi registrado como morte suspeita e homicídio, e a Polícia Civil investiga as circunstâncias do atendimento. E a Polícia Civil de São Paulo afirma que o falso médico Marcos Felipe de Barros aplicava injeções de Monjaro em pacientes, até mesmo na rua. Ele foi preso, suspeito de atuar ilegalmente no Hospital Jardim Helena e de envolvimento em 9 mortes por suposto mau atendimento. Segundo as investigações, o homem usava o nome e o registro profissional de um médico verdadeiro do interior paulista. A polícia também procura outro falso médico, conhecido como Mike, que estaria foragido no Chile. A direção do hospital é investigada por possível omissão e suspeita de negligência. Médicos residentes do Instituto de Infectologia Emílio Ribas realizaram uma paralisação ontem contra a terceirização de setores do hospital. Os profissionais afirmam que a unidade opera com déficit de funcionários e criticam a terceirização de leitos de UTI e enfermarias. Entre as reivindicações estão a convocação de concursados e a abertura de novos concursos públicos para equipes médicas e multidisciplinares. O grupo também realizou um ato em direção à Secretaria Estadual da Saúde. Em nota, o hospital informou que os atendimentos seguem normalmente e que a unidade passa por ampliação estrutural. A Prefeitura de São Paulo sancionou uma lei que proíbe o uso de penas e de plumas de origem animal em fantasias, alegorias e produções artísticas na capital paulista. A medida prevê multas entre R$ 5.000 e R$ 50.000 para quem descumprir as regras. A nova legislação deve impactar diretamente escolas de samba e produtores de eventos ligados ao carnaval. O texto permite exceções apenas para materiais obtidos sem maus tratos ou como subproduto industrial. Segundo a prefeitura, o objetivo é incentivar práticas sustentáveis e ampliar a proteção animal. 7:52, o Jorge Vinícius está chegando com as notícias do futebol.
8: Acabou o jejum de vitórias do São Paulo. O tricolor ficou 8 jogos seguidos sem vencer. Mas ontem à noite no Morumbi, pela última rodada na fase de grupos da Copa Sul-Americana, o São Paulo derrotou por 2-0 o Boston River do Uruguai, ficando assim na primeira posição do seu grupo e já garantindo a sua classificação para a fase de oitavas de final da Copa Sul-Americana. Ontem na Vila Belmiro, o Santos venceu 3-0 o Deportivo Cuenca e ficou em segundo lugar no seu grupo. Pela Libertadores da América, o já classificado Mirassol ontem foi à Argentina, poupou seus principais titulares e perdeu para o Lanús por 1-0. Hoje à noite, pela Libertadores, o Corinthians entra em campo. Já classificado, o Timão joga às 9:30 diante do Platense da Argentina. Pela Copa Sul-Americana, o Red Bull Bragantino joga hoje à noite também, buscando a segunda posição do seu grupo para se qualificar também para a repescagem da Sul-Americana. O jogo do Bragantino hoje é contra o Carabobo.
7: Adoro o nome desse time. O ministro do Supremo Tribunal Federal, Cristiano Zanin, pediu mais tempo para analisar o processo que discute a legalidade das escolas cívico-militares em São Paulo. Com isso, o julgamento foi suspenso por até 90 dias. Até agora, apenas o relator, o ministro Gilmar Mendes, votou pela validade do modelo, mas com restrições. Entre elas, a proibição de símbolos militares e a exigência de gestão pedagógica feita por civis. O programa foi implantado pelo governo paulista em 2024. Um levantamento do projeto Acha Penduricalhos mostra que 97,5% dos magistrados do Tribunal de Justiça de São Paulo receberam acima do teto constitucional no primeiro trimestre deste ano. Segundo os dados, apenas cerca de 2,5% ficaram dentro do limite previsto na Constituição. O estudo aponta que mais de 3 mil magistrados tiveram rendimentos líquidos superiores a R$ 100 mil no período. De acordo com a apuração, os chamados penduricalhos, como licença compensatória, retroativos e adicionais temporais, impulsionaram os pagamentos. Só a licença compensatória consumiu R$ 142 milhões de reais e respondeu por mais de 60% do excedente acima do teto. O tema ganhou pressão após decisões do ministro Flávio Dino para ampliar a fiscalização sobre os supersalários no judiciário. E o governador de São Paulo, Tarcísio de Freitas, afirmou que a greve na Universidade de São Paulo deve ser resolvida pela própria reitoria da universidade. Segundo ele, a instituição terá orçamento de 9 bilhões e 400 milhões de reais em 2026 e possui autonomia para administrar os recursos. Os professores aderiram à paralisação nesta semana, ampliando o movimento que foi iniciado pelos estudantes há mais de 5 semanas. Entre as reivindicações estão melhorias nos bandejões, moradia estudantil e reajustes em programas de permanência. O governador afirmou considerar legítimas as demandas apresentadas pelas categorias. 7:56. Vamos saber um pouco mais do trânsito. Cadu Rodrigues está chegando.
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7: Cadu Rodrigues, com as informações do trânsito.
4: Vamos falar do trânsito, vamos falar aqui do Corredor Norte-Sul. Se você sai ali da Zona Norte da cidade, vai encontrar problemas desde a Praça Campo de Bagatelle até a chegada à ligação. O pior trecho é a partir da passagem ali pela Avenida do Estado. A partir dali o caminho fica um pouquinho pior, o motorista encontra um pouco mais de dificuldade, segue assim até a ligação na região central. Quem sai da Zona Sul, da área de embarque do aeroporto até o Parque Ibirapuera também, vai encontrar uma certa dificuldade por ali, dá para insistir no trajeto ou então seguir pela Jabaquara, Domingos de Moraes, Vergueiro e Liberdade para poder fazer parte desse trajeto agora em direção à Zona Norte da cidade. 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Você quer falar de futebol hoje ou não?
7: Ontem teve festa às margens do Boston River.
4: É, você viu como é que é? Você tirou, né? Você tirou a gente ontem falando do Boston River. É, né?
7: Tava mandando
4: aquelas energias negativas lá para a região do Morumbi, não deu certo, não.
7: Que é isso, Cadu? Imagina, nem tenho esse poder.
4: Depois tô brincando.
7: 8 jogos sem vencer, tá vendo? Não tem mal que dure para sempre.
4: Tá vendo só, né? O dia de amanhã sempre será melhor.
7: É isso, nada como, né, um amanhecer assim com esse alívio todo. Parabéns.
4: Exato. Obrigado.
7: Valeu, Cadu.
4: Parabéns pela vitória em cima do Boston River. Meu Deus, a que ponto chegamos.
7: É assim. Mas obrigado. Você deu um passo depois do outro, é isso aí.
4: Tá certo.
7: Valeu,
4: até amanhã,
7: Cadu.
4: Daqui a pouquinho eu volto para falar um pouco mais de trânsito.
7: É isso aí, enquanto isso, toma o seu café. Valeu, Cadu, obrigado aí.
4: Valeu.
7: 7:58, eu te agradeço pela sua companhia. O jornalismo da Nova Brasil continua ativo aqui ao longo de toda a nossa programação, com os nossos boletins. E amanhã, a partir das 6:30 da manhã, a gente volta com o jornal Nova Brasil em edição nacional. Às 7:30, estamos juntos e juntas aqui na edição São Paulo. Você fica agora com o Sob Medida. A Cláudia Nakazato já está por aqui para te trazer o melhor da música brasileira, tradição da Nova Brasil. Obrigado por hoje, pessoal. Uma ótima quarta-feira para você e até amanhã.
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0: Verdade.
1: Existem sim alguns mitos e algumas grandes verdades sobre parar de fumar. Então é possível parar de fumar sozinho, mas os índices, o índice de sucesso é muito maior quando tem o auxílio médico. Existem alguns mitos, algumas piteiras, algumas fórmulas mágicas. Isso é melhor fugir, porque a efetividade é muito mais um efeito placebo da pessoa ser induzida a achar que vai dar certo. Agora, existem coisas baseadas em evidências, e é principalmente o acompanhamento psicológico e o acompanhamento médico com medicação. E aí as medicações principais são a bupropiona e a terapia de reposição de nicotina através de adesivo e de goma de mascar. Inclusive essas terapias estão disponíveis no Sistema Único de Saúde e estão disponíveis para compra em farmácia também.
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1: 8:03, bom dia para você que tá aqui na sintonia da Nova Brasil. Hoje é quarta-feira, 27 de maio. Tá começando mais um Sob Medida. Por aqui, Cláudia Nakazato. Vamos juntos até às 11 horas da manhã. Nessa próxima hora vai ter Lobão, Lulu Santos e a gente começa com Titãs Família.

Nova Brasil FM, a gente ouviu Que de Abelha, Nada Tanto Assim. Também teve Lulu Santos, O Último Romântico. E antes da gente ouvir Pedro Mariano, deixa eu te contar que este ano o cantor está celebrando 30 anos de carreira com o show Pedro Mariano 30 anos. O show está marcado para sexta-feira agora, 29 de maio, no Teatro Bradesco, em São Paulo. Rafa Mariano, filha do artista e neta de Elis Regina, vai fazer o show de abertura. Com certeza vão rolar vários dos sucessos que a gente ouve aqui na Nova Brasil. Então bora fazer um esquenta. Será que ele vai tocar essa aqui, Pedro Mariano, pra você dar um nome?

Nova Brasil, e a gente ouviu Gal Costa, Lua de Mel, também teve Skank Te Ver. 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Então não perca Nova Brasil em Campo a partir das 17h30, aqui na Mais Que Moderna Brasileira. 8h42, Toquinho, ao que vai chegar.

0: Nova Brasil e o som de Rita Lee, Perto do Fogo, fechando esta edição do Sob Medida. A gente ouviu uma hora com o melhor da música brasileira.
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0: Eu tô chegando com destaques do noticiário. A Polícia Federal e a Controladoria Geral da União deflagraram uma nova fase da Operação Sem Desconto, que investiga a farra do INSS. A apuração mira descontos não autorizados em aposentadorias e pensões. Segundo as investigações, quatro entidades filiaram mais de 1.300 menores de 16 anos sem apresentar, na maioria dos casos, autorização de responsável legal. Ao todo, são cumpridos 31 mandados de busca e apreensão no Distrito Federal, em Pernambuco, São Paulo e na Paraíba. E o desmatamento no Brasil ficou abaixo de 1 milhão de hectares em 2025, pela primeira vez desde 2019, segundo o MAP Biomas. Foram devastados 984 mil hectares, queda de pouco mais de 20% em relação a 2024. Todos os biomas tiveram redução, mesmo assim o país perdeu quase 11 milhões de hectares de vegetação nativa em 7 anos. Nova Brasil FM, faltando 3 para as 9. Bom dia para você.
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8: Tem caminho ruim pela Avenida dos Bandeirantes na direção da Marginal Pinheiros, viu? A partir do viaduto Jabaquara até a aproximação com o viaduto dos Bandeirantes. Até ali o motorista encontra o caminho bastante ruim. A partir do viaduto dos Bandeirantes melhora um pouquinho, mas ainda assim tem pontos de lentidão. O melhor a fazer é fugir pela Pedro Bueno, jornalista Roberto Marinho. Na direção do aeroporto, caso você tenha voo marcado agora pela manhã, pode escolher tanto Bandeirantes quanto jornalista Roberto Marinho. 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

0: Nova Brasil FM, a Luísa Posse, Me Faz Bem, 9:16.
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3: Vamos fugir.
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0: De volta com Zé Ramalho, sinônimos.

0: Nova Brasil FM, o som do Gonzaguinha, lindo Lago do Amor, mais que moderna brasileira. Nova Brasil FM, agora 9h37. 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
2: Ouvintes da Nova Brasil, está chegando a Copa do Mundo e se você, assim como eu, aproveita esse momento para reunir os amigos, familiares, para fazer aquele belo churrasco tomando uma cervejinha, pois bem, saiba que essa conta ficou mais cara se você comparar com a última Copa. Olha esse levantamento que a Valor Invest fez. Eles criaram o que é chamado de cesta da Copa, que é uma cesta que inclui itens como carne, cerveja, refrigerante, snacks, produtos que a gente consome em dias de jogos junto com os nossos amigos. Então, essa cesta subiu de 2022 até o final de 2025, 32,5%. Então, esse é o encarecimento do kit Copa do Mundo no bolso do brasileiro e da brasileira. Só com comparação, o IPCA, o principal índice de inflação do país, cresceu algo em torno de 20%. Então, a cesta da Copa ficou bem mais cara do que a inflação média do brasileiro. Vai, Brasil!
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10: Nesta quarta-feira, na Libertadores da América, o Fluminense decide a sua vaga no Grupo C para a próxima fase, as oitavas de final, e precisa vencer o La Guaira com uma goleada por conta do saldo de gols. Vencer e torcer por um tropeço do Bolívar, que joga em Santa Cruz de la Sierra contra o Independiente Rivadavia. No outro jogo do dia, a Nova Brasil transmite a partir das 8h30, Corinthians e Platense. O Timão já está garantido no primeiro lugar do Grupo E. Weber Lima para Nova Brasil FM.
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0: De volta com seu Jorge, Mina do Condomínio.

0: Nova Brasil e Zeca Veloso, Salvador.
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0: O Arquivo Nova Brasil destaca agora Wilson Simonal com Nem Vem Que Não Tem. Sucesso lançado em 67 que mistura samba, soul e pop. A composição é de Carlos Imperial, que traz o bom humor brasileiro embalado pelo carisma do artista. Bora curtir então no Arquivo Nova Brasil, Wilson Simonal, Nem Vem Que Não Tem.

0: Nova Brasil, Wilson Simonal, nem vem que não tem.
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0: Estou de volta com atualizações do noticiário. O Brasil registrou 42.590 homicídios em 2024, segundo o Atlas da Violência 2026. É o menor número da série histórica iniciada em 2014. A queda foi de quase 7% em relação ao ano anterior. As maiores taxas foram registradas no Amapá, na Bahia, em Pernambuco, Alagoas e no Ceará. E a Comissão Especial da Câmara dos Deputados deve votar hoje o parecer da PEC que reduz a jornada de trabalho. O texto do relator, o deputado Léo Prates, prevê queda de 44 para 40 horas semanais. A transição seria de até 14 meses, com redução inicial de 2 horas nos primeiros 2 meses. A proposta também garante 2 folgas por semana e, se for aprovada na comissão, a PEC segue para votação no plenário da Câmara. 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Faltando 6 para as 10.
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0: moderna brasileira, de volta abrindo mais uma hora aqui pela Nova Brasil com Zé Cabaleiro, Telegrama.
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0: Nova Brasil, sucesso do Biquíni, Vento Ventania. Essa aqui é de 1991, do álbum Decivilização. 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Nova Brasil, agora 10:16.
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1: 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Escandaloso.
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3: De volta para relembrar mais um clássico da nossa música, essa é de 1984. João Bosco, Papel Machê, 10h21, bom dia.

0: Nova Brasil e Roberta Campos com Zélia Duncan, peito aberto. Mais que moderna brasileira. Agora 10h36, bom dia. 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
4: O que é preciso saber antes de engravidar? 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Durante a consulta, podem ser avaliados tipagem sanguínea, rastreio de infecções, atualização vacinal, avaliação da saúde bucal e controle de doenças crônicas pré-existentes. Com isso, o médico pode organizar os próximos passos e personalizar as orientações de acordo com cada caso.
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19: Nenhum de nós, Camila.

0: Nova Brasil e o Cidade Negra, onde você mora.
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0: A gente ouve agora Tente Outra Vez, sucesso de Raul Seixas, que está presente no álbum Novo Aeon de 75. A composição é do próprio Maluco Beleza, em parceria com Paulo Coelho e Marcelo Mota. A letra é bem profunda, filosófica e serve como aquela injeção de ânimo para os momentos difíceis. Se você está num dia daqueles mais desafiadores, bora curtir juntos Raul Seixas, Tente Outra Vez.

0: Brasil e Raul Seixas, Tente Outra Vez.
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0: Tô de volta com atualizações do noticiário. A Câmara dos Deputados aprovou o projeto de lei que enquadra pessoas com diabetes tipo 1 como pessoa com deficiência, garantindo direitos em ambientes escolares e no trabalho. O texto reforça também o direito de medicamentos no âmbito do SUS. O PL segue para a sanção presidencial sem mudanças. E os gastos de turistas estrangeiros no Brasil aumentaram nos primeiros 4 meses deste ano e atingiram 20,2 bilhões de reais. O valor representa um aumento de 9,5% em relação ao mesmo período do ano passado, segundo o Banco Central. Faltando 3 minutos para as 11, eu, Cláudia Nakazato, tô indo embora, volto amanhã a partir das 6 horas da manhã, te deixo na ótima companhia da Luciana Camasmi. Um beijo para você e até amanhã. Tchau.
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Nova Brasil, agora são 11h03. Uma ótima quarta-feira para você. Eu sou Luciana Camasmi, te acompanhando por aqui ao longo das férias da Ana Pellicer. Você está sintonizado na Nova Brasil FM. Você pode acompanhar a gente pelo aplicativo e também no site novabrasil.com.

0: Nova Brasil, som do Guilherme Arantes, Minúcias. Antes ouvimos Skank fazendo sua versão para Vamos Fugir. 11:17.
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0: Nova Brasil, você ouviu JP e Gilsons com Feito a Maré. Agora 11h31.
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0: Nada Mais é a versão em português de Lately, do Stevie Wonder, lançado originalmente em 1980. A adaptação foi feita por Ronaldo Bastos e interpretada por Gal Costa no álbum Profana, de 1984. A canção manteve a carga emocional intensa da original, destacando a interpretação marcante de Gal, que deu um tom único à versão brasileira. A gente ouve aqui no Arquivo Nova Brasil, Gal Costa, Nada Mais.

0: Nova Brasil, som de Gal Costa, Nada Mais. Agora 11h36. 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
8: Nesta quarta-feira tem futebol na Nova Brasil. A partir das 20h30 da noite, o Timão entra em campo contra o Platense, clube argentino em Itaquera. E a Nova Brasil traz tudo direto da Zona Leste de São Paulo com a narração de Cleiton Gamarra. O Corinthians já está classificado e garantido no primeiro lugar do grupo. Precisa vencer para melhorar a sua posição como um dos melhores primeiros na fase de grupos da competição. Weber Lima para Nova Brasil FM.
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0: Nova Brasil, você ouviu Titãs, Marvin.
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0: O Senado aprovou ontem a medida provisória que reajusta o piso salarial dos professores da educação básica para R$ 5.130,63 em 2026, um aumento de 5,4% sobre o valor anterior. E o presidente da Bolívia, Rodrigo Paz, promulgou hoje a revogação da Lei 1341, que limitava os poderes do presidente da República para decretar estado de exceção, que é quando o governo assume poderes excepcionais e suspende parcialmente as regras de estado de direito. O governo Paz enfrenta quase 4 semanas de protestos que pedem sua renúncia. 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Agora faltam 3 minutos para o meio-dia.
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5: Rodovia Raposo Tavares com boas condições na direção da capital paulista. O motorista só diminui a velocidade ali na passagem pelo Rodoanel, depois no acesso a Sapetuba mais uma vez. Tem que ter um pouquinho de paciência. No sentido interior, o caminho é bom. Pela Castelo Branco também, caminho bom na direção do interior do estado e na direção da capital paulista. Diminuição de velocidade também só no acesso às marginais. 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
8: Você sabia que doenças crônicas como a hipertensão, diabetes, problemas respiratórios, asma, doenças cardíacas e coronarianas são fatores de risco importantes para o desenvolvimento de formas graves de infecções respiratórias, independentemente da idade da pessoa? 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
1: Nova Brasil, agora 12:03, nessa edição do Sob Medida, a gente ouve Gilberto Gil, Caetano Veloso, Tem Seu Jorge e agora Vanessa da Mata.

Nova Brasil, a parceria de Ana Carolina e John Legend, Entre Olhares. Essa é para quem tá em São Paulo. 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Aqui no Sob Medida, a gente ouve agora Gilberto Gil.

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0: Nova Brasil, Engenheiros do Havaí, o papo é pop.
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0: Lançado em 1986 no álbum homônimo de Zizi Posse, Começo, Meio e Fim, é uma verdadeira obra-prima da nossa MPB, que fala sobre a intensidade dos relacionamentos e a beleza dos recomeços. Composta por um time de peso, Tavito, Ney Azambuja e o Paulo Sérgio Valle, a música ganhou o coração do Brasil com a interpretação única e cristalina de Zizi Posse. Vamos ouvir então Começo, Meio e Fim.

0: Nova Brasil, a gente curtiu Só Você na versão do Frejá. Antes, Paralamas do Sucesso, Ela Disse Adeus.
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0: O ministro Flávio Dino deu prazo de 10 dias para que o governo federal e estados da Amazônia e do Pantanal apresentem medidas de prevenção a incêndios florestais diante da previsão de um novo fenômeno El Niño. A decisão leva em conta alertas sobre temperaturas acima da média e seca prolongada no segundo semestre de 2026. Dino também citou preocupações sobre estrutura insuficiente de monitoramento climático e risco de agravamento das queimadas entre setembro e outubro. E ouça essa, o Ministério Público Gaúcho e o Tribunal de Contas do Estado receberam uma denúncia sobre possíveis irregularidades na destinação de recursos do Fundo do Plano Rio Grande, criado após as enchentes de 2024. Segundo o texto, até 200 milhões de reais que deveriam ter sido utilizados para as vítimas teriam sido usados para financiar empreendimentos turísticos de alto padrão, como resorts na Serra Gaúcha. O governo gaúcho nega irregularidades e afirma que os recursos ainda não foram liberados. 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Faltam 3 minutos para uma.
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1: Olhos Coloridos foi lançado em 1982 no álbum Sandra Sá. A canção se destacou por sua fusão de samba e funk, criando um som inovador para a época. A música foi escrita por Macau, compositor responsável por várias colaborações com artistas da MPB, e foi inspirada pela sua vivência com a questão racial e a resistência à opressão. No Arquivo Nova Brasil, Sandra Sá, Olhos Coloridos.

0: Nossa, Olhos Coloridos, agora 1h18.
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0: Nova Brasil, você ouviu Roupa Nova com a versão acústica de A Viagem, 1h37.
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0: Nova Brasil, esse foi Djavan com Pétala. Antes ouvimos a Isabela Rocha, Solta pelo Mundo. 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
0: A ONU fez um alerta sobre o enfraquecimento da ordem mundial diante do aumento de guerras, tensões entre potências e divisões geopolíticas. O secretário-geral Antônio Guterres criticou a falta de união internacional para enfrentar crises como as guerras na Ucrânia, Oriente Médio e Sudão. Para saber mais, acesse novabrasil.com. E mudando de assunto, o Brasil alcançou pela primeira vez a faixa de muito alto no Índice de Desenvolvimento Humano Municipal da ONU. O país chegou ao maior índice da história, impulsionado principalmente pelos avanços em educação, saúde e programas de inclusão social como Bolsa Família. 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Agora 1h56.
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0: Nova Brasil, esse foi o Capital Inicial com música urbana na versão acústica. 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
9: Nesta quarta-feira, na Libertadores da América, o Fluminense decide a sua vaga no Grupo C para a próxima fase, as oitavas de final, e precisa vencer o La Guaira com uma goleada por conta do saldo de gols. Vencer e torcer por um tropeço do Bolívar, que joga em Santa Cruz de la Sierra contra o Independiente Rivadavia. No outro jogo do dia, a Nova Brasil transmite a partir das 8:30, Corinthians e Platense. O Timão já está garantido no primeiro lugar do Grupo E. Weber Lima para Nova Brasil FM.
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0: Certo alguém, antes de despertar a vizinha do lado. 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
2: O que é preciso saber antes de engravidar? O check-up pré-concepcional é o primeiro passo. Os exames antes de engravidar ajudam a identificar possíveis riscos, orientar decisões e planejar a gestação. Durante a consulta, podem ser avaliados tipagem sanguínea, rastreio de infecções, atualização vacinal, avaliação da saúde bucal e controle de doenças crônicas pré-existentes. Com isso, o médico pode organizar os próximos passos e personalizar as orientações de acordo com cada caso.
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0: 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Esse foi Zé Cabaleiro, Amanhã Talvez.
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0: O Dia Livre de Impostos acontece amanhã, dia 28, em várias cidades do país, com descontos especiais em produtos e serviços. A ação reúne lojas, restaurantes e postos de combustível que vão vender itens sem repassar o valor dos tributos ao consumidor. Vale a pena verificar o que vai ter na sua cidade. Mudando de assunto, uma obra inédita de Hermeto Pascoal acaba de chegar às plataformas digitais. Sinfonia em Quadrinhos mistura música e ilustrações em um projeto criado há mais de 40 anos pelo multiinstrumentista alagoano. Para saber mais, acesse novabrasil.com. 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Faltam 3 minutos para as 3.
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0: Nova Brasil, som do Ney Mato Grosso, Balada do Louco.
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0: Canteiros é uma canção de Raimundo Fagner lançada em 1973 no álbum Maneira Frufru. Inspirada no poema Marcha, de Cecília Meirelles, a música se destacou pelo seu tom emotivo e interpretação intensa, mas gerou uma disputa judicial devido ao uso não autorizado dos versos da poeta, levando à sua proibição por muitos anos, até que acordos legais permitiram seu retorno ao repertório do cantor. Aqui no Arquivo Nova Brasil, a gente ouve Fagner, Canteiros.

0: Nova Brasil, esse foi Gilberto Gil, A Paz. Agora faltam 20 para as 4.
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0: Nova Brasil, essa foi Zélia Duncan, quase sem querer.
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0: Começou o Censo Escolar 2026. Escolas públicas e privadas devem enviar dados sobre matrículas e infraestrutura até o dia 31 de julho pelo EducaCenso. As informações servem para definir políticas públicas e a distribuição de recursos da educação. E mudando de assunto, faltando 2 semanas para a Copa do Mundo, o interesse pela seleção explodiu após a convocação de Carlo Ancelotti. Os debates na internet são liderados pela presença de Neymar e pelas ausências de João Pedro e do lesionado Estevão, com os torcedores avaliando os critérios técnicos e físicos. E você? Você já virou especialista? Tá só na torcida ou ainda não entrou nesse clima de Copa? Nova Brasil, mais que moderna, brasileira. Agora falta 1 minuto para as 4. Eu sou a Luciana Camasmi, estou te acompanhando por aqui ao longo das férias da Ana Pellicer. Te agradeço pela companhia. Na sequência, você fica com Júlio César. Até amanhã. Beijo. 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
1: Nova Brasil, muito boa tarde pra você, obrigado pela sintonia. 4 e 4, tá no ar o Submedida com a Patrícia Marques. Quando chove?

0: Nova Brasil, fechamos mais uma edição do Sob Medida, esta de 83, Gal Costa, baby.
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0: O governo transferiu 5 bilhões e 700 milhões de reais em valores esquecidos nos bancos para o fundo que garante o programa Desenrola 2.0. Apesar disso, os brasileiros ainda podem resgatar cerca de 4 bilhões e 900 milhões de reais pelo sistema Banco Central. Quem teve o dinheiro transferido terá 30 dias para contestar e reaver os recursos após a publicação de um edital oficial. Fique na sintonia, Nova Brasil, mais que moderna, brasileira. Agora 1 para as 5.
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7: Uma ótima tarde para você, ligadinho aqui na Nova Brasil. Vamos com informações do trânsito e a Tietê já é destaque. Parada no sentido da rodovia Ayrton Senna, do Cebolão até o trecho da ponte da Vila Guilherme pelas 3 pistas. Caminho alternativo pela Hermano Marquete, Marquês de São Vicente. 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
0: 89.7, atenção, você que enviou mensagem para concorrer a par de ingressos para o show de Geraldo Azevedo no Espaço Unimed. A ganhadora é você, Suzy Nascimento de Paula, final do fone 7326, atenção, Suzy Nascimento de Paula, parabéns, aguarde, a nossa equipe entrará em contato contigo. A qualquer momento, mais prêmios aqui na rede Nova Brasil FM, em 89.7, mais que moderna, brasileira, agora 5:01, ótima tarde para você.
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16: Nova Brasil 5 e 3, boa tarde. Léo Jaime, Gatinha Manhosa.

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3: Já falamos da marginal do Rio Tietê na direção da Ayrton Senna. Agora o destaque é no sentido rodovia Castelo Branco. Trânsito lento pela pista expressa e pela pista central a partir da ponte da Vila Guilherme até a ponte da Freguesia do Ó. Lateral funcionando melhor. Passando esse trecho, a central volta a ficar congestionada da saída da Anhanguera até o acesso à rodovia Castelo Branco em vista pela pista local. 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
10: 5 horas e 39 minutos. Boa tarde para você ligado na Nova Brasil. 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Também pelo YouTube, youtube.com/Nova Brasil em Campo. youtube.com/Jornalismo Nova Brasil. A partir de agora para você até às 7 da noite. Vamos falar muito da seleção brasileira aqui, Teresópolis, região serrana do Rio de Janeiro, onde a seleção brasileira, os jogadores da seleção se apresentaram hoje aqui na Granja Comari, né, com exceção dos atletas que estarão disputando a final da Liga dos Campeões, Gabriel Martinelli, Gabriel Magalhães e o Marquinhos, dois do Arsenal e o Marquinhos do Paris Saint-Germain. Então, a gente só nos Estados Unidos vai ter o time completo, né? Eles já saem da Europa e vão direto aos Estados Unidos, até porque a seleção brasileira joga no domingo contra o Panamá e depois embarca para os States, onde disputará a primeira fase, a fase de grupos da Copa do Mundo. Você vai comigo, Éber Lima, até às 7 da noite com o Veloso, Renan Teixeira. Vamos juntos até às 7 com a equipe técnica de Ricardo Simões, Gabriel Petraço, Lucas Monteiro, Cezinha Martins. Na mesa de som, Celcinho Roberto. Na produção, de Antônio Lima. Vamos juntos e com as manchetes do programa de hoje, dia 7 de maio de 2026, com Edson Rufino, Felipe Camargo, Felipe Oliveira, Lucas Basílio e Antônio Lima.
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14: São Paulo vence a equipe do Boston River jogando no Morumbi e se garante na liderança do Grupo C da Copa Sul-Americana e agora já volta suas atenções ao Campeonato Brasileiro quando no final de semana encara a equipe do Remo. Nos bastidores, São Paulo já se movimenta para o mercado da bola que inicia com a pausa para a Copa do Mundo.
15: STJD marca para amanhã o julgamento de tudo o que aconteceu entre Flamengo e Palmeiras lá no Maracanã no último sábado. Atacante Paulinho pode ser punido com até 6 jogos. Já dentro das 4 linhas, Abel Ferreira deve escalar força máxima no duelo desta quinta pela Libertadores América.
16: No Santos, elenco já se reapresenta depois da classificação aos playoffs da Copa Sul-Americana. Cuca não sabe ainda se conta com Benjamin Golheiser para o duelo decisivo deste sábado diante do Vitória da Bahia pelo Campeonato Brasileiro.
17: Fluminense entra em campo contra o La Guaira no Maracanã para buscar a classificação para as oitavas de final da Libertadores. Ganso está afastado e perde as próximas partidas do Tricolor das Laranjeiras.
10: Portanto, aí os destaques do programa de hoje. O Fluminense precisa da vitória e torcer por um tropeço do Bolívar. O Flamengo já está lá, né? O Flamengo já garantiu vaga ontem com atropelo para cima do Cusco. Na verdade, o atropelo que aconteceu no finalzinho, né? No finalzinho, realmente, o atropelo aconteceu. Participe conosco pelo YouTube, youtube.com/Nova Brasil em Campo, youtube.com/Jornalismo Nova Brasil. Você participa conosco. A seleção brasileira que se apresenta na Granja Comari, a enquete de hoje é sobre a seleção. Quem é o favorito para a Copa do Mundo? Lá 4 opções, né? Brasil, França, Espanha e Portugal. A gente tirou da Argentina, que a Argentina está com uma seleção muito velha. Então, Brasil, França, Espanha e Portugal. Veloso, boa tarde. Quem é o seu favorito para a Copa, Veloso?
18: Boa tarde, Weber. Tudo bem com você? Um abraço a todos que estão nos acompanhando aqui. Ô, Renan, vamos junto até às 7. Deixa eu te falar, você está vermelhinho, você foi para a praia? O que tá acontecendo aí?
10: É aqui. Você viu o sol, cara? Hoje teve, praia, o sol hoje pegou aí, firme aqui em Teresópolis. Rapaz, ficamos lá na porta, né, da Granja Comari, porque agora eles estão afastando cada vez mais a imprensa. Ontem eu tava lá no portão da CBF, hoje eles já colocaram de manhã até a porta do condomínio. E agora eles levaram para aquela rotatória que você conhece, Veloso, antes da antes de chegar no condomínio.
18: Caramba.
10: Então, agora já estamos ali, eles estão afastando a imprensa cada vez mais. Hoje todo mundo chegou de helicóptero aqui, viu?
18: Eu vi.
10: Só o Casimiro chegou de carro.
18: Eu vi todo mundo chegando de helicóptero, tomara que isso inspire, né? Que os caras vejam o que o futebol proporciona pra eles, na verdade, né? E que eles joguem uma boa Copa do Mundo, que é o mínimo que a gente espera desse grupo aí que está lá convocado. Ô, Weber, você falou aí da Argentina, que tá uma seleção velha, mas foi aqui na Sul-Americana disparada, né? Foi em primeira, assim, mole.
19: Atropelou o Brasil, inclusive.
18: É, o Brasil atropelou todo mundo. Não sei se dá para botar a Argentina, descartar a Argentina, não. Porque se a gente for comparar o time novo do Brasil com o time velho da Argentina, a Argentina tá na nossa frente, hein? Mas vamos lá, para responder a sua pergunta sobre a enquete... Para mim, a grande favorita é a França, né? O elenco é muito bom, o time é muito bom. Muitos destaques aí, mais uma vez, né? A França, que já esteve nas duas últimas finais, ganhou uma e perdeu outra para a Argentina. Para mim, chega mais uma vez como grande favorita aí para a conquista do Campeonato Mundial, Weber.
10: E na sua opinião, Renan Teixeira, boa tarde, Renan. E aí, você acha quem é o favorito nessa história toda? Brasil, França, Espanha ou Portugal?
19: Boa tarde, Weber, Veloso, todos que nos acompanham. Bom, Weber, eu, para mim, a grande favorita, não é grande favorita, né? Temos algumas. Primeiramente, não descarto a Argentina, tenho a mesma opinião do Veloso, não descarto a Argentina. É um time muito entrosado, que vem já da Copa do Mundo, com poucas, mas boas renovações, inclusive o Flaco do Palmeiras, né? O atacante do Palmeiras, Almada, né? Os jogadores se destacaram, o Almada se destacou aqui no Botafogo. Então eu não descarto de forma nenhuma a Argentina, mas para mim eu gosto muito do time de Portugal. Eu acho que o time de Portugal é muito bom, principalmente ali no meio de campo, com Vitinha, João Neves, Bruno Fernandes, Bernardo Silva, né? E eu tenho uma coisa aqui na minha cabeça, que os deuses do futebol, eles vão trabalhar a favor do Robozão nessa Copa. É a última Copa dele, né? O Messi já ganhou a dele, eu acho que Portugal vai muito forte nessa Copa. Ganhou a Nations League o ano passado. É um time muito forte na minha visão, Weber.
10: É, eu também estou acreditando em Portugal, viu? Acho que Portugal tem possibilidade realmente,
18: né?
10: De... eu acho que Portugal tem possibilidade de ser a surpresa da Copa, Veloso.
18: Ah, mas você não vale, você é português, você tá aqui de olho lá, né? Então não vale a sua torcida.
10: Ô Veloso, inclusive me enviaram aqui, olha, esse povo, viu? É, esse povo, eu vou te falar, rapaz, o pessoal gosta de te provocar, Veloso.
18: Eu?
10: É o seguinte, ó, a gente vai colocar no telão aí, a gente vai colocar no telão, no nosso telão. Descobriram por que o Ancelotti não convocou ninguém no Palmeiras, Veloso. Aí, ó.
18: Ah,
10: coloca aí no telão pro pessoal ver no YouTube. É, coloca aí no telão. Lá, ó.
18: Aqui,
10: quero trazer o Mundial. É, quero trazer o Mundial. Por isso não convoquei ninguém no Palmeiras.
18: Aí, Marcão foi campeão titular lá da última vez que ganhou, viu?
19: É, em 2002,
18: uma
19: é verdade.
18: Uma vez que ganhou, o Marcão era titular. Fechou o gol ainda. Ai, sem ninguém do Palmeiras. Vai com graça. Não vai ganhar nada mesmo.
10: Ó, mas agora falando sério.
19: O Weber gosta,
18: você gosta, sempre... pode provocar. Gosta, deixa aí. O time tá caindo pelas
10: tabelas. É o seguinte.
18: Weber, quem era o líder do Brasil?
10: Mas eu vou falar pra você.
18: Sexta rodada.
10: Era o tricolor, né? Era o tricolor. Agora tá caindo pelas tabelas. É. Ô Veloso, mas agora falando sério sobre seleção brasileira, todo mundo sabe que eu acho que o Paquetá não deveria ter ido e o Andrés Pereira deveria ter ido no lugar do Paquetá. Mas tá tudo certo. Olha, em relação à seleção, a gente deve receber, pelo menos acredito que amanhã, né? A CBF deve soltar um boletim para falar dessa questão Neymar, né? Que é o grande mistério. Como é que é a lesão? A lesão é grau 1, grau 2? Porque se for grau 2, ele não joga contra o Panamá e nem contra o Egito. E aí precisa ver, né? Grau 2 demora mais tempo, né? E vai levar o jogador para a Copa do Mundo? né? A gente já teve um exemplo no passado, o Romário, né? Que não foi convocado pelo Zico e pelo Zagallo por conta de uma lesão também, né? Foi cortado, inclusive o Vasco depois marcou um amistoso no período de Copa do Mundo para falar que o Romário tinha condições de ir à Copa do Mundo. Então, o que, que vocês acham disso? Se o Neymar tiver uma lesão 2, grau 2 realmente, vocês acham que ele deveria ir ou não?
18: Olha, eu acho que tudo tem que ser muito transparente, né, Weber? Primeiro, as informações que vão do Santos até a CBF, né, do Rodrigo Lasmar, que é o médico principal lá do Departamento Médico da Seleção, e com relação ao que está acontecendo com o Neymar. E também, claro, além das informações do Santos, a avaliação da CBF, do Departamento Médico da CBF, né? E esperar realmente que o Neymar tenha se apresentado em condições, porque ele não jogou pelo Santos. Diz ele, eu li né, nas entrevistas que ele falou que ele não tem nada, que ele está bem, que ele está zerado. Agora, se ele tiver zerado, ele tem que ir para o jogo, né? Não adianta mais uma vez convocar um Neymar machucado, ele chegar em mais uma Copa machucado, como foi nas outras já. E dessa vez, né, até sob muita contestação, ele foi levado para a seleção. Mas o problema dele sempre é esse, sempre é físico, sempre está no DM, sempre fica de fora, não consegue jogar, não consegue ter uma sequência de jogos. Então eu acho que a CBF tem que ser transparente também. E acho que a gente tem que ter os jogadores que têm capacidade para disputar a Copa. Não adianta levar o Neymar porque ele é, né, de repente, importante para o marketing, importante para os patrocinadores. A gente precisa ter jogadores que vão ser importantes dentro de campo, né? Não é de mídia que a gente está precisando. A gente está precisando de um time forte dentro de campo. Então, espero que isso seja... Como sempre foi rigoroso esse negócio da seleção, com outros craques também, né? Você lembrou aí o caso do Romário, eu lembro também do corte dele. Romário chorando por ter sido cortado da seleção. E agora espero que esses privilégios que sempre acompanharam o Neymar não se estenda mais uma vez se realmente ele não tiver condição. Se ele tiver condição de jogar aí no domingo, beleza, que vá para campo, que jogue os 15, 30 minutos, 45, sei lá, que ele possa jogar. Mas se ele não tiver condição de jogar nem contra o Panamá e nem contra o Egito, faz muito sentido você ter um Neymar lá que não tem condição de jogar, né?
10: E na sua opinião, Renan?
19: Bom, concordo totalmente com o Veloso. Né? Se ele não tiver o mínimo de condição, não pode contar com o jogador. Né? Se ele não tiver apto a ajudar a seleção, não pode contar. E tem vários jogadores, né, que ficaram de fora. É João Pedro, né? Principalmente o João Pedro, que ficou de fora e foi bastante falado. Tem o Pedro.
18: Pedro?
19: O Pedro. Porque vocês falavam anteriormente, né, da questão do Palmeiras. Em qualquer parte do mundo, pelo menos na maior parte do mundo, o artilheiro do país e o cara que mais dá assistência no país ia tá na seleção. Pedro, é o caso do Pedro e o Andréas.
18: Pedro e Andréas.
19: Né? Então, para mim, não faz muito sentido esses dois terem ficado de fora. Mas falando especificamente do Neymar, se ele tiver condição... Mas o que tá me pegando, eu queria de saber a opinião do Veloso também. No jogo contra o Curitiba, ele queria voltar pro jogo. Houve o erro lá, né, na substituição, mas ele queria voltar pro jogo. Bom, eu tive já lesão de panturrilha. O cara não consegue nem andar direito. Se é uma lesão a partir de grau 1, 2, cara...
18: Eu fiquei olhando ele andar hoje, quando chegou lá na granja, ele tava andando normalmente.
19: Eu
18: reparei isso.
19: Sem esquecer que fazem 10 dias daquele domingo, né? Hoje fazem 10 dias. Né? Então, eu acho, Weber, isso é só um achismo, né? E de ter experiência, de ter vivido várias lesões, inclusive na panturrilha, que não me parece ser lesão grave. Não me parece essas a partir do grau 1, 2, quando tem ruptura de fibra muscular. Foi ali uma contratura, um edema, né? Que isso aí não configura como uma lesão. E aí sim ele teria condição de jogar, mas já no domingo.
18: E eu tenho a impressão também que ele não quis arriscar. Ele jogou contra o Curitiba, contra quem foi?
19: Curitiba. Que deu o problema lá do
18: 3-0, a lesão. Isso. Ele saiu, no dia seguinte veio a convocação, não foi isso?
19: Exatamente.
18: Foi no dia seguinte veio a convocação. Aí o que ele fez? Ele não vou mais jogar, já estou convocado, consegui o que eu queria, vou me recuperar, tem um probleminha aqui na panturrilha, vou me recuperar. Eu acredito que ele tem condição, viu, Weber? Mas teve treino hoje na granja ou não? Ou foi só apresentação, exame? Como é que foi o dia aí hoje, Weber? Porque aí a gente pode ter uma ideia, que se ele não foi pro treino hoje, realmente não é só isso. Mas a impressão que eu tenho a princípio é que ele quis se preservar depois da convocação.
10: Música.
18: Bom, é.
19: Acho que caiu. Acho que caiu lá no, a conexão dele.
18: Você não teve essa impressão, Renan? Que ele tava legal, né? Que ele não quis, assim, correr o risco de jogar agora a Sul-Americana e ter um problema já convocado.
19: Até o jogo do Brasileiro lá contra o Grêmio, aí sim, né? Aí poderia ter uma lesão mais grave, né? Aí sim, com ruptura de fibra muscular, aí esquece. Aí não tinha, não ia ter o tempo hábil para ele se recuperar e ir para a Copa do Mundo, né? Então, é essa a impressão que eu fiquei. E de experiência, nossa, assim, de jogador, né, Veloso? O cara, quando machuca a panturrilha e tem é uma lesão de fato, o cara não consegue andar, o cara sai na hora do jogo. E não foi, a impressão que deu é que ele ia voltar pro jogo, queria voltar pro jogo, estava disposto lá, teve o problema da placa lá, ele até mostra o papelzinho ali, então essa é a impressão que eu tenho, se de fato é isso que vai acontecer, né, talvez a CBF também esperou ele se apresentar, refazer um exame,
18: com
19: né?
18: certeza, hoje
19: refazer um exame ali na panturrilha,
18: avaliado, né,
19: reavaliá-lo para ver se ele tem a condição de seguir a preparação normalmente, né?
18: Mas eu acho que, assim, por tudo que cercou essa expectativa da convocação do Neymar, eu acho que a CBF tem o dever de ser transparente. Sim. Com relação a tudo que está acontecendo. Fez o exame hoje, não sei se teve treino, até estava falando com o Weber aqui, teve o treinamento hoje.
19: Eu acho que de manhã era exames à tarde já tinha um treinamento, mas portão fechado, sem imprensa.
18: É saber como é que tá o dia a dia do Neymar, a rotina dele dentro da seleção, né? Se ele tá indo pro departamento médico, fisioterapia, ou se ele tá participando efetivamente dos treinamentos no campo, né?
19: E essa transparência, Veloso, não seria o seguinte, amanhã daí já tem treino aberto ali, pouco tempo, não o treino inteiro, mas já tem uma entrevista coletiva. Essa transparência, na sua opinião, não deveria passar por isso? O médico da seleção chegar amanhã, porque isso aí é o que está sendo falado.
18: Quer saber.
19: É o que todo mundo quer saber. Não é o médico da seleção, o Dr. Rodrigo Lasmar, chegar ali na entrevista e falar, gente, fizemos um exame ontem e está aqui o resultado. Não seria o ideal?
18: Tem que ser, porque eu estava até dizendo sobre isso, né? Tudo que...
10: Veloso.
18: Oi. Fala, Weber.
10: Não, só... Eu voltei aqui, só para... Vocês estão falando da seleção aí, acabou de chegar a informação, mudou, né? Mudou, a gente ia ter um treino durante o dia, durante a tarde, na verdade, né? A primeira coletiva seria à tarde, mas já mudou. O treino dessa quinta-feira será às 11 horas da manhã, acabou de chegar a informação. A imprensa poderá entrar na granja a partir de 8h15 da manhã para as entrevistas coletivas de 9h15 às 9h45. Então, a gente vai poder acompanhar apenas 15 minutos iniciais do aquecimento. Então, só a imprensa poderá ir à granja a partir das 8h15 da manhã, coletiva das 9h15 às 9h45, meia hora. E é isso amanhã de seleção brasileira, né? Então, mudando para amanhã, existia uma programação para a tarde, mas isso mudou. Complete, Veloso, para a gente ir para o break.
18: Então, quero saber, Weber, não tem nada com relação a participação do Neymar, então, nesse treinamento, né?
10: Nada.
18: Ainda não saiu nada dos exames, de como está a situação do Neymar. O que eu estava dizendo, a maior expectativa com relação à convocação era o nome do Neymar. Neymar apareceu e depois teve aquele problema no jogo. Não, foi antes, né? O jogo, teve o jogo, teve a lesão e mesmo assim teve a convocação. Neymar convocado. Agora, com certeza, a expectativa é saber das condições do Neymar, né? Se ele tem condição de jogar os dois amistosos e se ele vai poder participar da Copa. Eu acredito que sim. Uma lesão muscular da panturrilha, a gente sabe que recupera. Só que ele vai ficar parado quanto tempo? Ele já pode treinar? Se ele não puder treinar um período muito longo, aí compromete o Mundial dele. Então é isso que, com certeza, todo mundo está querendo saber, Weber. Vamos pro break? Então o Weber ia chamar o break? Acho que a gente vai pro break e já volta, não é isso?

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3: Cuidado com a Rua da Consolação. Trânsito parado no sentido do centro da Pedro Táxi até a ligação Leste-Oeste. Rua Augusta e Rua Caio Prado te ajudam a evitar a lentidão. Lembrando você que o rodízio segue ativo até as 8 horas da noite e veículos com placa final 5 e 6 não podem circular pelo centro expandido da cidade. 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
10: 18 horas e 4 minutos. Você participa conosco através do WhatsApp no 11 943 805 100. 11 943 805 100. Também pelo YouTube, muitas mensagens, agradecer demais, bombando. Aqui, ó, boa tarde, Weber, acredito que Portugal irá surpreender e será campeão inédito para coroar a merecida carreira de Cristiano Ronaldo. É o Thiago Aquino, do Jabaquara. Boa tarde, Weber, Renan Veloso. O Ivan Carlos de Mauá está falando que o Casagrande disse que um jogador, quando tem muitas lesões, o músculo da perna fica cansado e o jogador não consegue dar aquela arrancada mais. se não é isso que está acontecendo com o Neymar. É, isso daí eu já não posso falar porque eu não sou médico e aí não tenho como falar isso, viu, Ivan Carlos? É, a Argentina com o time velho meteu 4 brincando no Brasil. Sim. O Maurício Gomes de Santana, um abraço pra você. Tá falando aqui, ó, lá da Zona Norte, na ordem: França, Espanha, Portugal e Inglaterra. Brasil vai passear. Eu sempre digo, gente, o Brasil nas quartas de final, quem quiser apostar comigo, o Brasil tá entre os 8, sempre. Vou ficar feliz com o Cristiano Ronaldo, campeão por Portugal. Beijos e vai, Corinthians. Andréa Mata de Jundiaí, Luizão do Parque Peruche. Tem muito áudio também. A gente já vai trazer o áudio do pessoal. O Brasil não vai muito longe com esses caras. Infelizmente não dá. Para mim, a favorita é a França. É o Ranieri Wagner de Cabo de Santo Agostinho, Pernambuco. É o pessoal participando de todo o Brasil, do Nova Brasil em Campo. Antes das mensagens de áudio, vamos falar do tricolor, o São Paulo. Paulo, que ontem ganhou na Sul-Americana, não fez mais que a obrigação. Venceu o Boston River por 2-0. As informações com Felipe Oliveira.
11: Um abraço, Weber, um abraço, amigos que nos acompanham aqui na Nova Brasil em Campo. São Paulo venceu a equipe do Boston River na noite de ontem e se sagrou o líder do Grupo C da Copa Sul-Americana. O tricolor paulista avança direto para as oitavas de final do torneio. Hoje será um dia agitado nos bastidores do São Paulo. Os jogadores receberam folga, não se reapresentaram, se reapresentam amanhã, visando o confronto contra o Remo, mas administrativamente falando, para o São Paulo pode ser um marco histórico. Harry Maciz e Diego Fernandes, um dos empresários que se colocou à disposição para comprar uma eventual SAF do São Paulo, irão se reunir na tarde de hoje. Harry Maciz irá receber o Diego Fernandes e mais 4 empresários que se colocaram à disposição a ajudar o São Paulo nesse momento, para discutir possíveis reestruturações financeiras e estatutárias visando uma possível SAF no São Paulo Futebol Clube. Essa é a primeira reunião oficial de forma do clube com um empresário falando sobre esse assunto, uma possível SAF no São Paulo Futebol Clube. A gente sabe da dificuldade, principalmente da reforma estatutária, para que a sociedade anônima no futebol consiga entrar dentro do São Paulo Futebol Clube. O tricolor paulista, que já tem na próxima semana a paralisação para a Copa do Mundo, terá a pausa e a janela de transferências nesse período.

0: um substituto para Oscar na camisa 10, algo que está vago desde que Oscar teve que se aposentar no início desse ano. O São Paulo também tem interesse em dois zagueiros, quer contratar dois zagueiros, já que vive um momento delicado nesse setor. Sobre saídas, Arthur falou um pouco sobre isso, depois do duelo contra o Boston River, vamos ouvir o ponta do São Paulo.
1: Para essa janela do meio do ano, você já consegue tranquilizar o torcedor? Você vai ficar no São Paulo?
2: Não, pretendo ficar no São Paulo. Cheguei faz muito pouco tempo. Claro que não depende especialmente só de mim. Acho que meu foco está todo total aqui. Espero ter um vínculo muito de muitos anos aí com a camisa do São Paulo, sim.
0: O Arthur tem uma cláusula no seu contrato, já que como está emprestado ao Botafogo, caso o Botafogo receba uma proposta de mercado exterior, o São Paulo precisa cobrir. O São Paulo tem uma prioridade de compra nesse meio de ano. Mas, se o São Paulo não cobrir, o Arthur deixa o São Paulo com pouquíssimos jogos. Chegou em março no São Paulo Futebol Clube e já pode estar de saída. Foi exatamente isso que ele disse. Mas todas as informações você acompanha aqui na Nova Brasil em Campo. Tanto sobre uma possível reforma estatutária no São Paulo, quanto das próximas partidas e próximas movimentações de mercado. Volto com vocês aí do estúdio.
3: Esse negócio do estatuto aí, para abrir brecha para SAF, não adianta, né, Renan? A gente já viu que SAF é a mesma coisa que associativo. Se tiver um mau administrador, vai pro espaço também, Renan.
4: Na verdade, o associativo você pode recuperar. Uma SAF mal administrada não tem mais volta, né? Você tem que arrumar um outro comprador para assumir aquilo ali, né? Weber, eu tenho muita dúvida em relação à SAF. Para mim, no Brasil, pelo menos poucas funcionaram, né, até agora. O Botafogo é um exemplo. Para mim, deu errado. Ah, mas o Botafogo foi campeão da Libertadores, campeão brasileiro. Não, deu errado. Deu errado, né? Porque não teve estabilidade de continuou disputando, não. Hoje o Botafogo tem transfer ban, tá pedindo, pelo amor de Deus, para vender os times virem e comprar seus jogadores. Então, a dívida, por mais do que, né? Então, para mim, não é a solução dos problemas. É até muito preocupante na minha visão. Na verdade, o Fernandes aí, como que é o nome dele? Diego Fernandes, né? Ele trouxe o São Paulo Day e não sei o quê. Pô, foi até lá na Times Square, em Nova York, colocou lá o São Paulo Day. O que era? Um podcast. Pô, tá de sacanagem, né? Ele tá trazendo aí alguns investidores, desses quatro que o Felipe nos trouxe aí. Parece que um é o fundador do Wizard, né? A escola de inglês, e tem outros empresários aí no meio e tal, economistas, né? Mas enfim, Weber, eu não tenho muita convicção nisso daí. Para fazer isso no São Paulo seria muito complicado, né? A questão dos conselheiros lá, a questão estatutária do clube, né? E eu, sinceramente, não tenho a convicção de que você transformar o São Paulo Futebol Clube em SAF vai resolver os problemas do clube. Eu não tenho essa convicção. E a gente não pode esquecer que os dois clubes melhores administrados no Brasil hoje, né, são do modelo associativo. Cada um à sua forma, Flamengo e Palmeiras. Palmeiras e Flamengo, né? Cada um ao seu modo, cada um à sua forma, mas são ainda modelos associativos.
3: Maravilha! Olha, a gente vai trazer as mensagens, o Veloso também vai trazer a sua opinião, mas as mensagens do pessoal no WhatsApp no 11 943 805 100. Vamos lá!
5: Meu Lima, boa noite, é João José de Atibaia. Ontem eu me conformei com o gol que o Tapes perdeu contra o Milionários. Vendo o Pedro perder ontem, meu Deus do céu, e o teu Mengo, hein? Quase só no final que ele resolveu jogar. Boa noite.
6: O Weber, tudo bem? Fabiano Moreira de Campinas. Para mim o favorito é a França, com Portugal correndo por trás. Portugal tem grande chance também de chegar. E a Argentina, com um time velho, é mil vezes favorita do que o Brasil com esse time. A Argentina tem que estar entre esses quatro favoritos. Um abraço.
7: Boa noite, galera do Novo Brasil, Luizão de Parque Peruche. Você viu só? O seu ídolo chegou de Eurocopter, hein? Bom ver se ele vai fazer bonito, hein?
8: Fala, rapaziada. Fala, Heber. Ricardo Zona Sul. Ó, quem vai levar esse caneco aí, pra mim, tá em primeiro, Argentina.

0: Espanha e Holanda. Para mim, os três favoritos. Um abraço.
1: Boa noite, Weber Lima, Veloso, Renan, aqui é o Edson Inuíra de Nagoya. Sobre a enquete de vocês, para mim a grande favorita é a França. Veloso, grande abraço, eu sou o seu fã. Abraço. Grande noite para vocês, abração.
2: Bom dia.
3: Boa noite, Nova Brasil em campo.
2: Tá no Japão.
3: O Neymar vai ser cortado na seleção, não vai jogar a Copa. Tá podre, Chicão se firma figueira do ar.
2: Podre.
4: Fala, Weber Lima, Renan, Veloso, Luciano Rosa de Piracicaba. Ô Veloso, cabelo Oi. De boneca.
2: É, aí
4: dá
2: não.
4: Uma segurada aí, você tá muito Oi. Clubista. Um abraço, tudo de bom.
5: Falei nada ainda do Palmeiras.
6: Não falou nada.
7: Pergunte ao Veloso se ele ficou bravo quando o Edilson fez embaixadinha para o... na final com o Corinthians.
8: Fala, pessoal do Novo Brasil em Campo. Um abraço, Weber Lima. Um abraço, Veloso. Denis aqui de Itu. Ô, Veloso, fala aí pro Weber, dá uma pesquisada aí, que todas as vezes que a seleção foi campeã na Copa do Mundo aí, pentacampeã, tinha ao menos um palmeirense no elenco.
5: Tá
8: já é mais comprovado, sem palmeirense no elenco, não é campeão do mundo.
5: Em 94 tinha o Mazinho, ele esqueceu.
9: É verdade,
10: mas tinha do São Paulo também, né? Não vou puxar sardinha pro nós, né? Mas tinha do São Paulo também.
9: É, pô. Tinha, sempre tem do Tricolor. Ó, acabou de sair uma informação aqui, saiu uma informação da CBF, que a Confederação Brasileira de Futebol informa que o atleta Neymar Júnior não participou do treino da seleção realizado na tarde desta quarta em Teresópolis. O jogador foi encaminhado a uma clínica na cidade para a realização de exames complementares. Nenhuma outra informação Sim. será divulgada até o fim das avaliações por parte da equipe médica da seleção brasileira. Portanto, a informação do Neymar que foi encaminhado a uma clínica aqui em Teresópolis.
10: Ué.
9: Provavelmente estão avaliando. Estão avaliando aí para pensar em um corte aí, provavelmente, hein? Fala, quem chamou?
10: É o Renan. Eu tava até falando com o Veloso, quando deu uma oscilada na sua conexão aí, tava até falando com o Veloso. O Veloso trouxe aqui a questão da transparência. Foi feita a avaliação, provavelmente um exame de imagem foi feito na panturrilha do Neymar hoje. Amanhã, nessa primeira entrevista coletiva, o primeiro a dar entrevista tem que ser o Dr. Rodrigo Lasmar, para informar Sim. qual que é a situação do Neymar, o que foi visto ali no exame, se ele tem condição de recuperar para a Copa, se não tem, essa transparência que o Veloso trouxe, porque o debate se o Neymar vai para a Copa ou não ficou por quanto Nossa. Tempo? Uns 6 meses.
5: Foi.
10: Né? Inclusive na Gama.
5: Ele achou até uma música.
10: Achou umas 3, 4 músicas para convocar
9: tem
10: o Neymar.
9: Tem outra aqui.
10: Agora, depois de tudo isso, se alguém amanhã não vier com uma informação clara pro torcedor brasileiro, pô, é uma vergonha, né? É isso que tem que acontecer amanhã.
9: Com certeza. Vamos falar do Corinthians, o Timão na Nova Brasil. Corinthians que joga daqui a pouco, Renan Teixeira comenta a partida. Vamos com as informações do Timão. Na volta, o Veloso fala sobre essa partida da Libertadores, que pode ter a novidade de Memphis Depay como titular. As informações do Timão com o nosso Edson Rufino. E aí, Rufino, beleza?
11: E aí, beleza, Weber? Tudo certo? Salve, salve, amigo torcedor. Vamos juntos com detalhes e informações do Timão, que volta a respirar Libertadores da América hoje. Recebe 9:30 da noite o Platense. Corinthians já classificado como primeiro colocado do Grupo E. Tem também presença confirmada no Pote 1 para o sorteio da fase oitavas e final, que acontece na próxima sexta-feira, lá na sede da Comebol. E o Corinthians tendo como adversário o Platense. Time já derrotado pelo Timão lá na Argentina pelo placar de 2-0. Eu trago como convidado o Alan, que pode ser utilizado como titular na partida de hoje. Ele participa com a gente para falar a respeito do adversário e para falar também a respeito da preparação do Corinthians para o jogo desta noite. Vamos acompanhar.
12: Ele passou os pontos fortes e também alguns pontos vulneráveis do adversário, e a preparação foi a melhor
13: possível, agora é colocar em prática e a gente está preparado. A gente sabe da importância do jogo para classificação de primeiro geral, para trazer todas as decisões para dentro de casa, com o apoio da nossa torcida, vai ser muito importante para a gente chegar à final e quem sabe conquistar o título.
11: Muito bem, acompanhamos atentamente o que disse o Alan, que tem chance sim de ser titular na partida de hoje. O provável Corinthians, Hugo Souza, Mateuzinho, Gabriel Paulista, Gustavo Henrique, Matheus Bidu, Ranieri ou Alan Carrídio ou André, Breno Bidon, Garro, Memphis Depay e Yuri Alberto. Na arbitragem, Comebol escalou o pessoal da Venezuela, no apito Alex Herrera e no VAR, Rei Souto. Então é isso, falei do Corinthians, até mais, um abraço, amigo.
9: Um abraço, Edson Rufino Veloso, a possibilidade do Depay, que o Depay, lógico que não vive coisa parecida do Neymar, mas também sofreu com lesões e precisa entrar em campo, né, pro Coleman ver se ele tem condições ou não.
14: Precisa justificar esse pequeno salário dele, né, Weber? O Depay.
9: Também.
14: Precisa justificar esse salário, porque esse ano aqui, o Depay jogou pela seleção, né? Jogou pensando na seleção. Todo o planejamento de carreira dele desse ano foi tudo em função de jogos da seleção, de se preparar para a convocação, de se preparar para a Copa do Mundo. Ou seja, a prioridade passou a ser a Holanda e não o Corinthians, que paga o salário dele, né? Então, agora que chegou a convocação, que ele já... Olha, para falar a verdade, eu nem esperava que ele jogasse esse jogo, porque já está convocado. Já jogou 15 minutos do outro, foi suficiente para ele ser convocado, mas parece que vai entrar em campo hoje, tomara que ele jogue, tomara que ele possa, né, pelo menos deixar essa última boa impressão. Parece que tem uma situação lá de renovação de contrato com relação ao Memphis Depay, e aí é importante que, passando a Copa do Mundo, se realmente ele voltar com um contrato novo, tudo bonitinho, tudo assinado, redondinho, que a prioridade passe a ser o Corinthians, né? Porque não dá para o jogador ficar aí 6 meses no clube e ele já tinha um contrato de 2 anos, ou seja, 6 meses é 1/4 do período de contrato, e ele passou praticamente ou machucado ou se preparando para servir a seleção da Holanda. Então, realmente, esses últimos 6 meses do Depay foram muito ruins para o lado do Corinthians, pensando em Corinthians, que é quem paga o salário dele. Vamos ver se a partir de hoje a coisa começa a mudar, Weber.
9: Legal, 18:21, rápido break, na volta a gente fala das coisas do Palmeiras, do Santos, do Fluminense, que tem partida importante, é decisão para o Zubeldia hoje. Se o Fluminense nos classificar a próxima fase da Libertadores, um abraço para o Zubeldia. A gente fala sobre isso depois do break aqui no Nova Brasil em Campo, com pão de alhozinho, resenha boa, tem pão de alhozinho, dá jogo!
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3: Vamos com mais informações do trânsito aqui na cidade de São Paulo. De acordo com o índice de lentidão da CT, só na Zona Sul, mais de 180 quilômetros de congestionamento. Uma boa parte pela Rebouças, que segue lenta nas duas direções do HC até a Faria Lima. Caminho alternativo da Alameda Gabriel Monteiro da Silva tem ponto de lentidão, mas funciona melhor que Rebouças, vale a pena investir. 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

0: 18 horas e 27 minutos. Voltamos com o Nova Brasil em Campo, aqui na Nova Brasil, com pão de alhozinho. 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Vamos falar das coisas do Verdão, do Palmeiras. Mas antes, o pessoal participando no WhatsApp no 11 943 805 100, 11 943 805 100. Lembrando para vocês, trazendo a informação que amanhã a seleção brasileira treina pela manhã, entrevista coletiva logo cedo às 9h15 da manhã, e a Nova Brasil estará presente, o grupo Tati de comunicação estará presente na Granja Comari para a coletiva aqui da seleção brasileira. Vamos ver, né, quem será o primeiro, quem concederá a primeira coletiva lá no centro de treinamento da Granja Comari, do centro de treinamento da seleção brasileira, da CBF. E trazendo a notícia, né, que saiu há pouco em relação ao Neymar, né, informou que o atleta Neymar Júnior não participou do treino da seleção brasileira realizado na tarde de hoje em Teresópolis. O jogador foi encaminhado a uma clínica na cidade para realização de exames complementares, e nenhuma outra informação será divulgada até o fim das avaliações por parte da equipe médica da seleção brasileira. Portanto, a notícia que o Neymar realmente parece que não era simples como o Santos estava divulgando, não era tão simples assim a lesão de Neymar. 18 horas e 29 minutos, as informações do Verdão com o nosso Lucas Basílio. Grande tarde, grande noite, Lucas.
1: Grande tarde, grande noite, enfim, um grande abraço para você, Weber Lima, abraço especial para quem curte o futebol Nova Brasil em Campo. Falamos do Palmeiras, líder do Campeonato Brasileiro, mas que nesse meio de semana volta a pensar em Libertadores da América. Afinal de contas, tem um duelo muito importante nesta quinta-feira, valendo classificação para a próxima fase, né? Nesse momento, o Palmeiras é o segundo colocado do grupo, 8 pontos ganhos, 2 atrás do líder Cerro Porteño, mas o Verdão segue dependendo apenas de si, apenas das próprias forças para garantir a classificação para a etapa eliminatória. Claro que conta também com um possível tropeço dos paraguaios, né? Para terminar na liderança do grupo F. Para esse jogo, o técnico Abel Ferreira deve contar com força máxima, né? Até porque precisa da vitória, claro, para se classificar, mas também é o último jogo dos chamados selecionáveis à disposição do treinador palmeirense. Depois da partida contra o Júnior Barranquilla nesta quinta-feira, cada um vai seguir o seu caminho, né? Vai seguir para sua respectiva seleção para a disputa do Mundial, né? Para a Copa do Mundo lá nos Estados Unidos, México e Canadá. Para o duelo contra a Chapecoense no domingo pelo Brasileirão, já vai ter de utilizar um time totalmente alterado o treinador palmeirense. Vamos ouvir o Emiliano Martínez, meio-campista uruguaio, que inclusive está na expectativa dessa convocação para a Copa do Mundo. Ele fala sobre esse sonho de disputar o Mundial e também sobre a partida desta quinta-feira pela Liberta. Vamos ver.
2: Sim, logicamente, jogo da Libertadores, já sabemos como que é. Mas nós estamos preparados para tudo, queremos a vitória, queremos acabar primeiros do grupo. Então, vamos, já estamos enfocados nisso e com certeza vamos, todos juntos vamos tirar esse objetivo adelante. Sim, as expectativas são muito grandes, é meu maior sonho desde que sou criança. Então, ainda estou lutando para isso, falta um jogo e estou muito focado nesse jogo, sempre com a cabeça no Palmeiras para depois o sucesso chegar.
1: Isso então, Emiliano Martínez, é que vive essa expectativa, não deve ser fácil segurar essa ansiedade a essa altura, realmente. Falando em ansiedade, ansiedade do Palmeiras, do atacante Paulinho, que pode ser punido com até 6 partidas de gancho por conta do que aconteceu lá no sábado no Maracanã, diante do Flamengo, a vitória maiúscula por 3-0, que teve muitos outros acontecimentos, né? O time do Flamengo pode ser o maior prejudicado, obviamente, por conta da expulsão do Carrascal, que vai ser julgado, o próprio Leonardo Jardim, com postura ali antidesportiva à beira do gramado. Também um membro ali da comissão técnica do Flamengo, massagista, também pode ser punido. E do lado do Palmeiras, o Paulinho pode receber esse gancho, não por conta de ter mandado a torcida adversária fazer silêncio, mas sim, na sequência, ele acaba apontando para a torcida do Flamengo os dois dedos do meio, digamos assim, né? Um sinal bastante deselegante, podemos dizer assim, e ele foi enquadrado ali com postura antidesportiva também, pode ser punido pelo STJD. O julgamento já foi marcado para esta quinta-feira.
0: Portanto, aí as notícias do Verdão, Renan e Veloso em relação ao Palmeiras, tem o Júnior Barranquilla. Eu acredito que não haverá problema com o Júnior Barranquilla, lembrando que o Palmeiras precisa vencer para ficar em primeiro e torcer por um tropeço do Cerro Porteño. Difícil, hein? Difícil, hein, Veloso? Veloso e Renan, difícil o Palmeiras não ficar no pote 2, na opinião de vocês.
3: É difícil, difícil, Weber. Porque se o Palmeiras ganhar, que deve ganhar amanhã do Júnior Barranquilla, o Cerro não pode nem empatar, né? Porque no confronto, que é o critério de desempate, dá Cerro porque ganhou do Palmeiras aqui, empatou lá. Então, é uma situação que o Palmeiras se complicou com relação a sair do pote 1, né? Mas é fazer o que tem que ser feito agora, é ganhar o jogo, fazer o que já deveria ter feito também contra o Cerro, agora é ganhar o jogo e buscar a classificação, né? O Palmeiras está bem no Brasileiro, é líder com uma certa vantagem, agora falta a classificação da Libertadores, classificado na Copa do Brasil, falta essa classificação que tem tudo para chegar amanhã. O empate já dá também, tá? Se o Palmeiras só empatar amanhã, ele já garante pelo menos o segundo colocado, segunda colocação do grupo, que é o objetivo, né? Certo que o primeiro objetivo é se classificar, depois classificar em primeiro, depois brigar pela melhor campanha. O Palmeiras vai ficar ali no meio do caminho, vai conseguir a classificação, eu acredito, mas acho difícil que consiga chegar em primeiro lugar do grupo. Vai pro pote 2, provavelmente, Weber.
0: Pote 2 que já está o Mirassol, né, Renan? O Mirassol também já está no pote 2. Ontem perdeu pro Lanús 1-0. E o Deverson deu a classificação à LDU. Thiago Nunes, técnico brasileiro da LDU, no segundo tempo colocou o Deverson. Perdia pro Always Red por 2-1. E o Deverson fez 2 gols e classificou a Liga Deportiva Universitária do Equador à próxima fase em primeiro lugar. Grupo G. Ô Renan, e o Palmeiras vacilou nessa primeira fase, né? O que não acontecia há muito tempo nessa era Abel, essa vacilada de cair no segundo grupo, porque pode sim, né? Ter um Corinthians pela frente, Flamengo. Mas como o Palmeiras é muito largo, Renan, é capaz de pegar o Coquimbo Unido, que se classificou ontem também, Renan.
4: Que classificou em primeiro, né, Weber? O Coquimbo Unido. Mas enfim, eu estava até debatendo aqui com o Veloso em off, né? Os últimos dois campeões da Libertadores se classificaram em segundo, né? Na sua chave, o Botafogo em 2024 e o Flamengo ano passado. E os dois se sagraram campeões, né? Então acho que não quer dizer muita coisa. É óbvio que de um time do tamanho do Palmeiras, com o investimento que o Palmeiras tem, com a qualidade que tem, o trabalho longevo do treinador, você espera uma regularidade ali na fase de grupos contra times limitados, para não dizer outra coisa, né? E o Palmeiras tem que ter amanhã, acho que o principal reforço, a torcida do lado. A torcida do lado do time, a torcida apoiando o time e o treinador. Cara, o Palmeiras esse ano, Veloso, perdeu 4 jogos, cara.
3: 4 jogos.
4: E, cara, isso é muito pouco.
3: 2 no Paulista, 1 na Libertadores e 1 no Brasileiro.
4: E 2 no Paulista enquanto tava naquele revezamento.
3: E campeão.
4: E foi campeão depois, campeão, né? Então, não precisamos nem contar. E o do Brasileiro que perdeu?
3: Vasco.
4: Foi o jogo seguinte ao título. Então, aquela ressaca de virada pro Vasco lá em São Januário. Pô, a torcida tem que estar do lado, tem que estar apoiando, tem que estar confiando, tem que estar acreditando. Outra coisa que eu falei aqui com o Veloso. A tendência é que o Palmeiras melhore pro segundo semestre, pro pós-Copa. Até porque essa vai ser a janela de maior movimentação, na minha opinião. Aquela primeira do começo do ano, né? Como foi pouquinho tempo de trabalho e já começaram os campeonatos logo no começo do ano. Essa não. Vai ter o espaço de trabalho. Muitos jogadores do Palmeiras estarão na seleção. Mas vai ter um espaço bom pro Abel trabalhar. E acho que vai ter uma boa movimentação do Palmeiras. De vendas, né? A gente falava do Alan, do Flaco. Veloso até falou assim de uma possibilidade do Murilo, do zagueiro, e de contratações. O Barbosa já tá certo. O Palmeiras vai querer o Danilo e vai contratar outro jogador se tiver essas vendas altas que a gente espera, principalmente do Alan, que é jovem, né? Então, eu espero o Palmeiras muito forte pro segundo semestre, mas muito forte. E eu fui o único que falei aqui que o Palmeiras, para mim, é o grande favorito pro Campeonato Brasileiro. Para mim, deu um passo importantíssimo no Campeonato Brasileiro, porque é um time muito regular. É um time que, tá, mesmo quando oscila, e oscilou agora...
3: Time que menos perdeu, a melhor defesa, melhor ataque.
4: Cara, então, o que eu posso falar desse time? Que é o grande favorito, com 7 pontos de vantagem pro segundo, que é o grande favorito ao título. Eu tenho bastante confiança, Weber, que o Palmeiras vai brigar em todas as competições, vai brigar para ser campeão.
0: 18h38, a gente vai pro WhatsApp no 11 943 805 100. Ó, aqui, ó, José do Capão Redondo, o Thiago Aquino falando Ganso, o nosso Felipe Oliveira trouxe a informação, né?
4: Esquece isso.
0: Que o São Paulo, esquece isso, cara, os caras estão de brincadeira. Thiago Aquino tá falando aqui, o São Paulo é para retiro dos artistas, só véio aposentado. José do Capão Redondo, sempre Flamengo como favorito, por ter um poder de compra maior. Um abraço para você. Palmeiras e Flamengo, né, que brigam aí. Pessoal aqui no YouTube, ó, a enquete tá dando Brasil, gente. Brasil favorito, 47%, França 37%, Espanha 4%, Portugal 12%, no Nova Brasil em campo. E lá no jornalismo Nova Brasil, tá dando Brasil também, 51% Brasil, França 27%, Portugal 16, Espanha 6. Inclusive hoje, aqui na Granja Comari, na porta, tinha muita gente esperando o Neymar, cara. E eu conversei com um garoto que tem 12 anos, o Davi. Eu falei, mas ô Davi, eu queria entender, cara. Você não viu o Neymar jogar? Você não acompanhou o Neymar, né? O grande Neymar de 2012 pra frente ali, ele não pegou o Neymar de Santos, Barcelona, não, era nenezinho, né? Criança, ele tem 12, ele nasceu em 14. Quer dizer, ele não viu o Neymar. É um negócio do YouTube, né? A criançada vai pro YouTube e acompanha os lances espetaculares, realmente, do Neymar. Falou que eles gostam do Neymar. O que tinha de criança hoje atrás do Neymar é um negócio de louco. Bom, pessoal participando, vamos lá com áudio antes do break? Vamos lá, o pessoal participa. Manda áudio, meu amigo. Eu quero ouvir a sua voz aqui no Nova Brasil em Campo, com pão de alhozinho da jogo. Vamos lá.
5: Boa noite, Nova Brasil em Campo. Aqui é o Marcelo Martinho, taxista. E para mim, que vai levar a Copa esse ano, 2026, é Portugal. Provavelmente o Brasil chega até a final aí e seja eliminado por Portugal.
6: Weber Lima, tudo bem? Thomas, de Perus. Pergunta para o Veloso, por que a camisa do Palmeiras tem uma estrelinha, sendo que o Palmeiras não é campeão mundial?
7: Boa noite, Abelino. Olha, eu já torci para a França, para a Espanha, para a Argentina e acertei. E agora vou torcer para o Portugal novo, que o Cristiano Ronaldo merece. Antônio de Valim.
8: Boa noite, Weber. Boa noite, 89. Que show na Vila ontem, hein? A molecada jogou muita bola. O Cuca tá botando a molecada pra jogar. Levi Pedro, Zona Norte. Abraço, hein?
9: Fala, Weber. O Tapa quase se lesionou com aquele chute. Mostrei pra minha avó, ela falou que fazia esse gol aí. E o Marcos Antônio não volta depois da Copa.
10: Boa noite, Weber. Boa noite, Nova Brasil, Weber. A Argentina é um time velho, mas é bom. E o nosso que é velho e é ruim. Torcer a gente vai, né? Mas eu acho que não leva, não. Vamos torcer pra Portugal. Vai ser legal. Um abraço a todos aí. Nivaldo de Cajamar.
11: Boa noite, aquele do Faro de Sergipe. Lembra de Neymar nas Olimpíadas? Primeira medalha de ouro. O menino era o menino. Agora já está o velhinho. O velhinho vai trazer a sexta medalha. Vamos ser pentacampeão, vamos ser pé quente. Nós somos brasileiros. Vamos lá, vamos nessa.
0: Valeu, olha, o Silvio de Taubaté, Brasil será campeão fazendo a final com Portugal. O César de Atibaia, o Weber acha que é o único país que tem brasileiro torcendo contra a seleção. O único país que tem cara do país torcendo contra. Pode ser, viu? Tem muita gente que torce contra mesmo. Deixa eu mandar um abraço aqui pro Jair Duprá, apresentador do Balanço Geral lá de Campinas, rapaz. Muito legal, hoje participei lá e eu não consegui ouvir o Jair. Depois eu fui ver ele falando da nossa transmissão, falando da nossa equipe, do trabalho que é realizado aqui na Nova Brasil. Pô, obrigado, viu, Jair? Jair Duprá, apresentador do Balanço Geral aí de Campinas, obrigado pelo carinho, pelas palavras carinhosas, muito obrigado mesmo. E agradecer a grande audiência de Campinas, cara. Campinas é um negócio de louco, saiu novos números de Campinas e estamos arrebentando lá em Campinas, essa cidade maravilhosa. Um beijo ao povo de Campinas. 18 horas, que só falta melhorar o futebol, que a Ponte e o Guarani estão mal das pernas. 18h43, rápido break, na volta o Santos, o Fluminense, aqui no nosso Nova Brasil em Campo, com pão de alhozinho da Jogo.

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2: Mais informações do trânsito para você que circula aqui pela cidade de São Paulo. Túnel Maria Maluf segue lento na direção de Sacomã. Do emboque até o desemboque, quando chega na Tancredo Neves, começa a fluir melhor. Já você que segue no sentido do aeroporto, Tancredo Neves vem mais carregada, mas quando você acessa o túnel Maria Maluf, aí o trânsito fica tranquilo. Assim como a Avenida Afonso de Crioli Tonec vem com boas condições. 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

0: 18:47, direto com as informações do Santos, com Felipe Camargo.
1: No Santos, dia seguinte da classificação aos playoffs da Copa Sul-Americana. A vitória por 3-0 garante o Peixe na próxima fase da competição internacional. Com direito a mais um gol de Gabigol, um golaço de Gabriel Bontempo e Miguelito, que primeiro teve o gol dado como contra e agora o gol confirmado pela Conmebol, sendo dele o primeiro gol do boliviano no profissional. Dia seguinte também para repercutir a polêmica com Gabriel Brazão. Nitidamente, o goleiro estava com cara de poucos amigos depois da bela partida que fez na Vila Belmiro e até pênalti defendeu. Vamos ouvir o que Gabriel Brazão falou depois de ser questionado sobre a polêmica de ser ou não utilizado nestas duas últimas partidas antes da pausa da Copa do Mundo.
2: Olha, muito grato a Deus pelo jogo de hoje, por ter jogado, ter feito um grande jogo. Deus é bom o tempo todo e seguir trabalhando.
3: Mas sobre o que o Santos passou para você, você não pode contar para a gente? Você não quer falar sobre isso?
2: Não, acho que a gente tem que pensar no jogo. Acho que foi tranquilo, estava com algumas dores e acabei jogando hoje. Deus é bom o tempo todo.
3: Você vai ficar, Brazão, depois da Copa aqui para o segundo semestre?
2: Olha, eu estou pensando no jogo do Vitória. Vamos ver o que vai acontecer. Eu acho que tem muita coisa que acontece, a gente tem que pensar no dia após dia. Deus é bom o tempo todo, me trouxe até aqui. Estou muito feliz de estar aqui e a seguir trabalhando.
4: Ô, Brazão, agora você pegou o pênalti, aconteceu tudo o que aconteceu agora. Como que tá seu sentimento, né, depois desse jogo?
2: Olha, Deus é bom. Em Romanos 8:33 fala que Deus justifica o justo. Então, estou muito feliz. Acho que vinha sendo bastante cobrado, vem bastante cobrança, mas faz parte também, né? Eu acho que essa cobrança é válida, até porque, graças a Deus, ano passado fiz uma grande campanha. E se a gente ficou na Série A, foi muito do que eu fiz nos jogos, junto com meus companheiros, lógico, e pela grande fase que eu estava vivendo. Acho que momentos difíceis acontecem na nossa carreira, mas sempre tive muita resiliência. Desde que eu cheguei, eu sempre fui muito contestado aqui e sempre demonstrei dentro de campo. Segui trabalhando e sábado tem mais uma grande final e espero poder ajudar o time e a gente conseguir a vitória.
1: Esse então Gabriel Brazão, o Santos que volta aos trabalhos já pensando no Vitória da Bahia, confronto deste sábado às 8 da noite. A CBF antecipou em 1 hora a partida a pedido da detentora dos direitos de transmissão. Cuca ainda tem mais algumas atividades para definir o time que vai a campo e Benjamin Rolheiser ainda segue como dúvida para o confronto. Weber Lima.
0: É o Felipe Camargo, olha, a gente vai fechar o programa com a opinião do Veloso e do Renan em relação ao Santos e também sobre o Fluminense que joga daqui a pouco no Giro pelo Brasil com Antônio Lima.
5: Fala, Weber Lima, um grande abraço a você, a quem nos acompanha no Novo Brasil em Campo. No Giro pelo Brasil desta quarta-feira falaremos sobre o Fluminense, que recebe hoje às 9:30 da noite no Maracanã o Deportivo La Guaira, pela última rodada da fase de grupos da Libertadores. O tricolor carioca vive um grande drama na principal competição do continente. Precisa vencer a equipe venezuelana e torcer para que o Bolívar não vença o Independiente Rivadavia em partida simultânea para se classificar às oitavas de final da competição continental. Zubeldía deve manter a mesma base dos últimos jogos, com a manutenção de Gemes na defesa por conta do desfalque de Ignacio. A principal dúvida e a única para esta partida é quem ele utilizará no ataque, se é Canóbio ou Soteldo. Ganso também está fora das partidas do Fluminense até a pausa para a Copa do Mundo. O clube carioca divulgou em nota oficial que o jogador está afastado por revelar o interesse de outro clube brasileiro em contratá-lo na janela do meio do ano. A escalação provável para o tricolor das Laranjeiras na noite desta quarta-feira é Fábio no gol, na linha defensiva Guga, Gemes, Freites e Arana, no meio-campo Hércules, Nonato e Lúcio Acosta, e no ataque Canóbio ou Soteldo, Savarino e John Kennedy. Weber Lima.
0: Maravilha, ó, nós temos 2 minutos, 1 minuto para o Veloso falar dessa situação do Brazão, né, que foi, dizem, né, que ele foi afastado e depois voltou para o jogo, que isso é péssimo para o goleiro. Veloso, e o Renan falar sobre essa possível saída do Ganso, não é possível que ele venha para o São Paulo, mas primeiro você, Veloso.
6: Bom, Weber, com relação ao Brazão, eu acho que tem que respeitar o profissional, né? Eu já dei a minha opinião aqui, em alguns momentos o Brazão estava falhando muito, mas tem que ser transparente com o atleta, com o profissional. O Brazão ontem não estava relacionado, estava fora do jogo, aí de manhã ele vai jogar e à noite ele é o capitão do time. Então isso é ruim, isso cria um desgaste maior, porque ele passa a ser até muito mais cobrado pelo torcedor, sabendo que dentro do clube tem muita desconfiança com relação à participação dele nos jogos, né? Se o Brazão vai ser vendido, negociado, eu acho que isso pode ficar muito claro e ser claro com ele e com o torcedor também. Mas da forma como tudo foi conduzido, eu achei uma tremenda falta de respeito com o Brazão, falta de profissionalismo com ele. E o profissional tem que ser respeitado, Éber. Se quer tirar o Brazão porque ele está falhando, fala com ele, explica a situação, afasta o Brazão. Mas não pode um dia ele não estar relacionado e no outro ele ser o capitão do time.
0: Renan, para a gente fechar o programa, em relação a essa possibilidade do Ganso.
7: Esquece, Éber, pelo amor de Deus. Esquece isso. São Paulo precisa de jogadores. São Paulo precisa de jogadores saudáveis, né? Vamos dizer assim, jogadores que estejam à disposição o máximo possível. O Ganso nunca foi o forte dele, a parte física e a intensidade. Você imagina com 36 anos. Né? Então, e é um jogador caro, né? Não é um jogador barato. É, tá certo que ele tá mais perto do fim da carreira, mas não é um jogador barato. E as condições financeiras do São Paulo, a gente sabe muito bem. Então, eu não faria esse movimento, não seria uma contratação que eu faria nessa janela de meio de ano, não. Eu procuraria outras opções de jogadores com outras características, com outra intensidade física, que é isso que o São Paulo precisa nesse momento, na minha visão, Weber. E o São Paulo tem a mania, né? O cara jogou bem no São Paulo há 10 anos atrás, São Paulo vai lá e busca o cara de novo. Pô, não é assim,
0: não dá.
7: Cara. Não é assim, não pode. Não, você não pode gerir um clube, né, dessa forma, né? Porque o cara foi bem há 10 anos atrás, você vai e busca o cara de novo, né?
0: Um abraço, Renan. Um abraço, Veloso. Abraço, e até a próxima.
6: Weber. Valeu, Weber. Um abraço. Praça Protetor Solar, hein?
0: Vou passar, rapaz, vou passar solzaço hoje pela manhã em Teresópolis. Bom, a gente volta daqui a pouquinho às 8h30 com Corinthians e Platense, direto de Itaquera na Libertadores da América, com pão de alhozinho da Jogo. Vamos fechar com essa música aí, esse trechinho dessa música em homenagem ao Veloso, Celso Cardoso, do Neymar, do Alex Manguito, que estava aqui na porta da Granja Comari. Valeu, galera, até mais. Até 8h30. Tchau.

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7: Cuidado com a Avenida Francisco Morato, colisão envolvendo caminhão e moto no sentido do Largo do Taboão, junto a Guilherme do Mão Vilares, com interdição parcial, só uma faixa liberada e o trânsito parado do comecinho da Morato. Mesmo com lentidão na Eliseu de Almeida e também na Pirajussara, esse caminho alternativo funciona melhor. 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
1: Vamos com mais informações do trânsito para você que circula aqui pela capital. Pela zona leste de São Paulo, tem a Avenida Gershoff, que terá interdição hoje a partir das 11 horas da noite para obras da futura estação da linha 15 Prata do Monotrilho. A interdição será no sentido Cidade Tiradentes, entre a Rua Luísa de Jesus Ferreira e a Avenida Bento Guelph, até as 4 horas da manhã. Terá a implantação de mão dupla de direção na Ragueve nesse trecho, então fica aí o alerta para você. 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
4: 8:36, boa noite para você ligado no futebol da Nova Brasil. A partir de agora, o Nova Jogada, Libertadores da América, Corinthians e Platense, que você vai curtir aqui na Nova Brasil, com a narração de Cleiton Gamarra, os comentários de Renan Teixeira e as reportagens de Lucas Basílio. Comigo é Berlima na abertura do intervalo e no pós-jogo, com os trabalhos técnicos de Ricardo Simões, Gabriel Pitraço, Cezinha Martins, Lucas Monteiro, na mesa de som, Celcinho Roberto, na produção de Antônio Lima. Vamos juntos até a meia-noite e meia no futebol da Nova Brasil.
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4: Nova Brasil em campo, com pão de alhozinho, com pão de alhozinho da jogo. Vamos às manchetes, os destaques da jornada esportiva. Começando com o time na casa, o Corinthians. Boa noite, Lucas Basílio.
5: Grande noite a você, meu querido Weber Lima. Um grande abraço, especial para o ouvinte Nova Brasil em campo, ouvinte Nova Jogada, né, que vai se esquentando aí para esse grande jogo entre Corinthians e Platense, jogo que pode colocar o Corinthians com uma campanha ainda melhor nessa fase de grupos da competição continental. É verdade que a melhor campanha já não é mais possível ser alcançada, né? Por conta da vitória do Flamengo ontem. Mas, de toda maneira, o técnico Fernando Diniz sabe que uma vitória hoje é muito importante, justamente para o Corinthians ficar com a melhor campanha possível e decidir enquanto tiver condições as partidas eliminatórias dentro de casa. O jogo de hoje, a grande novidade, além da força máxima utilizada pelo Fernando Diniz, é ele, Memphis Depay, convocado pela seleção holandesa para a Copa do Mundo, volta ao time titular na noite de hoje. Weber.
4: Legal, tá rolando a bola na Libertadores da América. O Independiente del Valle com gol de Sornosa, agora intervalo lá no Equador. Independiente del Valle 1, Rosário Central 0. O que pode ajudar o Corinthians aí na questão das melhores campanhas. E o Libertad, que não pontuou na competição, pelo jeito, não pontuará. Não é porque a Universidade Central está batendo o Libertad por 1-0 no Paraguai, a Libertadores da América. O destaque do clube argentino, Platense, Lucas.
5: Platense, segundo colocado do grupo, é ainda sonhando com classificação, né? Não alcança mais o Corinthians na liderança do grupo, mas quer essa segunda vaga na chave do time paulista. É verdade que não depende apenas das próprias forças, se não conquistar a vitória, né? Em caso de empate, precisa torcer contra o Santa Fé da Colômbia, que joga simultaneamente lá no Uruguai, diante do Peñarol. Caso conquiste os três pontos, supere o Corinthians essa noite, aí vai estar classificado automaticamente. No jogo de hoje, o técnico Walter Zunino tem força máxima à sua disposição, e a figura mais conhecida na equipe é o zagueiro Vitor Cuesta, veterano, ex-zagueiro de Botafogo, também de Internacional. Vai liderar o time argentino, que fez boa campanha, mas ainda precisa pontuar se quiser a classificação, Everson.
4: Ainda pela Libertadores da América, pelo Grupo C, no Maracanã, às 9:30, tem Fluminense e La Guaira. O Flu precisa vencer e torcer por um tropeço do Bolívar contra o Independiente Rivadavia. Lembrando para você também que tem Copa Sul-Americana, vários jogos acontecendo neste momento. Intervalo de jogo lá em Minas Gerais, o Atlético vai batendo Puerto Cabello por 1-0, vai garantindo a sua classificação, porque o Cienciano e o Juventus estão empatando em 1-1. No outro grupo, o Vasco também vai conquistando a sua vaga, 3-0 para cima do Barraca Central. Já estamos com 34 do segundo tempo. E no outro jogo, o Olímpia está derrotando o Audax Italiano por 3-1 é a Copa Sul-Americana nesta noite de quarta-feira. Nós vamos com o destaque do Renan Teixeira, só que antes uma informação. Os caras da CBF estão de brincadeira, rapaz, estão de sacanagem. Tem informação sobre o Neymar, né? A primeira que a gente já trouxe no Nova Brasil em Campo. O Neymar não participou do treino na tarde de hoje. Não participou do treino da seleção brasileira aqui em Teresópolis e foi encaminhado a uma clínica na cidade para realização de exames complementares. Nenhuma outra informação será divulgada até o fim das avaliações por parte da equipe médica da seleção brasileira. Então dá para perceber que não era tão simples assim a lesão de Neymar como o Santos trouxe a público. E aí o que eu falei aqui? Eles estão de sacanagem, rapaz. A gente espera. Espera essas coletivas com os jogadores da seleção brasileira. Sabe quem que eles vão colocar na coletiva? O goleiro Everton, pô. Eles estão de brincadeira, pô. Eles estão de sacanagem. O outro, tudo bem, que é o Casemiro, vai participar da coletiva. Aí, ok. Olha o goleiro Everton, o terceiro goleiro, pô. Sabe, o povo que ouviu o Neymar, o Vini Júnior, o Rafinha, quer ouvir esses caras que não estão aqui no nosso futebol, né? Estão no futebol europeu, no caso do Rafinha, do Vini Júnior, era desses caras que o povo quer ouvir o Vini Júnior, saber por que ele joga tanto no Real Madrid, não joga na seleção brasileira. Essa é a pergunta pro Vini Júnior. Aí me colocam o Everton pra coletiva, pô, tá de sacanagem. Renan Teixeira, o seu destaque é expectativa e o Nepal realmente vai a campo, Renan.
0: Boa noite, Weber. Boa noite, Lucas Basílio. Boa noite, Cleiton Gamarra, todos que nos acompanham aqui no Nova Jogada. Ô, Weber, se eu puder dar um pitaco aqui a respeito da questão do Neymar aí, nem o Casemiro deveria estar amanhã na entrevista coletiva. Quem deveria estar na entrevista coletiva amanhã seriam, na minha visão, Neymar e o Dr. Rodrigo Lasmar, o médico da seleção brasileira, para explicar e trazer a transparência desse caso que o torcedor brasileiro espera e merece. Porque há mais de meses que tinha expectativa em relação à convocação ou não do Neymar. Ele é convocado. Aí passam-se 10 dias daquele jogo contra o Coritiba, que ele sai, não era para ter saído, e daí vem uma notícia de uma lesão ou um edema, enfim. Eu acho que o torcedor brasileiro, depois de tudo que aconteceu, merecia uma explicação, uma satisfação, de como está a condição do Neymar, se tem uma lesão ali, se não tem, se tem chance dele ser cortado da seleção brasileira, né? Então foi criada tanta expectativa em relação, em torno, né, da convocação ou não do Neymar, que eu acho que o torcedor brasileiro merecia isso. Neymar e Dr. Rodrigo Lasmar dando entrevista no dia de amanhã. Mas enfim, falando do jogo do Corinthians, pela primeira vez o Diniz vai ter o... Daqui a pouco o Lucas Basílio vai trazer as escalações pra gente, mas o Corinthians vai ter aí o triozinho, né? Pro Fernando Diniz trabalhar, né? Como titulares, né? O Garro, o Memphis e o Yuri Alberto, né? Podendo ir ali. E quando os três estão juntos dentro do campo desde o início, o Corinthians normalmente tem um bom resultado, né? Vamos ver também como que o Memphis vai entrar, né? A disposição dele, a intensidade que ele vai entregar. Já que hoje ou ontem, não tô lembrado agora, ele foi confirmado, acho que hoje mesmo, confirmado a convocação dele, que já era mais do que esperado, a convocação dele para a Copa do Mundo pela seleção holandesa, né? Então, o que vai entregar do ponto de vista de intensidade física o Memphis no jogo de hoje? Mas qualidade a gente sabe que ele tem e tem de sobra. E pelo lado do Platense, é um time que não joga, Weber, há 10 dias. Último jogo... 10 dias não, desculpa, uma semana. O último jogo foi justamente pela Libertadores, né? Eles já estavam fora no Campeonato Argentino, então fui pela Libertadores. Portanto, um time que está descansado, um time que está com força máxima aí e pode e vai querer trazer os problemas para o Corinthians, já que tem chance. Hoje é o segundo colocado e tem ainda grande chance de se classificar para a próxima fase da Libertadores. Vai.
4: Legal, Renan. O nosso Renan Teixeira. 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
6: Fala, boa noite para você, para o nosso Renan Teixeira, nosso Basílio aqui com o Calabareda, e a toda a rapaziada que está aí na técnica interna da Nova Brasil. Movimentação boa já, né? Torcida do Corinthians chegando, provavelmente mais de 40 mil pessoas aqui em Itaquera, né? A rapaziada chegando com tranquilidade, é um horário que atende a demanda, né? Já está ali melhorando o trânsito, então o pessoal até as 9h30 deve tomar os seus lugares aqui, e a expectativa é de um ótimo público para esse jogão de bola aí. O Platense lutando, né? Acho que isso é uma diferença do jogo, né, Weber? Platense luta pela classificação, o Corinthians já classificado luta, de repente, por uma melhoria aí de posição no quadro geral, na classificação geral da Libertadores, Weber Lima.
4: É esse daí, né? Esse é o objetivo do Corinthians, porque o Rosário Central está perdendo lá para o Independiente del Valle. Se o Corinthians vencer, já ultrapassa, né? O Rosário Central e o Mirassol. O Mirassol perdeu ontem, também o Corinthians já ficaria ali na briga das melhores campanhas, ao lado de Flamengo, ao lado de Independiente Rivadavia, ou até mesmo no Universo da Católica, que tem ali 10 pontos. É isso, Corinthians.
7: Primeiro não pode ser, né? Primeiro não pode ser.
4: Primeiro não dá mais. Pode ser o terceiro, pode. Terceiro
7: segundo,
4: pode.
7: Segundo também pode. Não pode ser o segundo colocado?
4: É, com goleada. Com goleada. E aí depende do jogo amanhã, daqui a pouco, né? Na verdade, do Independiente Rivadavia contra o Bolívar, né? Se o Corinthians ganhar a 14, e aí se o Independiente Rivadavia vencer o Bolívar, já não alcança também nem Flamengo, nem Independiente Rivadavia. Mas pode ser ainda assim o segundo melhor, a segunda melhor campanha, o Corinthians alcançar nessa fase de grupos da Libertadores da América. 8 horas e 48 minutos. Você participa conosco através do youtube.com/NovaBrasilEmCampo, youtube.com/JornalismoNovaBrasil, e também pelo WhatsApp 11 943 805 100, 11 943 805 100. Você manda sua mensagem, você participa conosco, e lá no chat você vota quem vence o jogo, quem vence, Corinthians, Platense ou empate. Eu coloquei aqui Corinthians 86% no Nova Brasil em Campo. Deixa eu dar uma olhada aqui no Jornalismo Nova Brasil. 100% Corinthians, ô louco. Pessoal acreditando realmente que o Corinthians vencerá o Platense nessa noite em Itaquera. 8 horas e 49 minutos. Vamos ver se tem o pessoal no WhatsApp antes das informações do Timão, pessoal participando, mandando a sua mensagem. Tá bom. Qual o seu nome? Mande o seu nome, é Noêmia. Tá falando do aplicativo. A gente vai dar uma olhada aí. Dá uma olhada aí, Antônio. O pessoal tá falando aqui, eu já passei pro Ricardinho também. É uma reclamação recorrente aí nos últimos dias. Quem mais? Boa noite, estou a melhor de Recife, é o Robson Carioca, obrigado pela audiência, pelo carinho lá em Recife, pessoal lá em Recife curtindo a Nova Brasil pelo 94,3, em Brasília 97,5, Rio de Janeiro na Nova Paradiso 89,5, Vitória 90,1, lá no sul de Minas Gerais, na Rádio Nova Brasil Antiquira, no 100,5, Salvador 104,7, Aracaju 93,5, 5, em Fortaleza, Maceió, 106,5, João Pessoa, 102,5, em São Paulo, no 89,7, arrebentando em São Paulo, arrebentando em Campinas, no 103,7, Ribeirão Preto, 91,3, Mococa, 93,3, em São José dos Campos, no 91,5, como eu já disse, o pessoal lá de Araçatuba, no 90,1, é a Nova Brasil, por todos os cantos do país, curtindo o futebol da Nova Brasil, com pão de alhozinho, com pão de alhozinho da jogo.
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4: Vamos lá, com mais informações do Timão, daqui a pouquinho, a participação do ouvinte, como fez aqui o Luiz Fernando, da cidade de São José dos Campos, falando como a imprensa tem inveja do Neymar, que bobagem, tem os caras que ficam perseguindo o Neymar, sim. Não tem inveja em nada do cara, eu torço para que o cara seja muito feliz na vida dele. Vamos lá, o pessoal participando no WhatsApp, mas antes, as informações do Timão, Lucas Basílio.
5: Timão que vem embalado, Léo Weber Lima, vem embalado por conta dessa classificação antecipada, né, como líder do Grupo E da Libertadores da América, e chega também empolgado por conta da vitória no último domingo, frente ao Atlético Mineiro, nessa mesma arena corintiana, que fez com que o Corinthians deixasse o grupo dos quatro piores do Campeonato Brasileiro, com aquele golaço, inclusive, do Zacaria Labiá, que hoje começa mais uma vez entre os reservas. Mas o objetivo diante dos argentinos é pontuar mais uma vez, conquistar mais 3 pontos, que aí colocaria o Corinthians entre as melhores campanhas dessa primeira fase, né? Como eu mencionei na nossa manchete, no nosso destaque, a melhor campanha no geral já não pode ser mais alcançada. O Flamengo venceu e ultrapassou ali os 13 pontos, né? Os 14, perdão. É o máximo que o Corinthians pode chegar em caso de vitória hoje. Portanto, ficaria lá com a segunda, talvez terceira ou quarta melhor campanha desta primeira fase. Já é uma vantagem, afinal de contas, o Corinthians disputaria, pelo menos na fase oitavas de final, um segundo confronto eliminatório dentro de casa, né? Com possibilidade até de quartas de final também, em caso de classificação, ser disputada definindo dentro de seus domínios. Portanto, por isso que a vitória hoje acaba sendo importante diante do Platense, clube da Argentina. A escalação já foi divulgada e a gente mencionou a novidade, né? O Memphis Depay voltando para o time titular, ele que voltou para atuar no time corintiano, entrando no segundo tempo contra o Atlético Mineiro, e hoje retorna ao time principal, ele que foi convocado pelo Ronald Koeman para a Copa do Mundo pela seleção da Holanda. Outra novidade no time principal, Alan, meio campista, ganhou a posição do André, né? O André veio sequencialmente jogando mal aí nas últimas partidas, na última partida inclusive foi um dos piores em campo, e hoje perde a posição para o Alan. E é justamente o Alan quem vai falar agora na nossa nova jogada sobre a importância do jogo desta noite. Vamos acompanhar.
9: A gente sabe a importância do jogo para a classificação de primeiro geral, para trazer todas as decisões para dentro de casa. Com o apoio da nossa torcida, vai ser muito importante para a gente chegar à final e quem sabe conquistar o título. Ele passou os pontos fortes e também alguns pontos vulneráveis do adversário, e a preparação foi a melhor possível, agora é colocar em prática e a gente está preparado.
5: Esse o Alan, preparado e escalado pelo técnico Fernando Diniz, o time que inicia a partida, que tem também o Hugo Souza, o Matheuzinho, o Gabriel Paulista, Gustavo Henrique e Matheus Bidu, Raniel, o próprio Alan, Breno Bidon e Rodrigo Garro, Yuri Alberto e Memphis Depay. Esse é o Corinthians para logo mais, Weber.
4: Maravilha, Lucas Basílio. Renan, em relação a esse time no Corinthians, né? Realmente o Fernando Diniz faz poucas mudanças, poupa pouco os seus jogadores para a sequência da temporada, Renan.
7: Ah, é verdade, Weber. É uma característica do Diniz, ele muda pouco nas escalações e muda pouco durante o jogo também, né? Ele quase não faz substituição, é mais diante de de necessidade. Isso é uma característica dele, pelo ponto positivo. Você consegue trazer mais entrosamento e os jogadores conseguem assimilar mais rapidamente as suas ideias de jogo. Um jogador que eu tenho gostado muito, que tem sempre entrado muito bem no time do Corinthians, enquanto o Peñarol, no último jogo pela Libertadores, jogou como titular, que é o Caio César. Caio César, para mim, é um jogador de muita qualidade técnica, que ele está do improviso. Ele, quando ele vai para cima, ele é completamente previsível, de uma velocidade muito grande, muito bom no 1-1. E eu acho que ele ainda será muito importante em algum momento no esquema do Diniz, porque ele é o jogador que apresenta, do ponto de vista de qualidade técnica, criatividade, velocidade, alguma coisa de diferente. Hoje ele promove aí, sob o seu comando, a estreia do Memphis Depay, ao lado do Yuri Alberto, os dois sendo municiados pelo Garro, que também, sob o comando do Diniz, melhorou muito. É um jogador que, com bem fisicamente, sem limitações clínicas e com confiança que está tendo muito do treinador, é um jogador de extrema qualidade, um jogador de uma visão de jogo muito grande, e mais do que isso, ele tem muita qualidade para executar o passe, para deixar o companheiro na cara do gol. E assim ele vai tentar fazer hoje com o Yuri Alberto e Memphis Depay. E um outro, o Alan, entrando no lugar do André. O André, que depois daquela venda frustrada lá pro Milan, na minha visão, ele caiu demais de rendimento. Ele perdeu a confiança. Não sei se ele ficou chateado, se ele ficou bravo com a não efetivação da venda dele, da transferência dele pro Milan, e o rendimento dele caiu muito. Teve algumas, tiveram duas expulsões aí no decorrer desse tempo aí. E é um garoto, é um menino, é natural que ele oscile, mas teve esse fato específico que eu acho que contribuiu muito para essa queda de rendimento dele. E na minha visão, o Diniz tá certo em preservar o menino nesse momento e colocando aos poucos ele retomando a confiança de jogo, isso faz parte daquele processo de maturação do jovem quando sobe profissional, né?
4: Tá certo, Renan, o nosso Renan Teixeira, no futebol da Nova Brasil. Bom, 8 horas e 57 minutos, antes de mais informações do Platense, do Corinthians, vamos com a participação do 20 no 11-943-805-100. Você manda sua mensagem e ela vai pro ar. Vamos lá. Cadê as mensagens? Onde estão? 11-943-805-100. 11-943-805-100. Vamos lá.
8: Boa noite, Heber Lima, Lucas Basile, Renan. Nessa estou com ele. Alguém tem que se explicar. É lesão ou é edema? O que é que deu com o Neymar? Alguém realmente tem que explicar. Eu estou com ele. Um abraço, Deivan Carlos de Mauá.
10: 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Aqui é o Luiz Paulo, falo de Santana de Parnaíba. 3-0 pro Corinthians. Vai, Corinthians!
4: Valeu! Valeu, obrigado pela audiência, pelo carinho. Mande a sua mensagem 11-943-805-100, 11-943-805-100, para você participar conosco da nossa jornada esportiva no futebol da Nova Brasil. Olha, os jogos estão terminando na Sul-Americana. Vou dar uma passada aqui pela tabela da Copa Sul-Americana. Deixa eu dar uma passada também pela Libertadores da América, chegando ao final dos jogos também no grupo de Rosário Central, Independiente del Valle. Deixa eu dar uma atualizada aqui, que estava em intervalo, mas não estava, já estava rolando o segundo tempo. Vamos dar uma olhada aqui como ficou Independiente del Valle, Rosário Central. Está chegando ao finalzinho do jogo, o Independiente del Valle está conquistando a sua classificação e está ultrapassando o Rosário Central. O Rosário Central está indo para o pote 2 e o Independiente del Valle no pote 1. Então, só passando os jogos que terminaram já nesta noite de Libertadores da América, terminou o Independiente del Valle. Está no finalzinho, na verdade. Estamos com 53 minutos do segundo tempo, independente do Vale vai conquistando a vaga no primeiro lugar